ronda de negociações diretas com mediação dos Estados Unidos. Durante 3 dias, as delegações políticas e militares vão discutir a retirada faseada das tropas israelitas do sul do Líbano, o reforço do controle do exército libanês. Mais uma ronda de negociações diretas com mediação dos Estados Unidos. Durante 3 dias, as delegações políticas e militares vão discutir a retirada faseada das tropas israelitas do sul do Líbano, o reforço do controle do exército libanês nas zonas fronteiriças e os litígios

0: do FMI para sustentar argumentos sobre alegadas contas ocultas e uma suposta derrapagem orçamental.
1: Foi Francisco de Carvalho que falou em contas ocultas. Foi Francisco de Carvalho quem acusou Cabo Verde de ludibriar o FMI. Foi Francisco de Carvalho quem atribuiu ao FMI uma avaliação que a própria instituição afirma não ter realizado. A responsabilidade é inteiramente dele. Não lhe pedimos novas explicações. Exigimos que retire as falsas acusações. Exigimos que se retrate publicamente. E exigimos que peça desculpas ao povo cabo-verdiano.
0: Na semana passada, durante o debate parlamentar sobre o Estado da Nação, o Primeiro-Ministro afirmou que a missão do FMI permitiu identificar um disparo da despesa e que o Fundo Monetário Internacional foi ludibriado pelo anterior governo. O FMI posicionou-se, esclarecendo que não avaliou a execução orçamental de Cabo Verde durante a visita técnica ao país por não ter recebido dados para esse efeito. De Cabo Verde para a RFI, Odair Santos.
2: E no desporto arrancou a terceira e última jornada da fase de grupos do Campeonato Africano das Nações de Futebol Feminino. Marrocos e Argélia já garantiram um lugar nos quartos de final da competição. Os pormenores chegam-nos de Casablanca pelo nosso enviado especial Marco Martins.
3: O país anfitrião, finalista em 2022 e em 2025, Marrocos, empatou sem golos diante do Senegal e garantiu o primeiro lugar no grupo A, bem como o apuramento para os quartos de final do CAN de futebol feminino. Com 7 pontos, Marrocos ficou no primeiro lugar, à frente de outro país do Maghreb, a Argélia, que terminou na segunda posição com 6 pontos. Na terceira e derradeira jornada, as argelinas venceram por 2-0 o Quénia e carimbaram o passaporte para os quartos. Marrocos e Argélia juntam-se a Camarões, a primeira seleção a ter alcançado o apuramento para os quartos já no fim da segunda jornada. Quanto a Senegal e Quénia, juntam-se a Cabo Verde, que já não pode chegar aos quartos de final, isto apesar de ainda ter um jogo pela frente, diante dos Camarões na próxima quinta-feira, 6 de agosto. Uma decepção para as jogadoras cabo-verdianas e também para o staff técnico, liderado pela selecionadora Silvéria Nédio. Em conferência de imprensa, após a derrota por 3-2 diante do Mali, esta última deu as suas impressões.
4: Espero que, como Camarões, já ser os jogos, ainda vamos fazer o melhor jogo na comando de Camarões. É isso que vai ser, continuamos com esse trabalho. Dou parabéns às minhas meninas, tristeadas estão, nós também estamos, também a equipa técnica, mas vamos continuar a trabalhar e conseguirmos fazer o melhor no próximo jogo.
3: Nesta terça-feira fica encerrado o grupo B, onde todas as equipas ainda se podem apurar. A Costa do Marfim lidera com 4 pontos, à frente da Tanzânia e do Burkina Faso com 3 e da África do Sul com apenas 1. Marco Martins, Casablanca, RFI.
2: E a campeã em títulos, assim aqui é da África do Sul, está em risco de eliminação. A guarda-redes Kayling Stewart reconhece que a equipa não esperava uma competição tão difícil.
5: Acho que não tínhamos noção de tudo o que seria necessário para chegarmos onde estamos. Acho que mentalmente não esperávamos isto, mas a nossa equipa é formada por verdadeiras guerreiras. Será mais uma batalha e acho que estamos prontas para ela. Vamos focar-nos nos pontos positivos das duas últimas partidas e entrar nesta última partida com uma mentalidade muito, muito forte. O nosso ânimo nunca vacilou, independentemente dos resultados, e acho que é preciso dar crédito ao grupo dos jogadores que temos. Estou muito animada para o jogo porque sei que vai ser uma batalha. Afinal, o apuramento no nosso grupo está ainda em aberto. Acho que toda a gente achava que seria um grupo fácil, mas isso só mostra o quanto o futebol cresceu em África.
2: Kayling Swart, guarda-redes sul-africana, dobrada aqui por Catarina Falcão e ao microfone do nosso enviado especial a Casa Branca, Marco Martins.
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2: Passam nesta altura 10 minutos das 6 da tarde, hora francesa desta terça-feira, dia 4 de agosto, no Magazine Ciência de hoje. Karina Branco analisa o maior incêndio florestal em França desde 1949, entretanto dado como circunscrito, e pergunta: os mega incêndios vieram para ficar? Para responder, conversa com o especialista português, ambientalista Francisco Ferreira, mas para já fico com o convidado de hoje, a investigadora portuguesa Maria Ferreira, é convidada de Karina Branco.
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8: A chegada de milhares de migrantes a Ceuta, enclave espanhol no norte de África, desencadeou uma crise diplomática entre Espanha e os parceiros europeus mais críticos em relação à política de migração do governo do Sul.

0: socialista Pedro Sánchez. O líder espanhol lamentou a falta de solidariedade dos parceiros europeus e esta terça-feira há uma videoconferência de emergência em que participam os ministros da Administração Interna da União Europeia, mas também governantes dos países que não pertencem ao Bloco, mas que integram o espaço Schengen, como a Suíça, a Noruega, a Islândia e o Liechtenstein. Para falarmos sobre este tema, convidamos Maria Ferreira, investigadora no Instituto Superior de Ciências Sociais e Políticas da Universidade de Lisboa, que alerta que o que se está a viver pode normalizar a ideia de uma Europa fortaleza e que começa por sublinhar que o que seria desejável que hoje se encontrasse seria um princípio de solidariedade entre os Estados-membros que pertencem ao espaço Schengen.
1: O que seria desejável que hoje se encontrasse era um princípio de solidariedade entre os Estados-membros, nomeadamente os Estados-membros que pertencem ao espaço Schengen. No passado, essa solidariedade permitiu, de alguma forma, que se ultrapassasse as anteriores crises migratórias que foram fustigando as fronteiras externas do espaço Schengen. O que se está a passar neste momento é que seus e medidas, de alguma forma, estão a surgir como as cadeias mais fracas da vasta rede que é formada pela fronteira externa do espaço Schengen. E como as questões migratórias estão na agenda não só dos partidos populistas de direita radical, mas também na agenda dos partidos de centro, quer de centro-esquerda, quer de centro-direita, os Estados, perante aquelas imagens que percorreram os mídias e as redes sociais, sentem necessidade de dar resposta perante as suas próprias populações e não parecerem de alguma forma vulneráveis àquele tipo de, digamos assim, violação das fronteiras externas do espaço Schengen.
0: A reunião de hoje, que decorre então por videoconferência, surge depois de uma carta assinada por 22 Estados-membros do Bloco Europeu, não subscrita por Portugal, e esses países lamentaram o que chamaram de imigração descontrolada, que constituiria uma ameaça para a Europa. Também chegaram a exigir a exclusão de Espanha do espaço Schengen, a zona de livre circulação na Europa. Ora bem, é possível, desde logo, excluir a Espanha do espaço Schengen e tendo em conta que Ceuta e Melilla são espanholas, mas têm um estatuto autónomo, elas pertencem ao espaço Schengen?
1: Ceuta e Melilla têm um estatuto específico dentro do espaço Schengen. Porquê? Porque não é possível haver livre circulação entre os territórios de Ceuta e Melilla e o território continental espanhol. Não é possível à União Europeia excluir um Estado do espaço Schengen. Já foi feita uma proposta pela Comissão Europeia de ser a Comissão Europeia a decidir quando e em que circunstâncias se pode suspender o espaço Schengen. Essa proposta foi vetada, curiosamente, pelos Parlamentos Nacionais da União Europeia, que invocaram o princípio da subsidiariedade e não deixaram que o poder de suspender um Estado do espaço Schengen coubesse à Comissão Europeia. E a Comissão Europeia não conseguiu invocar esse poder. Portanto, esse poder permanece na mão dos Estados. E só um Estado pode decidir se uma determinada circunstância é grave o suficiente para que o Estado tome a decisão de suspender o espaço Schengen e de reinstaurar o controlo externo das fronteiras. No caso de Ceuta e Melilla, o governo espanhol não precisa tomar essa decisão, porque Ceuta e Melilla tem um estatuto especial dentro do espaço Schengen, e isso é confirmado por documentos da própria União Europeia. A Espanha não precisa de suspender a livre circulação no espaço Schengen, porque não há possibilidade de haver livre circulação entre esses dois enclaves e o território continental espanhol.
0: Em relação à política migratória, concretamente de Espanha, alguns analistas sugeriram que Marrocos poderia ter permitido a travessia dos migrantes para exercer pressão diplomática sobre Espanha, que recentemente melhorou as suas relações com a Argélia, arqui-inimiga de Rabat. As autoridades espanholas, por sua vez, responsabilizaram criminosos de difundir boatos sobre a questão do Tribunal Supremo Espanhol sobre a imigração. Qual é que é concretamente a política migratória espanhola? Pedro Sánchez tem uma visão um pouco diferente do resto dos europeus, uma visão mais aberta para acolher os migrantes?
1: Tem uma visão que é ao mesmo tempo mais humanista, porque trata estes migrantes como seres humanos, o que muitas vezes é esquecido na retórica dos partidos populistas de direita radical. E chama a atenção que hoje saiu a notícia que o governo espanhol está já atento ao facto de grande parte destes migrantes serem menores não acompanhados e terem que ser por exemplo, reintegrados em centros de acolhimento, mas também têm uma perspectiva particularmente pragmática. Porque com o envelhecimento demográfico, nós sabemos que a Europa e a União Europeia precisa de mão de obra. E se nós ouvirmos os testemunhos destes jovens que fizeram a travessia, muitas vezes eles dizem, nós temos skills, nós temos profissões, nós temos coisas para dar aos europeus, nós podemos trabalhar. E a Europa precisa dessa mão de obra laboral. Algo que muitas vezes é esquecido, mais uma vez, na retórica dos partidos de extrema-direita que rejeitam este tipo de fluxos migratórios, sabendo, por exemplo, em Portugal, que no setor da construção há uma grande necessidade de mão de obra. Agora, não podemos pôr só o foco de análise nos governos europeus, como muito bem dizia, o governo de Marrocos tem aqui um papel fundamental. Porque de alguma forma permitiu, fechou os olhos a este fluxo massivo para Ceuta, porque tem problemas internos de desemprego, de instabilidade social, que muitas vezes nós, quando olhamos para a questão migratória no sul da Europa, tendemos a esquecer.
0: Estas milhares de pessoas que tentaram entrar em Ceuta a nado, pode fechar ainda mais as portas da Europa?
1: Vem, no fundo, normalizar a ideia da Europa fortaleza. A Europa que, mesmo estando com uma situação de inverno demográfico, não está disponível para aceitar fluxos migratórios que venham de países pobres e, sobretudo, fluxos migratórios que venham de países com práticas religiosas e práticas culturais muito distintas das nossas. Aqui a questão, penso eu, é de que os partidos populistas de extrema-direita conseguiram normalizar a ideia de que os fluxos migratórios que vêm, por exemplo, do Norte da África ou que vêm do Médio Oriente, mas sobretudo do Norte da África, são fluxos migratórios cujo objetivo é substituir a população nativa europeia. Têm uma religião diferente, que têm práticas culturais diferentes, por isso são um perigo para a nossa sobrevivência enquanto cultura, digamos assim. E esta ideia é uma ideia que não é só uma ideia que circula nos partidos de direita radical, é uma ideia que foi internalizada pelos partidos, como eu dizia há pouco, centro-direita e centro-esquerda, sobretudo centro-direita, como é óbvio, e que se está a tornar recorrente não só ao nível dos Estados, como também ao nível da União Europeia.
0: Nós temos agora um pacto de migrações e asilo da União Europeia. Enfim, o que é que diz este pacto concretamente e se as políticas migratórias de cada Estado-membro são realmente muito diferentes?
1: As políticas migratórias de cada Estado-membro são muito diferentes, porquê? Porque na União Europeia está proibida a harmonização de políticas de integração. A União Europeia só tem políticas migratórias no que toca ao controlo das fronteiras externas, nomeadamente das fronteiras de Schengen. A União Europeia, porque não tem competências no campo das leis da nacionalidade, não pode interferir nas regras que cada Estado define para a integração de migrantes. Está muito bem definido no Tratado sobre o Funcionamento da União Europeia que a União Europeia não pode harmonizar nenhum tipo de regulamento que tenha a ver com a integração de migrantes, o que significa que os Estados têm uma grande margem de manobra para definir as suas políticas migratórias internas, porque a União Europeia, no fundo, só intervém na gestão das fronteiras externas, tem algumas competências no campo do acolhimento dos migrantes, mas o verdadeiro cerne das competências de migração e de integração, daqui as políticas de integração são fundamentais, está nas mãos dos Estados.
0: Ouvimos a análise de Maria Ferreira, investigadora no Instituto Superior de Ciências Sociais e Políticas da Universidade de Lisboa, que foi a nossa convidada desta terça-feira.
2: E continuamos com Karina Branco, agora com o Magazine Ciência desta terça-feira.
0: Ciência. Milhares de pessoas foram autorizadas a regressar esta segunda-feira às localidades mais afetadas pelo mega incêndio que lavrou durante cerca de 10 dias na província de Gironde, no sudoeste de França. As autoridades anunciaram que o fogo está controlado depois de ter obrigado à retirada de cerca de 220 mil pessoas e de ter consumido cerca de 42 mil hectares, uma área aproximadamente 4 vezes superior à cidade de Paris. Este é o incêndio florestal mais grave em França desde 1949, num verão que está a ser marcado por outros mega-incêndios noutras regiões de França e também noutros países, especialmente no sul da Europa. O que fazer perante um cenário que tem vindo a ser anunciado pelo painel intergovernamental para as alterações climáticas? Para conversarmos sobre o tema, convidámos Francisco Ferreira, presidente da ONG Ambiental Zero e diretor do Centro de Investigação em Ambiente e Sustentabilidade da Universidade Nova de Lisboa.
3: Do ponto de vista da meteorologia, estamos a falar de umas características muito próprias que até habitualmente são identificadas como as chamadas 30-30-30, ou seja, 30% ou menos de umidade relativa, mais de 30 graus Celsius e velocidades de vento superiores a 30 km por hora. São realmente circunstâncias que levam a uma enorme secura da vegetação. A vegetação é essa que também, com um historial de um clima que teve fases em que levou ao desenvolvimento da vegetação, nomeadamente rasteira, e depois a períodos de seca com as ondas de calor que tiveram lugar, proporcionaram uma extensão muito rápida dos incêndios. E, por outro lado, também, sem dúvida alguma, um local em causa. Estamos a falar de florestas de pinhal, de uma monocultura, obviamente com uma enorme quantidade de combustível que passa às circunstâncias meteorológicas e climáticas, entraram naquilo que nós chamamos um ciclo positivo, em que um incêndio passa para um mega incêndio, que se propaga com grandes velocidades, onde um vento também acaba depois, pela dinâmica do próprio incêndio, a ter um comportamento irregular e incontrolável do ponto de vista da previsão, com uma extensão e um impacto absolutamente brutais e incontroláveis.
0: Fala-se também em mega incêndio, o doutor falou em mega incêndio. O que é que explica que este mega incêndio tenha durado tanto tempo e ainda haja riscos?
3: O problema é que quando nós temos esta mistura de muito combustível presente, circunstâncias meteorológicas que levam a que o incêndio possa ter um desenvolvimento muito maior que o normal, quando temos questões de ordenamento do território também a ajudar. E quando se sabe também que tudo isto é resultado do agravamento causado pelas alterações climáticas, ou seja, as alterações climáticas não são o aspecto decisivo, mas são sim um agravante destes incêndios que estamos a ter na Europa, realmente um conjunto de circunstâncias que levam a que estejamos com temperaturas muito elevadas e baixa umidade relativa, obviamente estes incêndios tornam-se incontroláveis e a própria noção de criação de pirocumulonimbus, por exemplo...
0: Explique-nos o que é isso.
3: Os cumulonimbus são nuvens de desenvolvimento vertical, ou seja, são nuvens que nós temos realmente o ar a subir muito rapidamente, uma enorme deslocação vertical. Se eu tiver também neste movimento da formação destas nuvens, deste movimento do ar, o incêndio no seu interior, digamos assim, isso leva àquelas línguas de fogo que são visíveis e que obviamente representam ainda um maior fator de descontrolo do incêndio em termos de previsibilidade e de extensão daquilo que pode vir a acontecer. São fenómenos que já são conhecidos. Agora começamos a dar nomes, começamos a dar-lhe mais importância, mas o que é facto é que estes incêndios que temos assistido em vários locais, na proximidade de Madrid, na proximidade de Bordeus, e como digo, aconteceram em Portugal, no Pinhal de Leiria, em setembro, na zona de Pedrógão Grande, em junho de 2017, são resultado realmente de um conjunto de circunstâncias onde também as ignições são importantes. Em França sabemos que 9 em cada 10 incêndios têm a ver com uma origem humana direta, seja ela por negligência ou criminosa.
0: Há pouco falou na questão da monocultura do pinheiro, que é um tipo certamente de vegetação mais inflamável do que outro. Como é que agora deve ser feita a reflorestação desta zona para não cometer os mesmos erros?
3: Talvez aqui o Pinhal de Leiria seja um exemplo que Portugal pode apresentar para a França e para o resto da Europa, porque nós tivemos realmente mais de 500 mil hectares ardidos no total do país em 2017 e o ano passado ainda tivemos 250 mil hectares de área ardida. E somos dos países que, em termos de percentagem, como somos um país pequeno, acaba por ter uma percentagem muito grande de área ardida, inclusive agora em 2026. Ora bem, como é que a recuperação restauração ou a reabilitação ou a reflorestação tem sido feita. Acima de tudo, através da diversidade que nós conseguimos impor à paisagem. Ou seja, não é retirar o pinheiro, mas é olhar para o ordenamento do território como um mosaico que tem diferentes espécies, umas que podem ser muito importantes do ponto de vista da sua produção, árvores, para madeira, para outros fins, mas também com vegetação autóctone com maior resistência ao fogo, zonas agrícolas, ou seja, o truque está em eu não ter uma ocupação com base numa única espécie e a contínua, mesmo que tenha alguns espaços para corredores para permitir atrasar a propagação do fogo e o seu combate, mas que se tem revelado insuficientes. E, portanto, o truque está realmente na gestão florestal, nesta lógica de diversidade e de mosaico que poderão permitir, então, atrasar a propagação, permitir o controlo da parte dos bombeiros e, acima de tudo, até garantir uma paisagem mais resiliente.
0: Tendo em conta estas ondas de calor, tendo em conta as alterações climáticas, tendo em conta as alterações da própria paisagem e a ocupação humana, os incêndios extremos, se é que lhes podemos chamar assim, vão tornar-se uma norma não só em França como no sul da Europa?
3: É isso que o painel intergovernamental para as alterações climáticas tem vindo a dizer nos seus últimos relatórios, claramente identificando a Península Ibérica, a França, a Grécia, a Turquia, a Itália como países onde os incêndios farão parte, infelizmente, de uma realidade com um clima diferente, mas cá está, onde as alterações climáticas são um dos fatores e não apenas o único, e o que é facto é que é um drama enorme para o próprio clima. Porquê? Porque o clima está a aquecer, porque temos mais dióxido de carbono na atmosfera e as florestas são precisamente onde nós conseguimos captar e armazenar esse dióxido de carbono. E cada vez que nós temos um incêndio, nós estamos a recolocar esse dióxido de carbono que estava armazenado na atmosfera, além, obviamente, de todos os prejuízos, sejam eles diretamente em vidas humanas, sejam para os bens, seja para a poluição do ar, que afeta também, às vezes, não apenas a zona circundante, mas zonas bem distantes, como vimos há poucas semanas, no caso dos grandes incêndios rurais do Canadá.
0: A França teve de recorrer a meios aéreos para combater este mega fogo em Gironde e pediu a ajuda, nomeadamente, de Portugal, Lituânia, Espanha, enfim, vários países europeus. A França, que é uma das principais potências económicas do mundo, como é que se explica e a França está preparada para este tipo de incêndios?
3: Bem, eu acho que nenhum país da Europa está preparado para este tipo de incêndios e nem deve estar, entre aspas, porque nós temos até que ter um equilíbrio, eu diria até uma predominância dos investimentos na prevenção e não tanto no combate, não é? E o que é facto é que um mecanismo europeu procura precisamente dar esta resposta para que cada país, às vezes alguns com dimensão pequena, como Portugal, não tenham que ter um conjunto de meios que têm custos enormes, como são os meios aéreos, e nós possamos usar, entre os vários países europeus, e também no caso de Portugal, recorrendo a Marrocos, este tipo de resposta coordenada.
0: Ouvimos Francisco Ferreira, presidente da ONG Ambiental Zero e diretor do Centro de Investigação em Ambiente e Sustentabilidade da Universidade Nova de Lisboa.
2: E chegamos ao fim desta segunda parte da nossa emissão de hoje, desta terça-feira, dia 4 de agosto, aqui na RFI em língua portuguesa. Voltamos-nos amanhã, hora do costume, já sabe quando o relógio marca às 13 e às 6 horas da tarde, hora francesa. Até lá, desejo-vos uma boa tarde.

0: Boa tarde, são 18 horas aqui em Paris, de 15 na Cidade da Praia. Começa aqui o segundo jornal em língua portuguesa da Rádio França Internacional.
1: Lígia Anjos.
0: E marcar os títulos desta terça-feira, dia 4 de agosto, os ministros da Administração Interna da União Europeia concordam que é necessário reforçar as fronteiras e os mecanismos de regresso de migrantes na reunião que decorre por videoconferência, esta terça-feira dedicada à crise fronteira de Ceuta. No Campeonato Africano das Nações de Futebol Feminino, Marrocos e Argélia garantiram a presença nos quartos de final, enquanto a campeã África do Sul joga esta noite a continuidade na competição. No controle técnico desta emissão está Moussa Le Journal, Le Chéri, e o jornal começa agora.
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0: E abrir este jornal com Ceuta, a chegada na semana passada de milhares de migrantes desencadeou uma crise diplomática entre a Espanha e os parceiros europeus mais críticos em relação à política de migrações do governo socialista de Pedro Sánchez. Esta terça-feira decorre uma videoconferência entre os ministros da Administração Interna da União Europeia e governantes dos países que não pertencem ao bloco, mas que integram o espaço Schengen, como é o caso da Suíça, da Noruega, Islândia e Liechtenstein. As imagens de milhares de pessoas a chegarem a Ceuta podem contribuir para normalizar a ideia de uma Europa fortaleza, alerta aqui a investigadora portuguesa Maria Ferreira.
2: Vem, no fundo, normalizar a ideia da Europa fortaleza. A Europa que, mesmo estando com uma situação de inverno demográfico, não está disponível para aceitar fluxos migratórios que venham de países pobres e, sobretudo, fluxos migratórios que venham de países com práticas religiosas e práticas culturais muito distintas das nossas. Aqui a questão, penso eu, é de que os partidos populistas de extrema-direita conseguiram normalizar a ideia de que os fluxos migratórios que vêm, por exemplo, do Norte da África ou que vêm do Médio Oriente, mas sobretudo do Norte da África, são fluxos migratórios cujo objetivo é substituir a população nativa europeia. Têm uma religião diferente, têm práticas culturais diferentes, por isso são um perigo para a nossa sobrevivência enquanto cultura, digamos assim. E esta ideia é uma ideia que não é só uma ideia que circula nos partidos de direita radical, é uma ideia que foi internalizada pelos partidos centro-direita e centro-esquerda, sobretudo centro-direita, como é óbvio, e que se está a tornar recorrente não só ao nível dos Estados, como também ao nível da União Europeia.
0: Análise de Maria Ferreira, investigadora portuguesa aqui entrevistada por Karina Branco. Maria Ferreira, que é a nossa convidada, que pode ouvir já a seguir este jornal. O Estreito de Hormuz continua sob forte tensão. O carregueiro foi atingido durante a madrugada por um projétil de origem desconhecida, numa altura em que os Estados Unidos garantem estar a negociar com o Irão a reabertura desta rota marítima estratégica. Teherão nega contactos diretos com Washington e diz que apenas mantém conversações com Oman. Aidy Ribeiro.
3: O incidente foi comunicado pela Agência Britânica de Segurança Marítima, que não registou vítimas nem danos significativos. Apesar disso, o presidente dos Estados Unidos afirmou que as negociações com o Irão estão a decorrer e poderão permitir a reabertura do Estreito de Hormuz já nas próximas horas. Donald Trump advertiu ainda que o bloqueio aos portos iranianos só será levantado se houver um acordo ou, nas suas palavras, uma capitulação total. Do lado iraniano, o porta-voz da diplomacia Ismael Baghi rejeitou qualquer diálogo com os Estados Unidos e afirmou que os contactos decorrem apenas com Oman, com o objetivo de garantir uma passagem segura no estreito. O Estreito de Hormuz é uma das principais rotas do comércio mundial de petróleo e continua a ser um dos focos de maior tensão no conflito entre Washington e Teherão.
0: Israel e Líbano iniciaram em Roma mais uma ronda de negociações diretas com mediação dos Estados Unidos. Durante 3 dias, as delegações políticas e militares vão discutir a retirada faseada das tropas israelitas do sul do Líbano, o reforço do controle do exército libanês nas zonas fronteiriças e os litígios entre os dois países. Em cima da mesa vai estar também a aplicação do acordo que prevê o desarmamento do Hezbollah e o reforço da presença militar libanesa no sul do país.
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0: Vamos até Cabo Verde, onde o grupo parlamentar MPD exige que o primeiro-ministro Francisco Carvalho retire as declarações em que atribuiu ao Fundo Monetário Internacional uma avaliação sobre a economia do arquipélago. Os deputados pedem ainda que o chefe de governo faça um pedido público de desculpas aos cabo-verdianos depois de o MFMI ter esclarecido que nunca realizou a avaliação referida por Francisco Carvalho no Parlamento. Os detalhes com Odair Santos.
4: Em conferência de imprensa, o líder parlamentar do MPD, Luís Carlos Silva, afirmou que nenhum governo tem direito de pôr em causa a reputação de Cabo Verde, muito menos para obter ganhos políticos imediatos, acusando o primeiro-ministro Francisco Carvalho de ter utilizado indevidamente o nome do FMI para sustentar argumentos sobre alegadas contas ocultas e uma suposta derrapagem orçamental.
5: Foi Francisco de Carvalho que falou em contas ocultas. Foi Francisco de Carvalho quem acusou Cabo Verde de ludibriar o FMI. Foi Francisco de Carvalho quem atribuiu ao FMI uma avaliação que a própria instituição afirma não ter realizado. A responsabilidade é inteiramente dele. Não lhe pedimos novas explicações. Exigimos que retire as falsas acusações. Exigimos que se retrate publicamente e exigimos que peça desculpas ao povo cabo-verdiano.
4: Na semana passada, durante o debate parlamentar sobre o estado da nação, o primeiro-ministro afirmou que a missão do FMI permitiu identificar um disparo da despesa e que o Fundo Monetário Internacional foi ludibriado pelo anterior governo. O FMI posicionou-se, esclarecendo que não avaliou a execução orçamental de Cabo Verde durante a visita técnica ao país por não ter recebido dados para esse efeito. De Cabo Verde para a RFI, Odair Santos.
0: E no desporto arrancou a terceira e última jornada da fase de grupos do Campeonato Africano das Nações de Futebol Feminino. Marrocos e Argélia já garantiram um lugar nos quartos de final da competição. Os pormenores chegam-nos de Casablanca pelo nosso enviado especial Marco Martins.
6: O país anfitrião, finalista em 2022 e em 2025, Marrocos, empatou sem golos diante do Senegal e garantiu o primeiro lugar no grupo A, bem como o apuramento para os quartos de final do CAN de futebol feminino. Com 7 pontos, Marrocos ficou no primeiro lugar, à frente de outro país do Maghreb, a Argélia, que terminou na segunda posição com 6 pontos. Na terceira e derradeira jornada, as argelinas venceram por 2-0 o Quénia e carimbaram o passaporte para os quartos. Marrocos e Argélia juntam-se a Camarões, a primeira seleção a ter alcançado o apuramento para os quartos já no fim da segunda jornada. Quanto a Senegal e Quénia, juntam-se a Cabo Verde, que já não pode chegar aos quartos de final, isto apesar de ainda ter um jogo pela frente, diante dos Camarões na próxima quinta-feira, 6 de agosto. Uma decepção para as jogadoras cabo-verdianas e também para o staff técnico, liderado pela selecionadora Silvéria Nédio. Em conferência de imprensa, após a derrota por 3-2 diante do Mali, esta última deu as suas impressões.
7: Espero que, como Camarões, já de 100 jogos, ainda vamos fazer o melhor jogo na comando de Camarões. É isso que vai ser, continuamos com esse trabalho. Dou parabéns às minhas meninas, tristeadas estão, nós também estamos, também a equipa técnica, mas vamos continuar a trabalhar e consigamos fazer o melhor no próximo jogo.
6: Nesta terça-feira fica encerrado o grupo B, onde todas as equipas ainda se podem apurar. A Costa do Marfim lidera com 4 pontos, à frente da Tanzânia e do Burkina Faso com 3 e da África do Sul com apenas 1. Marco Martins, Casablanca, RFI.
0: E a campeã em títulos, assim é que é, a África do Sul, está em risco de eliminação. A guarda-redes Kayling Stewart reconhece que a equipa não esperava uma competição tão difícil.
8: Acho que não tínhamos noção de tudo o que seria necessário para chegarmos onde estamos. Acho que mentalmente não esperávamos isto, mas a nossa equipa é formada por verdadeiras guerreiras. Será mais uma batalha e acho que estamos prontas para ela. Vamos focar-nos nos pontos positivos das duas últimas partidas e entrar nesta última partida com uma mentalidade muito, muito forte. O nosso ânimo nunca vacilou, independentemente dos resultados, e acho que é preciso dar crédito ao grupo de jogadoras que temos. Estou muito animada para o jogo porque sei que vai ser uma batalha. Afinal, o apuramento no nosso grupo está ainda em aberto. Acho que toda a gente achava que seria um grupo fácil, mas isso só mostra o quanto o futebol cresceu em África.
0: Kayling Stewart, guarda-redes sul-africana, dobrada aqui por Catarina Falcão e ao microfone do nosso enviado especial a Casa Blanca, Marco Martins.
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0: Passam nesta altura 10 minutos das 6 da tarde, hora francesa, desta terça-feira, dia 4 de agosto, no Magazine de Ciência de hoje. Carina Branco analisa o maior incêndio florestal em França desde 1949. Entretanto, dado como circunscrito e pergunta, os mega incêndios vieram para ficar? Para responder, conversa com o especialista português, ambientalista Francisco Ferreira. Mas para já fico com o convidado de hoje, a investigadora portuguesa Maria Ferreira, é convidada de Carina Branco.
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3: A chegada de milhares de migrantes a Ceuta, enclave espanhol no norte de África, desencadeou uma crise diplomática entre Espanha e os parceiros europeus mais críticos em relação à política de migração do governo do socialista Pedro Sánchez. O líder espanhol lamentou a falta de solidariedade dos parceiros europeus e esta terça-feira há uma videoconferência de emergência em que participam os ministros da Administração Interna da União Europeia, mas também governantes dos países que não pertencem ao bloco, mas que integram o espaço Schengen, como a Suíça, a Noruega, a Islândia e o Liechtenstein. Para falarmos sobre este tema, convidámos Maria Ferreira, investigadora no Instituto Superior de Ciências Sociais e Políticas da Universidade de Lisboa, que alerta que o que se está a viver pode normalizar a ideia de uma Europa fortaleza e que começa por sublinhar que o que seria desejável que hoje se encontrasse seria um princípio de solidariedade entre os Estados-membros que pertencem ao espaço Schengen.
2: O que seria desejável que hoje se encontrasse era um princípio de solidariedade entre os Estados-membros, nomeadamente os Estados-membros que pertencem ao espaço Schengen. No passado, essa solidariedade permitiu, de alguma forma, que se ultrapassasse as anteriores crises migratórias que foram fustigando as fronteiras externas do espaço Schengen. O que se está a passar neste momento é que Ceuta e Melilla, de alguma forma, estão a surgir como as cadeias mais fracas da vasta rede que é formada pela fronteira externa do espaço Schengen. E como as questões migratórias estão na agenda não só dos partidos populistas de direita radical, mas também na agenda dos partidos de centro, quer de centro-esquerda, quer de centro-direita, os Estados, perante aquelas imagens que percorreram os mídia e as redes sociais, sentem necessidade de dar resposta perante as suas próprias populações e não parecerem de alguma forma vulneráveis àquele tipo de, digamos assim, violação das fronteiras externas do espaço Schengen.
3: A reunião de hoje, que decorre então por videoconferência, surge depois de uma carta assinada por 22 Estados-membros do Bloco Europeu, não subscrita por Portugal, e esses países lamentaram o que chamaram de imigração descontrolada, que constituiria uma ameaça para a Europa. Também chegaram a exigir a exclusão de Espanha do espaço Schengen, a zona de livre circulação na Europa. Ora bem, é possível, desde logo, excluir a Espanha do espaço Schengen e tendo em conta que Ceuta e Melilla são espanholas, mas têm um estatuto autónomo, elas pertencem ao espaço Schengen?
2: Ceuta e Melilla têm um estatuto específico dentro do espaço Schengen. Porquê? Porque não é possível haver livre circulação entre os territórios de Ceuta e Melilla e o território continental espanhol. Não é possível à União Europeia excluir um Estado do espaço Schengen. Já foi feita uma proposta pela Comissão Europeia de ser a Comissão Europeia a decidir quando e em que circunstâncias se pode suspender o espaço Schengen. Essa proposta foi vetada, curiosamente, pelos Parlamentos Nacionais da União Europeia, que invocaram o princípio da subsidiariedade e não deixaram que o poder de suspender um Estado do espaço Schengen coubesse à Comissão Europeia. E a Comissão Europeia não conseguiu invocar esse poder. Portanto, esse poder permanece na mão dos Estados. E só um Estado pode decidir se uma determinada circunstância é grave o suficiente para que o Estado tome a decisão de suspender o espaço Schengen e de reinstaurar o controlo externo das fronteiras. No caso de Ceuta e Melilla, o governo espanhol não precisa tomar essa decisão, porque Ceuta e Melilla tem um estatuto especial dentro do espaço Schengen, e isso é confirmado por documentos da própria União Europeia. A Espanha não precisa de suspender a livre circulação no espaço Schengen, porque não há possibilidade de haver livre circulação entre esses dois enclaves e o território continental espanhol.
0: Em relação à política migratória, concretamente da Espanha, alguns analistas sugeriram que Marrocos poderia ter permitido a travessia dos migrantes para exercer pressão diplomática sobre Espanha, que recentemente melhorou as suas relações com a Argélia, arqui-inimiga de Rabat. As autoridades espanholas, por sua vez, responsabilizaram criminosos de difundir boatos sobre a questão do Tribunal Supremo Espanhol sobre a imigração. Qual é que é concretamente a política migratória espanhola? Pedro Sánchez tem uma visão um pouco diferente do resto dos europeus, uma visão mais aberta para acolher os migrantes?
2: Tem uma visão que é ao mesmo tempo mais humanista, porque trata estes migrantes como seres humanos, o que muitas vezes é esquecido na retórica dos partidos populistas de direita radical. E chama a atenção que hoje saiu a notícia que o governo espanhol está já atento ao facto de grande parte destes migrantes serem menores não acompanhados e terem que ser, por exemplo, reintegrados em centros de acolhimento. Mas também têm uma perspectiva particularmente pragmática, porque com o envelhecimento demográfico nós sabemos que a Europa e a União Europeia precisa de mão de obra. E se nós ouvirmos os testemunhos destes jovens que fizeram a travessia, muitas vezes eles dizem: nós temos skills, quer dizer, nós temos profissões, nós temos coisas para dar aos europeus, nós podemos trabalhar. E a Europa precisa dessa mão de obra laboral, algo que muitas vezes é esquecido, mais uma vez, na retórica dos partidos de extrema-direita que rejeitam este tipo de fluxos migratórios, sabendo, por exemplo, em Portugal, que no setor da construção há uma grande necessidade de mão de obra. Agora, não podemos pôr só o foco de análise nos governos europeus, como muito bem dizia, o governo de Marrocos tem aqui um papel fundamental, porque de alguma forma permitiu, fechou os olhos a este fluxo massivo para Ceuta, porque tem problemas internos de desemprego, de instabilidade social, que muitas vezes nós, quando olhamos para a questão migratória no sul da Europa, tendemos a esquecer.
0: Estas milhares de pessoas que tentaram entrar em Ceuta a nado, pode fechar ainda mais as portas da Europa?
2: Vem, no fundo, normalizar a ideia da Europa fortaleza. A Europa que, mesmo estando com uma situação de inverno demográfico, não está disponível para aceitar fluxos migratórios que venham de países pobres e, sobretudo, fluxos migratórios que venham de países com práticas religiosas e práticas culturais muito distintas das nossas. Aqui a questão, penso eu, é de que os partidos populistas de extrema-direita conseguiram normalizar a ideia de que os fluxos migratórios que vêm, por exemplo, do Norte da África ou que vêm do Médio Oriente, mas sobretudo do Norte da África, são fluxos migratórios cujo objetivo é substituir a população nativa europeia. Têm uma religião diferente, porque têm práticas culturais diferentes, por isso são um perigo para a nossa sobrevivência enquanto cultura, digamos assim. E esta ideia é uma ideia que não é só uma ideia que circula nos partidos de direita radical, é uma ideia que foi internalizada pelos partidos, como eu dizia há pouco, centro-direita e centro-esquerda, sobretudo centro-direita, como é óbvio, e que se está a tornar recorrente não só ao nível dos Estados, como também ao nível da União Europeia.
0: Nós temos agora um pacto de migrações e asilo da União Europeia. Enfim, o que é que diz este pacto concretamente e se as políticas migratórias de cada Estado-membro são realmente muito diferentes?
2: As políticas migratórias de cada Estado-membro são muito diferentes, porquê? Porque na União Europeia está proibida a harmonização de políticas de integração. A União Europeia só tem políticas migratórias no que toca ao controlo das fronteiras externas, nomeadamente das fronteiras de Schengen. A União Europeia, porque não tem competências no campo das leis da nacionalidade, não pode interferir nas regras que cada Estado define para a integração de migrantes. Está muito bem definido no Tratado sobre o Funcionamento da União Europeia que a União Europeia não pode harmonizar nenhum tipo de regulamento que tenha a ver com integração de migrantes, o que significa que os Estados têm uma grande margem de manobra para definir as suas políticas migratórias internas, porque a União Europeia, no fundo, só intervém na gestão das fronteiras externas, tem algumas competências no campo do acolhimento dos migrantes, mas o verdadeiro cerne das competências de migração e de integração, aqui as políticas de integração são fundamentais, está nas mãos dos Estados.
0: Ouvimos a análise de Maria Ferreira, investigadora no Instituto Superior de Ciências Sociais e Políticas da Universidade de Lisboa, que foi a nossa convidada desta terça-feira. E continuamos com Carina Branco, agora com o Magazine Ciência desta terça-feira.
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0: Milhares de pessoas foram autorizadas a regressar esta segunda-feira às localidades mais afetadas pelo mega incêndio que lavrou durante cerca de 10 dias na província de Gironde, no sudoeste de França. As autoridades anunciaram que o fogo está controlado depois de ter obrigado à retirada de cerca de 220 mil pessoas e de ter consumido cerca de 42 mil hectares, uma área aproximadamente 4 vezes superior à cidade de Paris. Este é o incêndio florestal mais grave em França desde 1949, num verão que está a ser marcado por outros mega-incêndios noutras regiões de França e também noutros países, especialmente no sul da Europa. O que fazer perante um cenário que tem vindo a ser anunciado pelo painel intergovernamental para as alterações climáticas? Para conversarmos sobre o tema, convidamos Francisco Ferreira, presidente da ONG Ambiental Zero e diretor do Centro de Investigação em Ambiente e Sustentabilidade da Universidade Nova de Lisboa.
9: Do ponto de vista da meteorologia, estamos a falar de umas características muito próprias que até habitualmente são identificadas como as chamadas 30-30-30, ou seja, 30% ou menos de umidade relativa, mais de 30 graus Celsius e velocidades de vento superiores a 30 km por hora. São realmente circunstâncias que levam a uma enorme secura da vegetação. A vegetação essa que também, com um historial de um clima que teve fases em que levou ao desenvolvimento da vegetação, nomeadamente rasteira, e depois a períodos de seca com as ondas de calor que tiveram lugar, proporcionaram uma extensão muito rápida dos incêndios. E, por outro lado, também, sem dúvida alguma, um local em causa. Estamos a falar de florestas de pinhal, de uma monocultura, obviamente com uma enorme quantidade de combustível que passa às circunstâncias meteorológicas e climáticas, entraram naquilo que nós chamamos um ciclo positivo, em que um incêndio passa para um mega incêndio, que se propaga com grandes velocidades, onde um vento também acaba depois, pela dinâmica do próprio incêndio, a ter um comportamento irregular e incontrolável do ponto de vista da previsão, com uma extensão e um impacto absolutamente brutais e incontroláveis.
0: Fala-se também em mega incêndio, o doutor falou em mega incêndio. O que é que explica que este mega incêndio tenha durado tanto tempo e ainda haja riscos?
9: O problema é que quando nós temos esta mistura de muito combustível presente, circunstâncias meteorológicas que levam a que o incêndio possa ter um desenvolvimento muito maior que o normal, quando temos questões de ordenamento do território também a ajudar. E quando se sabe também que tudo isto é resultado do agravamento causado pelas alterações climáticas, ou seja, as alterações climáticas não são o aspecto decisivo, mas são sim um agravante destes incêndios que estamos a ter na Europa, realmente um conjunto de circunstâncias que levam a que estejamos com temperaturas muito elevadas e baixa umidade relativa, obviamente estes incêndios tornam-se incontroláveis e a própria noção de criação de pirocumulonimbus, por exemplo...
0: Explique-nos o que é isso.
9: Os cumulonimbus são nuvens de desenvolvimento vertical, ou seja, são nuvens quando nós temos realmente o ar a subir muito rapidamente, uma enorme deslocação vertical. Se eu tiver também neste movimento da formação destas nuvens, deste movimento do ar, o incêndio no seu interior, digamos assim, isso leva àquelas línguas de fogo que são visíveis e que obviamente representam ainda um maior fator de descontrolo do incêndio em termos de previsibilidade e de extensão daquilo que pode vir a acontecer. São fenómenos que já são conhecidos. Agora começamos a dar nomes, começamos a dar-lhe mais importância, mas o que é facto é que estes incêndios que temos assistido em vários locais, na proximidade de Madrid, na proximidade de Bordeus, e como digo, aconteceram em Portugal, no Pinhal de Leiria, em setembro, na zona de Pedrógão Grande, em junho de 2017, 2017 são resultado realmente de um conjunto de circunstâncias onde também as ignições são importantes. Em França sabemos que 9 em cada 10 incêndios tem a ver com uma origem humana direta, seja ela por negligência ou criminosa.
0: Há pouco falou na questão da monocultura do pinheiro, que é um tipo certamente de vegetação mais inflamável do que outro. Como é que agora deve ser feita a reflorestação desta zona para não cometer os mesmos erros?
9: Talvez aqui o pinhal de Leiria seja um exemplo que Portugal pode apresentar para a França e para o resto da Europa, porque nós tivemos realmente mais de 500 mil hectares ardidos no total do país em 2017 e o ano passado ainda tivemos 250 mil hectares de área ardida. E somos dos países que em termos de percentagem, como somos um país pequeno, acaba por ter uma percentagem muito grande de área ardida, inclusive agora em 2026. Ora bem, como é que a recuperação ou a reabilitação ou a reflorestação tem sido feita? Acima de tudo, através da diversidade que nós conseguimos impor à paisagem. Ou seja, não é retirar o pinheiro, mas é olhar para o ordenamento do território como um mosaico que tem diferentes espécies, umas que podem ser muito importantes do ponto de vista da sua produção, árvores para madeira, para outros fins, mas também com vegetação autóctone com maior resistência ao fogo, zonas agrícolas, ou seja, o truque está em eu não ter uma ocupação com base numa única espécie e contínua, mesmo que tenha alguns espaços para corredores para permitir atrasar a propagação do fogo e o seu combate, mas que se tem revelado insuficientes. E, portanto, o truque está realmente na gestão florestal, nesta lógica de diversidade e de mosaico que poderão permitir, então, atrasar a propagação, permitir o controlo da parte dos bombeiros e, acima de tudo, até garantir uma paisagem mais resiliente.
0: Tendo em conta estas ondas de calor, tendo em conta as alterações climáticas, tendo em conta as alterações da própria paisagem e a ocupação humana, os incêndios extremos, se é que lhes podemos chamar assim, vão tornar-se uma norma, não só em França como no sul da Europa?
9: É isso que o painel intergovernamental para as alterações climáticas tem vindo a dizer nos seus últimos relatórios, claramente identificando a Península Ibérica, a França, a Grécia, a Turquia, a Itália como países onde os incêndios farão parte, infelizmente, de uma realidade com um clima diferente, mas cá está, onde as alterações climáticas são um dos fatores e não apenas o único, e o que é facto é que é um drama enorme para o próprio clima. Porquê? Porque o clima está a aquecer, porque temos mais dióxido de carbono na atmosfera e as florestas são precisamente onde nós conseguimos captar e armazenar esse dióxido de carbono. E cada vez que passamos um incêndio, nós estamos a recolocar esse dióxido de carbono que estava armazenado na atmosfera, além, obviamente, de todos os prejuízos, sejam eles diretamente em vidas humanas, sejam para os bens, seja para a poluição do ar, que afeta também, às vezes, não apenas a zona circundante, mas zonas bem distantes, como vimos há poucas semanas, no caso dos grandes incêndios rurais do Canadá.
0: A França teve de recorrer a meios aéreos para combater este mega fogo em Gironde e pediu a ajuda, nomeadamente, de Portugal, Lituânia, Espanha, enfim, vários países europeus. A França, que é uma das principais potências económicas do mundo, como é que se explica e a França está preparada para este tipo de incêndios?
9: Bem, eu acho que nenhum país da Europa está preparado para este tipo de incêndios e nem deve estar, entre aspas, porque nós temos até que ter um equilíbrio, eu diria até uma predominância dos investimentos na prevenção e não tanto no combate, não é? E o que é facto é que um mecanismo europeu procura precisamente dar esta resposta para que cada país, às vezes alguns com dimensão pequena, como Portugal, não tenham que ter um conjunto de meios que têm custos enormes, como são os meios aéreos, e nós possamos usar, entre os vários países europeus, e também no caso de Portugal, recorrendo a Marrocos, este tipo de resposta coordenada.
0: Ouvimos Francisco Ferreira, presidente da ONG Ambiental Zero e diretor do Centro de Investigação em Ambiente e Sustentabilidade da Universidade Nova de Lisboa. E chegamos ao fim desta segunda parte da nossa emissão de hoje, desta terça-feira, dia 4 de agosto, aqui na RFI em língua portuguesa. Voltamos-nos amanhã, hora do costume, já sabe, quando o relógio marca às 13 e às 6 horas da tarde, hora francesa. Até lá, desejo-vos uma boa tarde.

0: Muito boa tarde, são 18 horas aqui em Paris, 15 na Cidade da Praia. Começa aqui o segundo jornal em língua portuguesa da Rádio França Internacional.
1: Lígia Anjo.
0: E marcar os títulos desta terça-feira, dia 4 de agosto, os ministros da Administração Interna da União Europeia concordam que é necessário reforçar as fronteiras e os mecanismos de regresso de migrantes na reunião que decorre por videoconferência, esta terça-feira dedicada à crise fronteira de Ceuta. No Campeonato Africano das Nações de Futebol Feminino, Marrocos e Argélia garantiram presença nos quartos de final, enquanto a campeã África do Sul joga esta noite a continuidade na competição. No controle técnico desta emissão está Moussel Jornal, Le Chéri, e o jornal começa agora.
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0: E abrir este jornal com Ceuta, a chegada na semana passada de milhares de migrantes desencadeou uma crise diplomática entre a Espanha e os parceiros europeus mais críticos em relação à política de migrações do governo socialista de Pedro Sánchez. Esta terça-feira decorre uma videoconferência entre os ministros da Administração Interna da União Europeia e governantes dos países que não pertencem ao bloco, mas que integram o espaço Schengen, como é o caso da Suíça, da Noruega, Islândia e Liechtenstein. As imagens de milhares de pessoas a chegarem a Ceuta podem contribuir para normalizar a ideia de uma Europa fortaleza, alerta aqui a investigadora portuguesa Maria Ferreira.
2: Vem, no fundo, normalizar a ideia da Europa fortaleza. A Europa que, mesmo estando com uma situação de inverno demográfico, não está disponível para aceitar fluxos migratórios que venham de países pobres e, sobretudo, fluxos migratórios que venham de países com práticas religiosas e práticas culturais muito distintas das nossas. Aqui a questão, penso eu, é de que os partidos populistas de extrema-direita conseguiram normalizar a ideia de que os fluxos migratórios que vêm, por exemplo, do Norte da África ou que vêm do Médio Oriente, mas sobretudo do Norte da África, são fluxos migratórios cujo objetivo é substituir a população nativa europeia. Têm uma religião diferente, têm práticas culturais diferentes, por isso são um perigo para a nossa sobrevivência enquanto cultura, digamos assim. E esta ideia é uma ideia que não é só uma ideia que circula nos partidos de direita radical, é uma ideia que foi internalizada pelos partidos centro-direita e de centro-esquerda, sobretudo centro-direita, como é óbvio, e que se está a tornar recorrente não só ao nível dos Estados, como também ao nível da União Europeia.
0: A análise de Maria Ferreira, investigadora portuguesa aqui entrevistada por Karina Branco. Maria Ferreira, que é a nossa convidada, que pode ouvir já a seguir este jornal. O Estreito de Hormuz continua sob forte tensão. O carregueiro foi atingido durante a madrugada por um projétil de origem desconhecida, numa altura em que os Estados Unidos garantem estar a negociar com o Irão a reabertura desta rota marítima estratégica. Teherão nega contactos diretos com Washington e diz que apenas mantém conversações com Oman. Neide Ribeiro.
3: O incidente foi comunicado pela Agência Britânica de Segurança Marítima, que não registou vítimas nem danos significativos. Apesar disso, o presidente dos Estados Unidos afirmou que as negociações com o Irão estão a decorrer e poderão permitir a reabertura do Estreito de Hormuz já nas próximas horas. Donald Trump advertiu ainda que o bloqueio aos portos iranianos só será levantado se houver um acordo ou, nas suas palavras, uma capitulação total. Do lado iraniano, o porta-voz da diplomacia Ismael Baghi rejeitou qualquer diálogo com os Estados Unidos e afirmou que os contactos decorrem apenas com Oman, com o objetivo de garantir uma passagem segura no estreito. O Estreito de Hormuz é uma das principais rotas do comércio mundial de petróleo e continua a ser um dos focos de maior tensão no conflito entre Washington e Teherão.
0: Israel e Líbano iniciaram em Roma mais uma ronda de negociações diretas com mediação dos Estados Unidos. Durante 3 dias, as delegações políticas e militares vão discutir a retirada faseada das tropas israelitas do sul do Líbano, o reforço do controle do exército libanês nas zonas fronteiriças e os litígios entre os dois países. Em cima da mesa vai estar também a aplicação do acordo que prevê o desarmamento do Hezbollah e o reforço da presença militar libanesa no sul do país.
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0: Vamos até Cabo Verde, onde o grupo parlamentar MPD exige que o primeiro-ministro Francisco Carvalho retire as declarações em que atribuiu ao Fundo Monetário Internacional uma avaliação sobre a economia do arquipélago. Os deputados pedem ainda que o chefe de governo faça um pedido público de desculpas aos cabo-verdianos depois de o MFMI ter esclarecido que nunca realizou a avaliação referida por Francisco Carvalho no Parlamento. Os detalhes com Odair Santos.
4: Em conferência de imprensa, o líder parlamentar do MPD, Luís Carlos Silva, afirmou que nenhum governo tem direito de pôr em causa a reputação de Cabo Verde, muito menos para obter ganhos políticos imediatos, acusando o primeiro-ministro Francisco Carvalho de ter utilizado indevidamente o nome do FMI para sustentar argumentos sobre alegadas contas ocultas e uma suposta derrapagem orçamental.
5: Foi Francisco de Carvalho que falou em contas ocultas. Foi Francisco de Carvalho quem acusou Cabo Verde de ludibriar o FMI. Foi
4: para sustentar argumentos sobre alegadas contas ocultas e uma suposta derrapagem orçamental.
5: Foi Francisco de Carvalho que falou em contas ocultas. Foi Francisco de Carvalho quem acusou Cabo Verde de ludibriar o FMI. Foi Francisco de Carvalho quem atribuiu

0: prontas para ela. Vamos focar-nos nos pontos positivos das duas últimas partidas e entrar nesta última partida com uma mentalidade muito, muito forte. O nosso ânimo nunca vacilou, independentemente dos resultados, e acho que é preciso dar crédito ao grupo dos jogadores que temos. Estou muito animada para o jogo porque sei que vai ser uma batalha. Afinal, o apuramento no nosso grupo está ainda em aberto. Acho que toda a gente achava que seria um grupo fácil, mas isso só mostra o quanto o futebol cresceu em África.
1: Kaelin Swart, guarda-redes sul-africana, dobrada aqui por Catarina Falcão e ao microfone do nosso enviado especial a Casa Branca, Marco Martins.
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1: Passam nesta altura 10 minutos das 6 da tarde, hora francesa desta terça-feira, dia 4 de agosto, no Magazine de Ciência de hoje. Carina Branco analisa o maior incêndio florestal em França desde 1949, entretanto dado como circunscrito, e pergunta: os mega incêndios vieram para ficar? Para responder, conversa com o especialista português, ambientalista Francisco Ferreira, mas para já fico com o convidado de hoje, a investigadora portuguesa Maria Ferreira, é convidada de Carina Branco.
3: Convidada.
4: A chegada de milhares de migrantes a Ceuta, enclave espanhol no norte de África, desencadeou uma crise diplomática entre Espanha e os parceiros europeus mais críticos em relação à política de migração do governo do socialista Pedro Sánchez. O líder espanhol lamentou a falta de solidariedade dos parceiros europeus e esta terça-feira há uma videoconferência de emergência em que participam os ministros da Administração Interna da União Europeia, mas também governantes dos países que não pertencem ao bloco, mas que integram o espaço Schengen, como a Suíça, a Noruega, a Islândia e o Liechtenstein. Para falarmos sobre este tema, convidamos Maria Ferreira, investigadora no Instituto Superior de Ciências Sociais e Políticas da Universidade de Lisboa, que alerta que o que se está a viver pode normalizar a ideia de uma Europa fortaleza e que começa por sublinhar que o que seria desejável que hoje se encontrasse seria um princípio de solidariedade entre os Estados-membros que pertencem ao espaço Schengen.
5: O que seria desejável que hoje se encontrasse era um princípio de solidariedade entre os Estados-membros, nomeadamente os Estados-membros que pertencem ao espaço Schengen. No passado, essa solidariedade permitiu, de alguma forma, que se ultrapassasse as anteriores crises migratórias que foram fustigando as fronteiras externas do espaço Schengen. O que se está a passar neste momento é que Ceuta e Melilla, de alguma forma, estão a surgir como as cadeias mais fracas da vasta rede que é formada pela fronteira externa espaço Schengen. E como as questões migratórias estão na agenda não só dos partidos populistas de direita radical, mas também na agenda dos partidos de centro, quer de centro-esquerda, quer de centro-direita, os Estados, perante aquelas imagens que percorreram os mídia e as redes sociais, sentem necessidade de dar resposta perante as suas próprias populações e não parecerem de alguma forma vulneráveis àquele tipo de, digamos assim, violação das fronteiras externas do espaço Schengen.
4: A reunião de hoje, que decorre então por videoconferência, surge depois de uma carta assinada por 22 Estados-membros do Bloco Europeu, não subscrita por Portugal, e esses países lamentaram o que chamaram de imigração descontrolada, que constituiria uma ameaça para a Europa. Também chegaram a exigir a exclusão de Espanha do espaço Schengen, a zona de livre circulação na Europa. Ora bem, é possível, desde logo, excluir a Espanha do espaço Schengen e, tendo em conta que Ceuta e Melilla são espanholas, mas têm um estatuto autónomo, elas pertencem ao espaço Schengen?
5: Ceuta e Melilla têm um estatuto específico dentro do espaço Schengen. Porquê? Porque não é possível haver livre circulação entre os territórios de Ceuta e Melilla e o território continental espanhol. Não é possível à União Europeia excluir um Estado do espaço Schengen. Já foi feita uma proposta pela Comissão Europeia de ser a Comissão Europeia a decidir quando e em que circunstâncias se pode suspender o espaço Schengen. Essa proposta foi vetada, curiosamente, pelos Parlamentos Nacionais da União Europeia, que invocaram o princípio da subsidiariedade e não deixaram que o poder de suspender um Estado do espaço Schengen coubesse à Comissão Europeia. E a Comissão Europeia não conseguiu invocar esse poder. Portanto, esse poder permanece na mão dos Estados. E só um Estado pode decidir se uma determinada circunstância é grave o suficiente para que esse Estado tome a decisão de suspender o espaço Schengen.

0: Schengen e de reinstaurar o controlo externo das fronteiras. No caso de Ceuta e Melilla, o governo espanhol não precisa tomar essa decisão porque Ceuta e Melilla têm um estatuto especial dentro do espaço Schengen e isso é confirmado por documentos da própria União Europeia. A Espanha não precisa de suspender a livre circulação no espaço Schengen porque não há possibilidade de haver livre circulação entre esses dois enclaves e o território continental espanhol.
1: Em relação à política migratória, concretamente de Espanha, alguns analistas sugeriram que Marrocos poderia ter permitido a travessia dos migrantes para exercer pressão diplomática sobre Espanha, que recentemente melhorou as suas relações com a Argélia, arqui-inimiga de Rabat. As autoridades espanholas, por sua vez, responsabilizaram criminosos de difundir boatos sobre a questão do Tribunal Supremo Espanhol sobre a imigração. Qual é que é concretamente a política migratória espanhola? Pedro Sánchez tem uma visão um pouco diferente do resto dos europeus, uma visão mais aberta para acolher os migrantes?
0: Tem uma visão que é ao mesmo tempo mais humanista, porque trata estes migrantes como seres humanos, o que muitas vezes é esquecido na retórica dos partidos populistas de direita radical, e chama a atenção que hoje saiu a notícia que o governo espanhol está já atento ao facto de grande parte destes migrantes serem menores não acompanhados e terem que ser, por exemplo, reintegrados em centros de acolhimento. Mas também tem uma perspectiva particularmente pragmática, porque com o envelhecimento demográfico nós sabemos que a Europa e a União Europeia precisa de mão de obra. E se nós ouvirmos os testemunhos destes jovens que fizeram a travessia, muitas vezes eles dizem nós temos skills, nós temos profissões, nós temos coisas para dar aos europeus. Nós podemos trabalhar e a Europa precisa dessa mão de obra laboral, algo que muitas vezes é esquecido, mais uma vez, na retórica dos partidos de extrema-direita que rejeitam este tipo de fluxos migratórios, sabendo, por exemplo, em Portugal, que no setor da construção há uma grande necessidade de mão de obra. Agora, não podemos pôr só o foco de análise nos governos europeus, como muito bem dizia. O governo de Marrocos tem aqui um papel fundamental, porque de alguma forma permitiu, fechou os olhos a este fluxo massivo para Ceuta, porque tem problemas internos de desemprego, de instabilidade social, que muitas vezes nós, quando olhamos para a questão migratória no sul da Europa, tendemos a esquecer.
1: Estas milhares de pessoas que tentaram entrar em Ceuta a nado, pode fechar ainda mais as portas da Europa?
0: Vem, no fundo, normalizar a ideia da Europa fortaleza. A Europa que, mesmo estando com uma situação de inverno demográfico, não está disponível para aceitar fluxos migratórios que venham de países pobres e, sobretudo, fluxos migratórios que venham de países com práticas religiosas e práticas culturais muito distintas das nossas. Aqui a questão, penso eu, é de que os partidos populistas de extrema-direita conseguiram normalizar a ideia de que os fluxos migratórios que vêm, por exemplo, do Norte da África ou que vêm do Médio Oriente, mas sobretudo do Norte da África, são fluxos migratórios cujo objetivo é substituir a população nativa europeia. Têm uma religião diferente, têm práticas culturais diferentes, por isso são um perigo para a nossa sobrevivência enquanto cultura, digamos assim. E esta ideia é uma ideia que não é só uma ideia que circula nos partidos de direita radical, é uma ideia que foi internalizada pelos partidos, como eu dizia há pouco, centro-direita e centro-esquerda, sobretudo centro-direita, como é óbvio, e que se está a tornar recorrente não só ao nível dos Estados, como também ao nível da União Europeia.
1: Nós temos agora um pacto de migrações e asilo da União Europeia. Enfim, o que é que diz este pacto concretamente e se as políticas migratórias de cada Estado-membro são realmente muito diferentes?
0: As políticas migratórias de cada Estado-membro são muito diferentes. Porquê? Porque na União Europeia está proibida a harmonização de políticas de integração. A União Europeia só tem políticas migratórias no que toca ao controlo das fronteiras externas, nomeadamente das fronteiras de Schengen. A União Europeia, porque não tem competências no campo das leis da nacionalidade, não pode interferir nas regras que cada Estado define para a integração de migrantes. Está muito bem definido no Tratado sobre o Funcionamento da União Europeia que a União Europeia não pode harmonizar nenhum tipo de regulamento que tenha a ver com a integração de migrantes, o que significa que os Estados têm uma grande margem de manobra para definir as suas políticas migratórias internas, porque a União Europeia, no fundo, só intervém na gestão das fronteiras externas, tem algumas competências no campo do acolhimento dos migrantes, mas o verdadeiro cerne das competências de migração e de integração, aqui as políticas de integração são fundamentais, está nas mãos dos Estados.
1: Ouvimos a análise de Maria Ferreira, investigadora no Instituto Superior de Ciências Sociais e Políticas da Universidade de Lisboa, que foi a nossa convidada desta terça-feira.
2: E continuamos com Carina Branco, agora com o Magazine Ciência desta terça-feira.
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1: Milhares de pessoas foram autorizadas a regressar esta segunda-feira às localidades mais afetadas pelo mega incêndio que lavrou durante cerca de 10 dias na província de Gironde, no sudoeste de França. As autoridades anunciaram que o fogo está controlado depois de ter obrigado à retirada de cerca de 220 mil pessoas e de ter consumido cerca de 42 mil hectares, uma área aproximadamente 4 vezes superior à cidade de Paris. Este é o incêndio florestal mais grave em França desde 1949, num verão que está a ser marcado por outros mega incêndios noutras regiões de França e também noutros países, especialmente no sul da Europa. O que fazer perante um cenário que tem vindo a ser anunciado pelo painel intergovernamental para as alterações climáticas? Para conversarmos sobre o tema, convidamos Francisco Ferreira, presidente da ONG Ambiental Zero e diretor do Centro de Investigação em Ambiente e Sustentabilidade da Universidade Nova de Lisboa.
4: Do ponto de vista da meteorologia, estamos a falar de umas características muito próprias que até habitualmente são identificadas como as chamadas 30-30-30, ou seja, 30% ou menos de umidade relativa, mais de 30 graus Celsius e velocidades de vento superiores a 30 km por hora. São realmente circunstâncias que levam a uma enorme secura da vegetação. A vegetação essa que também, com um historial de um clima que teve fases em que levou ao desenvolvimento da vegetação, nomeadamente rasteira, e depois a períodos de seca com as ondas de calor que tiveram lugar, proporcionaram uma extensão muito rápida dos incêndios. E, por outro lado, também, sem dúvida alguma, um local em causa. Estamos a falar de florestas de pinhal, de uma monocultura, obviamente com uma enorme quantidade de combustível que passa às circunstâncias meteorológicas e climáticas, entraram naquilo que nós chamamos um ciclo positivo, em que um incêndio passa para um mega incêndio, que se propaga com grandes velocidades, onde um vento também acaba depois, pela dinâmica do próprio incêndio, a ter um comportamento irregular e incontrolável do ponto de vista da previsão, com uma extensão e um impacto absolutamente brutais e incontroláveis.
1: Fala-se também em mega incêndio, o doutor falou em mega incêndio. O que é que explica que este mega incêndio tenha durado tanto tempo e ainda haja riscos?
4: O problema é que quando nós temos esta mistura de muito combustível presente, circunstâncias meteorológicas que levam a que o incêndio possa ter um desenvolvimento muito maior que o normal. Quando temos questões de ordenamento do território também a ajudar. E quando se sabe também que tudo isto é resultado de um agravamento causado pelas alterações climáticas, ou seja, as alterações climáticas não são o aspecto decisivo, mas são sim um agravante destes incêndios e estamos a ter na Europa realmente um conjunto de circunstâncias que levam a que estejamos com temperaturas muito elevadas e baixa umidade relativa, obviamente estes incêndios tornam-se incontroláveis e a própria noção de criação de pirocumulonimbus, por exemplo...
1: Explique-nos o que é isso.
4: Os cumulonimbus são nuvens de desenvolvimento vertical, ou seja, são nuvens quando nós temos realmente o ar a subir muito rapidamente, uma enorme deslocação vertical. Se eu tiver também neste movimento da formação formação destas nuvens, deste movimento do ar, o incêndio no seu interior, digamos assim, isso leva àquelas línguas de fogo que são visíveis e que obviamente representam ainda um maior fator de descontrolo do incêndio em termos de previsibilidade e de extensão daquilo que pode vir a acontecer. São fenómenos que já são conhecidos, agora começamos a dar nomes, começamos a dar-lhe mais importância, mas o que é facto é que estes incêndios que temos assistido em vários locais, na proximidade de Madrid, na proximidade de Bordeaux, e como digo, aconteceram em Portugal, no Pinhal de Leiria, em setembro, na zona de Pedrógão Grande, em junho de 2017, são resultado realmente de um conjunto de circunstâncias onde também as ignições são importantes. Em França sabemos que 9 em cada 10 incêndios têm a ver com uma origem humana direta, seja ela por negligência ou criminosa.
1: Há pouco falou na questão da monocultura do pinheiro, que é um tipo certamente de vegetação mais inflamável do que outro. Como é que agora deve ser feita a reflorestação desta zona para não cometer os mesmos erros?
4: Talvez aqui o Pinhal de Leiria seja um exemplo que Portugal pode apresentar para a França e para o resto da Europa, porque nós tivemos realmente mais de 500 mil hectares ardidos no total do país em 2017 e o ano passado ainda tivemos 250 mil hectares de área ardida. E somos dos países que em termos de percentagem, como somos um país pequeno, acaba por ter uma percentagem muito grande de área ardida, inclusive agora em 2026. Ora bem, como é que a recuperação ou a reabilitação ou a reflorestação tem sido feita? Acima de tudo, através da diversidade que nós conseguimos impor à paisagem. Ou seja, não é retirar o pinheiro, mas é olhar para o ordenamento do território como um mosaico que tem diferentes espécies, umas que podem ser muito importantes do ponto de vista da sua produção, árvores, para madeira, para outros fins, mas também com vegetação autóctone, com maior resistência ao fogo, zonas agrícolas. Ou seja, o truque está em eu não ter uma ocupação com base numa única espécie e contínua, mesmo que tenha alguns espaços para corredores para permitir atrasar a propagação do fogo e o seu combate, mas que se têm revelado insuficientes. E, portanto, o truque está realmente na gestão florestal, nesta lógica de diversidade e de mosaico que poderão permitir, então, atrasar a propagação, permitir o controlo da parte dos bombeiros e, acima de tudo, até garantir uma paisagem mais resiliente.
1: Tendo em conta estas ondas de calor, tendo em conta as alterações climáticas, tendo em conta as alterações da própria paisagem e a ocupação humana, os incêndios extremos, se é que lhes podemos chamar assim, vão tornar-se uma norma não só em França como no sul da Europa?
4: É isso que o painel intergovernamental para as alterações climáticas tem vindo a dizer nos seus últimos relatórios, é claramente identificando a Península Ibérica, a França, a Grécia, a Turquia, a Itália como países onde os incêndios farão parte, infelizmente, de uma realidade com um clima diferente, mas cá está, onde as alterações climáticas são um dos fatores e não apenas o único, e o que é facto é que é um drama enorme para o próprio clima. Porquê? Porque o clima está a aquecer, porque temos mais dióxido de carbono na atmosfera e as florestas são precisamente onde nós conseguimos captar e armazenar esse dióxido de carbono. E cada vez que nós temos um incêndio, nós estamos a recolocar esse dióxido de carbono que estava armazenado na atmosfera, para além, obviamente, de todos os prejuízos, sejam eles diretamente em vidas humanas, sejam para os bens, seja para a poluição do ar, que afeta também, às vezes, não apenas a zona circundante, mas zonas bem distantes, como vimos há poucas semanas, no caso dos grandes incêndios rurais do Canadá.
1: A França teve de recorrer a meios aéreos para combater este mega fogo em Gironde e pediu a ajuda, nomeadamente, de Portugal, Lituânia, Espanha, enfim, vários países europeus. A França, que é uma das principais potências económicas do mundo, como é que se explica e a França está preparada para este tipo de incêndios?
4: Bem, eu acho que nenhum país da Europa está preparado para este tipo de incêndios e nem deve estar, entre aspas, porque nós temos até que ter um equilíbrio, eu diria até uma predominância dos investimentos na prevenção e não tanto no combate, não é? E o que é facto é que um mecanismo europeu procura precisamente dar esta resposta para que cada país, às vezes alguns com dimensão pequena, como Portugal, não tenham que ter um conjunto de meios que têm custos enormes, como são os meios aéreos, e nós podemos usar entre os vários países europeus, e também no caso de Portugal, recorrendo a Marrocos, este tipo de resposta coordenada.
1: Ouvimos Francisco Ferreira, presidente da ONG Ambiental Zero e diretor do Centro de Investigação em Ambiente e Sustentabilidade da Universidade Nova de Lisboa.
2: E chegamos ao fim desta segunda parte da nossa emissão de hoje, desta terça-feira, dia 4 de agosto, aqui na RFI em língua portuguesa. Voltamos-nos amanhã, hora do costume, já sabe, quando o relógio marca às 13 e às 6 horas da tarde, hora francesa. Até lá, desejo-vos uma boa tarde.

0: Muito boa tarde, são 18 horas aqui em Paris, de 15 na Cidade da Praia. Começa aqui o segundo jornal em língua portuguesa da Rádio França Internacional.
1: Lígia Anjo.
0: E marcar os títulos desta terça-feira, dia 4 de agosto, os ministros da Administração Interna da União Europeia concordam que é necessário reforçar as fronteiras e os mecanismos de regresso de migrantes na reunião que decorre por videoconferência, esta terça-feira dedicada à crise fronteira de Ceuta. No Campeonato Africano das Nações de Futebol Feminino, Marrocos e Argélia garantiram presença nos quartos de final, enquanto a campeã África do Sul joga esta noite a continuidade na competição. No controle técnico desta emissão está Moussa Jornal, Le Chéri, e o jornal começa agora.
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0: E abrir este jornal com Ceuta, a chegada na semana passada de milhares de migrantes desencadeou uma crise diplomática entre a Espanha e os parceiros europeus mais críticos em relação à política de migrações do governo socialista de Pedro Sánchez. Esta terça-feira decorre uma videoconferência entre os ministros da Administração Interna da União Europeia e governantes dos países que não pertencem ao bloco, mas que integram o espaço Schengen, como é o caso da Suíça, da Noruega, Islândia e Liechtenstein. As imagens de milhares de pessoas a chegarem a Ceuta podem contribuir para normalizar a ideia de uma Europa fortaleza, alerta aqui a investigadora portuguesa Maria Ferreira.
2: Vem, no fundo, normalizar a ideia da Europa fortaleza. A Europa que, mesmo estando com uma situação de inverno demográfico, não está disponível para aceitar fluxos migratórios que venham de países pobres e, sobretudo, fluxos migratórios que venham de países com práticas religiosas e práticas culturais muito distintas das nossas. Aqui a questão, penso eu, é de que os partidos populistas de extrema-direita conseguiram normalizar a ideia de que os fluxos migratórios que vêm, por exemplo, do Norte da África ou que vêm do Médio Oriente, mas sobretudo do Norte da África, são fluxos migratórios cujo objetivo é substituir a população nativa europeia. Têm uma religião diferente, têm práticas culturais diferentes, por isso são um perigo para a nossa sobrevivência enquanto cultura, digamos assim. E esta ideia é uma ideia que não é só uma ideia que circula nos partidos de direita radical, é uma ideia que foi internalizada pelos partidos centro-direita e centro-esquerda, sobretudo centro-direita, como é óbvio, e que se está a tornar recorrente não só ao nível dos Estados, como também ao nível da União Europeia.
0: A análise de Maria Ferreira, investigadora portuguesa aqui entrevistada por Karina Branco. Maria Ferreira, que é a nossa convidada, que pode ouvir já a seguir este jornal. O Estreito de Hormuz continua sob forte tensão. O carregueiro foi atingido durante a madrugada por um projétil de origem desconhecida, numa altura em que os Estados Unidos garantem estar a negociar com o Irão a reabertura desta rota marítima estratégica. Teherão nega contactos diretos com Washington e diz que apenas mantém conversações com Oman. Aidy Ribeiro.
3: O incidente foi comunicado pela Agência Britânica de Segurança Marítima, que não registou vítimas nem danos significativos. Apesar disso, o presidente dos Estados Unidos afirmou que as negociações com o Irão estão a decorrer e poderão permitir a reabertura do Estreito de Hormuz já nas próximas horas. Donald Trump advertiu ainda que o bloqueio aos portos iranianos só será levantado se houver um acordo ou, nas suas palavras, uma capitulação total. Do lado iraniano, o porta-voz da diplomacia Ismael Baghi rejeitou qualquer diálogo com os Estados Unidos e afirmou que os contactos decorrem apenas com Oman, com o objetivo de garantir uma passagem segura no estreito. O Estreito de Hormuz é uma das principais rotas do comércio mundial de petróleo e continua a ser um dos focos de maior tensão no conflito entre Washington e Teherão.
0: Israel e Líbano iniciaram em Roma mais uma ronda de negociações diretas com mediação dos Estados Unidos. Durante 3 dias, as delegações políticas e militares vão discutir a retirada faseada das tropas israelitas do sul do Líbano, o reforço do controle do exército libanês nas zonas fronteiriças e os litígios entre os dois países. Em cima da mesa vai estar também a aplicação do acordo que prevê o desarmamento do Hezbollah e o reforço da presença militar libanesa no sul do país.
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0: Vamos até Cabo Verde, onde o grupo parlamentar MPD exige que o primeiro-ministro Francisco Carvalho retire as declarações em que atribuiu ao Fundo Monetário Internacional uma avaliação sobre a economia do arquipélago. Os deputados pedem ainda que o chefe de governo faça um pedido público de desculpas aos cabo-verdianos depois de o MFMI ter esclarecido que nunca realizou a avaliação referida por Francisco Carvalho no Parlamento. Os detalhes com Odair Santos.
4: Em conferência de imprensa, o líder parlamentar do MPD, Luís Carlos Silva, afirmou que nenhum governo tem direito de pôr em causa a reputação de Cabo Verde, muito menos para obter ganhos políticos imediatos, acusando o primeiro-ministro Francisco Carvalho de ter utilizado indevidamente o nome do FMI para sustentar argumentos sobre alegadas contas ocultas e uma suposta derrapagem orçamental.
5: Foi Francisco de Carvalho que falou em contas ocultas. Foi Francisco de Carvalho quem acusou Cabo Verde de ludibriar o FMI. Foi Francisco de Carvalho quem atribuiu ao FMI uma avaliação que a própria instituição afirma não ter realizado. A responsabilidade é inteiramente dele. Não lhe pedimos novas explicações. Exigimos que retire as falsas acusações. Exigimos que se retrate publicamente. E exigimos que peça desculpas ao povo cabo-verdiano.
4: Na semana passada, durante o debate parlamentar sobre o Estado da Nação, o primeiro-ministro afirmou que a missão do FMI permitiu identificar um disparo da despesa e que o Fundo Monetário Internacional foi ludibriado pelo anterior governo. O FMI posicionou-se, esclarecendo que não avaliou a execução orçamental de Cabo Verde durante a visita técnica ao país por não ter recebido dados para esse efeito. De Cabo Verde para a RFI, Odair Santos.
0: E no desporto arrancou a terceira e última jornada da fase de grupos do Campeonato Africano das Nações de Futebol Feminino. Marrocos e Argélia já garantiram um lugar nos quartos de final da competição. Os pormenores chegam-nos de Casablanca pelo nosso enviado especial Marco Martins.
6: O país anfitrião, finalista em 2022 e em 2025, Marrocos, empatou sem golos diante do Senegal e garantiu o primeiro lugar no grupo A, bem como o apuramento para os quartos de final do CAN de futebol feminino. Com 7 pontos, Marrocos ficou no primeiro lugar, à frente de outro país do Maghreb, a Argélia, que terminou na segunda posição com 6 pontos. Na terceira e derradeira jornada, as argelinas venceram por 2-0 o Quénia e carimbaram o passaporte para os quartos. Marrocos e Argélia juntam-se a Camarões, a primeira seleção a ter alcançado o apuramento para os quartos já no fim da segunda jornada. Quanto a Senegal e Quénia, juntam-se a Cabo Verde, que já não pode chegar aos quartos de final, isto apesar de ainda ter um jogo pela frente, diante dos Camarões na próxima quinta-feira, 6 de agosto. Uma decepção para as jogadoras cabo-verdianas e também para o staff técnico, liderado pela selecionadora Silvéria Nédio. Em conferência de imprensa, após a derrota por 3-2 diante do Mali, esta última deu as suas impressões.
7: Espero que, como Camarões, já ser os jogos, ainda vamos fazer o melhor jogo na comando de Camarões. É isso que vai ser, continuamos com esse trabalho. Dou parabéns às minhas meninas, tristeadas estão, nós também estamos, também a equipa técnica, mas vamos continuar a trabalhar e consigamos fazer o melhor no próximo jogo.
6: Nesta terça-feira fica encerrado o grupo B, onde todas as equipas ainda se podem apurar. A Costa do Marfim lidera com 4 pontos, à frente da Tanzânia e do Burkina Faso com 3 e da África do Sul com apenas 1. Marco Martins, Casablanca, RFI.
0: E a campeã em títulos, assim é que é, da África do Sul, está em risco de eliminação. A guarda-redes Kayleigh Stewart reconhece que a equipa não esperava uma competição tão difícil.
8: Acho que não tínhamos noção de tudo o que seria necessário para chegarmos onde estamos. Acho que mentalmente não esperávamos isto, mas a nossa equipa é formada por verdadeiras guerreiras. Será mais uma batalha e acho que estamos prontas para ela. Vamos focar-nos nos pontos positivos das duas últimas partidas e entrar nesta última partida com uma mentalidade muito, muito forte. O nosso ânimo nunca vacilou, independentemente dos resultados, e acho que é preciso dar crédito ao grupo de jogadoras que temos. Estou muito animada para o jogo porque sei que vai ser uma batalha. Afinal, o apuramento no nosso grupo está ainda em aberto. Acho que toda a gente achava que seria um grupo fácil, mas isso só mostra o quanto o futebol cresceu em África.
0: Kayleigh Stewart, guarda-redes sul-africana, dobrada aqui por Catarina Falcão e ao microfone do nosso enviado especial a Casa Branca, Marco Martins.
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0: Passam nesta altura 10 minutos das 6 da tarde, hora francesa, desta terça-feira, dia 4 de agosto, no Magazine Ciência de hoje. Carina Branco analisa o maior incêndio florestal em França desde 1949, entretanto dado como circunscrito, e pergunta: os mega incêndios vieram para ficar? Para responder, conversa com o especialista português, ambientalista Francisco Ferreira, mas para já fico com o convidado de hoje, a investigadora portuguesa Maria Ferreira, é convidada de Carina Branco.
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10: A chegada de milhares de migrantes a Ceuta, enclave espanhol no norte de África, desencadeou uma crise diplomática entre Espanha e os parceiros europeus mais críticos em relação à política de migração do governo do socialista Pedro Sánchez. O líder espanhol lamentou a falta de solidariedade dos parceiros europeus e esta terça-feira há uma videoconferência de emergência em que participam os ministros da Administração Interna da União Europeia, mas também governantes dos países que não pertencem ao bloco, mas que integram o espaço Schengen, como a Suíça, a Noruega, a Islândia e o Liechtenstein. Para falarmos sobre este tema, convidamos Maria Ferreira, investigadora no Instituto Superior de Ciências Sociais e Políticas da Universidade de Lisboa, que alerta que o que se está a viver pode normalizar a ideia de uma Europa fortaleza e que começa por sublinhar que o que seria desejável que hoje se encontrasse seria um princípio de solidariedade entre os Estados-membros que pertencem ao espaço Schengen.
2: O que seria desejável que hoje se encontrasse era um princípio de solidariedade entre os Estados-membros, nomeadamente os Estados-membros que pertencem ao espaço Schengen. No passado, essa solidariedade permitiu, de alguma forma, que se ultrapassasse as anteriores crises migratórias que foram fustigando as fronteiras externas do espaço Schengen. O que se está a passar neste momento é que Ceuta e Melilla, de alguma forma, estão a surgir como as cadeias mais fracas da vasta rede que é formada pela fronteira externa do espaço Schengen. E como as questões migratórias estão na agenda não só dos partidos populistas de direita radical, mas também na agenda dos partidos de centro, quer de centro-esquerda, quer de centro-direita, os Estados, perante aquelas imagens que percorreram os mídias e as redes sociais, sentem necessidade de dar resposta perante as suas próprias populações e não parecerem de alguma forma vulneráveis àquele tipo de, digamos assim, violação das fronteiras externas do espaço Schengen.
10: A reunião de hoje, que decorre então por videoconferência, surge depois de uma carta assinada por 22 Estados-membros do Bloco Europeu, não subscrita por Portugal, e esses países lamentaram o que chamaram de imigração descontrolada, que constituiria uma ameaça para a Europa. Também chegaram a exigir a exclusão de Espanha do espaço Schengen, a zona de livre circulação na Europa. Ora bem, é possível, desde logo, excluir a Espanha do espaço Schengen, e tendo em conta que Ceuta e Melilla são espanholas, mas têm um estatuto autónomo, elas pertencem ao espaço Schengen?
2: Ceuta e Melilla têm um estatuto específico dentro do espaço Schengen. Porquê? Porque não é possível haver livre circulação entre os territórios de Ceuta e Melilla e o território continental espanhol. Não é possível à União Europeia excluir um Estado do espaço Schengen. Já foi feita uma proposta pela Comissão Europeia de ser a Comissão Europeia a decidir quando e em que circunstâncias se pode suspender o espaço Schengen. Essa proposta foi vetada, curiosamente, pelos Parlamentos Nacionais da União Europeia, que invocaram o princípio da subsidiariedade e não deixaram que o poder de suspender um Estado do espaço Schengen coubesse à Comissão Europeia. E a Comissão Europeia não conseguiu invocar esse poder. Portanto, esse poder permanece na mão dos Estados. E só um Estado pode decidir se uma determinada circunstância é grave o suficiente para que o Estado tome a decisão de suspender o espaço Schengen e de reinstaurar o controlo externo das fronteiras. No caso de Ceuta e Melilla, o governo espanhol não precisa tomar essa decisão, porque Ceuta e Melilla tem um estatuto especial dentro do espaço Schengen, e isso é confirmado por documentos da própria União Europeia. A Espanha não precisa de suspender a livre circulação no espaço Schengen, porque não há possibilidade de haver livre circulação entre esses dois enclaves e o território continental espanhol.
0: Em relação à política migratória, concretamente de Espanha, alguns analistas sugeriram que Marrocos poderia ter permitido a travessia dos migrantes para exercer pressão diplomática sobre Espanha, que recentemente melhorou as suas relações com a Argélia, arqui-inimiga de Rabat. As autoridades espanholas, por sua vez, responsabilizaram criminosos de difundir boatos sobre a questão do Tribunal Supremo Espanhol sobre a imigração. Qual é que é concretamente a política migratória espanhola? Pedro Sánchez tem uma visão um pouco diferente do resto dos europeus, uma visão mais aberta para acolher os migrantes?
2: Tem uma visão que é ao mesmo tempo mais humanista, porque trata estes migrantes como seres humanos, o que muitas vezes é esquecido na retórica dos partidos populistas de direita radical. E chama a atenção que hoje saiu a notícia de que o governo espanhol está já atento ao facto de grande parte destes migrantes serem menores não acompanhados e terem que ser, por exemplo, reintegrados em centros de acolhimento. Mas também têm uma perspectiva particularmente pragmática, porque com o envelhecimento demográfico nós sabemos que a Europa e a União Europeia precisa de mão de obra. E se nós ouvirmos os testemunhos destes jovens que fizeram a travessia, muitas vezes eles dizem: nós temos skills, quer dizer, nós temos profissões, nós temos coisas para dar aos europeus. Nós podemos trabalhar e a Europa precisa dessa mão de obra laboral, algo que muitas vezes é esquecido, mais uma vez, na retórica dos partidos de extrema-direita que rejeitam este tipo de fluxos migratórios, sabendo, por exemplo, em Portugal, que no setor da construção há uma grande necessidade de mão de obra. Agora, não podemos pôr só o foco de análise nos governos europeus, como muito bem dizia. O governo de Marrocos tem aqui um papel fundamental, porque de alguma forma permitiu, fechou os olhos a este fluxo massivo para Ceuta, porque tem problemas internos de desemprego, de instabilidade social, que muitas vezes nós, quando olhamos para a questão migratória no sul da Europa, tendemos a esquecer.
0: Estas milhares de pessoas que tentaram entrar em Ceuta a nado, pode fechar ainda mais as portas da Europa?
2: Vem, no fundo, normalizar a ideia da Europa fortaleza. A Europa que, mesmo estando com uma situação de inverno demográfico, não está disponível para aceitar fluxos migratórios que venham de países pobres e, sobretudo, fluxos migratórios que venham de países com práticas religiosas e práticas culturais muito distintas das nossas. Aqui a questão, penso eu, é de que os partidos populistas de extrema-direita conseguiram normalizar a ideia de que os fluxos migratórios que vêm, por exemplo, do Norte da África ou que vêm do Médio Oriente, mas sobretudo do Norte da África, são fluxos migratórios cujo objetivo é substituir a população nativa europeia. Têm uma religião diferente, porque têm práticas culturais diferentes, por isso são um perigo para a nossa sobrevivência enquanto cultura, digamos assim. E esta ideia é uma ideia que não é só uma ideia que circula nos partidos de direita radical, é uma ideia que foi internalizada pelos partidos, como eu dizia há pouco, centro-direita e centro-esquerda, sobretudo centro-direita, como é óbvio, e que se está a tornar recorrente não só ao nível dos Estados, como também ao nível da União Europeia.
0: Nós temos agora um pacto de migrações e asilo da União Europeia. Enfim, o que é que diz este pacto concretamente e se as políticas migratórias de cada Estado-membro são realmente muito diferentes?
2: As políticas migratórias de cada Estado-membro são muito diferentes. Porquê? Porque na União Europeia está proibida a harmonização de políticas de integração. A União Europeia só tem políticas migratórias no que toca ao controlo das fronteiras externas, nomeadamente das fronteiras de Schengen. A União Europeia, porque não tem competências no campo das leis da nacionalidade, não pode interferir nas regras que cada Estado define para a integração de migrantes. Está muito bem definido no Tratado sobre o Funcionamento da União Europeia que a União Europeia não pode harmonizar nenhum tipo de regulamento que tenha a ver com a integração de migrantes, o que significa que os Estados têm uma grande margem de manobra para definir as suas políticas migratórias internas, porque a União Europeia, no fundo, só intervém na gestão das fronteiras externas. tem algumas competências no campo do acolhimento dos migrantes, mas o verdadeiro cerne das competências de migração e de integração, é que as políticas de integração são fundamentais, está nas mãos dos Estados.
10: Ouvimos a análise de Maria Ferreira, investigadora no Instituto Superior de Ciências Sociais e Políticas da Universidade de Lisboa, que foi a nossa convidada desta terça-feira.
0: E continuamos com Karina Branco, agora com o Magazine Ciência desta terça-feira.
1: Ciência.
10: Milhares de pessoas foram autorizadas a regressar esta segunda-feira às localidades mais afetadas pelo mega incêndio que lavrou durante cerca de 10 dias na província de Gironde, no sudoeste de França. As autoridades anunciaram que o fogo está controlado depois de ter obrigado à retirada de cerca de 220 mil pessoas e de ter consumido cerca de 42 mil hectares, uma área aproximadamente 4 vezes superior à cidade de Paris. Este é o incêndio florestal mais grave em França desde 1949, num verão que está a ser marcado por outros mega-incêndios noutras regiões de França e também noutros países, especialmente no sul da Europa. O que fazer perante um cenário que tem vindo a ser anunciado pelo painel intergovernamental para as alterações climáticas? Para conversarmos sobre o tema, convidamos Francisco Ferreira, presidente da ONG Ambiental Zero e diretor do Centro de Investigação em Ambiente e Sustentabilidade da Universidade Nova de Lisboa.
9: Do ponto de vista da meteorologia, estamos a falar de umas características muito próprias que até habitualmente são identificadas como as chamadas 30-30-30, ou seja, 30% ou menos de umidade relativa, mais de 30 graus Celsius e velocidades de vento superiores a 30 km por hora. São realmente circunstâncias que levam a uma enorme secura da vegetação. Vegetação essa que também, com um historial de um clima que teve fases em que levou ao desenvolvimento da vegetação, nomeadamente rasteira, e depois a períodos de seca com as ondas de calor que tiveram lugar, proporcionaram uma extensão muito rápida dos incêndios. E, por outro lado, também, sem dúvida alguma, um local em causa. Estamos a falar de florestas de pinhal, de uma monocultura, obviamente com uma enorme quantidade de combustível que passa às circunstâncias meteorológicas e climáticas, entraram naquilo que nós chamamos um ciclo positivo, em que um incêndio passa para um mega incêndio, que se propaga com grandes velocidades, onde um vento também acaba depois, pela dinâmica do próprio incêndio, a ter um comportamento irregular e incontrolável do ponto de vista da previsão, com uma extensão e um impacto absolutamente brutais e incontroláveis.
10: Em mega incêndio, o doutor falou em mega incêndio. O que é que explica que este mega incêndio tenha durado tanto tempo e ainda haja riscos?
9: O problema é que quando nós temos esta mistura de muito combustível presente, circunstâncias meteorológicas que levam a que o incêndio possa ter um desenvolvimento muito maior que o normal, quando temos questões de ordenamento do território também a ajudar. E quando se sabe também que tudo isto é resultado do agravamento causado pelas alterações climáticas, ou seja, as alterações climáticas não são o aspecto decisivo, mas são sim uma agravante destes incêndios, e estamos a ter na Europa realmente um conjunto de circunstâncias que levam a que estejamos com temperaturas muito elevadas e baixa umidade relativa, obviamente estes incêndios tornam-se incontroláveis, e a própria noção de criação de pirocumulonimbus, por exemplo...
10: Explique-nos o que é isso.
9: Os cumulonimbus são nuvens de desenvolvimento vertical, ou seja, são nuvens que nós temos realmente o ar a subir muito rapidamente, uma enorme deslocação vertical. Se eu tiver também neste movimento da formação destas nuvens, deste movimento do ar, o incêndio no seu interior, digamos assim, isso leva àquelas línguas de fogo que são visíveis e que obviamente representam ainda um maior fator de descontrolo do incêndio em termos de previsibilidade e de extensão daquilo que pode vir a acontecer. São fenómenos que já são conhecidos, Agora começamos a dar nomes, começamos a dar-lhe mais importância, mas o que é facto é que estes incêndios que temos assistido em vários locais, na proximidade de Madrid, na proximidade de Bordeus, e como digo, aconteceram em Portugal, no final de Leiria, em setembro, na zona de Pedrógão Grande, em junho de 2017, são resultado realmente de um conjunto de circunstâncias onde também as ignições são importantes. Em França sabemos que 9 em cada 10 incêndios têm a ver com uma origem humana direta, seja ela por negligência ou criminosa.
0: Há pouco falou na questão da monocultura do pinheiro, que é um tipo certamente de vegetação mais inflamável do que outro. Como é que agora deve ser feita a reflorestação desta zona para não cometer os mesmos erros?
9: Talvez aqui o Pinhal de Leiria seja um exemplo que Portugal pode apresentar para a França e para o resto da Europa, porque nós tivemos realmente mais de 500 mil hectares ardidos no total do país em 2017 e o ano passado ainda tivemos 250 mil hectares de área ardida. E somos dos países que, em termos de percentagem, como somos um país pequeno, acaba por ter uma percentagem muito grande de área ardida, inclusive agora em 2026. Ora bem, como é que a recuperação ou a reabilitação ou a reflorestação tem sido feita? Acima de tudo, através da diversidade que nós conseguimos impor à paisagem. Ou seja, não é retirar o pinheiro, mas é olhar para o ordenamento do território como um mosaico que tem diferentes espécies, umas que podem ser muito importantes do ponto de vista da sua produção, árvores para madeira, para outros fins, mas também com vegetação autóctone, com maior resistência ao fogo, zonas agrícolas. Ou seja, o truque está em eu não ter uma ocupação com base numa única espécie e contínua, mesmo que tenha alguns espaços para corredores para permitir atrasar a propagação do fogo e o seu combate, mas que se tem revelado insuficientes. E, portanto, o truque está realmente na gestão florestal, nesta lógica de diversidade e de mosaico que poderão permitir, então, atrasar a propagação, permitir o controlo da parte dos bombeiros e, acima de tudo, até garantir uma paisagem mais resiliente.
0: Tendo em conta estas ondas de calor, tendo em conta as alterações climáticas, tendo em conta as alterações da própria paisagem e a ocupação humana, os incêndios extremos, se é que lhes podemos chamar assim, vão tornar-se uma norma, não só em França como no sul da Europa?
9: É isso que o painel intergovernamental para as alterações climáticas tem vindo a dizer nos seus últimos relatórios, claramente identificando a Península Ibérica, a França, a Grécia, a Turquia, a Itália como países onde os incêndios farão parte, infelizmente, de uma realidade com um clima diferente, mas cá está, onde as alterações climáticas são um dos fatores e não apenas o único, e o que é facto é que é um drama enorme para o próprio clima. Porquê? Porque o clima está a aquecer, porque temos mais dióxido de carbono na atmosfera e as florestas são precisamente onde nós conseguimos captar e armazenar esse dióxido de carbono. E cada vez que nós temos um incêndio, nós estamos a recolocar esse dióxido de carbono que estava armazenado na atmosfera, além, obviamente, de todos os prejuízos, sejam eles diretamente em vidas humanas, sejam para os bens, seja para a poluição do ar, que afeta também, às vezes, não apenas a zona circundante, mas zonas bem distantes, como vimos há poucas semanas, no caso dos grandes incêndios rurais do Canadá.
0: A França teve de recorrer a meios aéreos para combater este mega fogo em Gironde e pediu a ajuda, nomeadamente, de Portugal, Lituânia, Espanha, enfim, vários países europeus. A França, que é uma das principais potências económicas do mundo. Como é que se explica e a França está preparada para este tipo de incêndios?
9: Eu acho que nenhum país da Europa está preparado para este tipo de incêndios e nem deve estar, entre aspas, porque nós temos até que ter um equilíbrio, eu diria até uma predominância dos investimentos na prevenção e não tanto no combate, não é? E o que é facto é que o mecanismo europeu procura precisamente dar esta resposta para que cada país, às vezes alguns com dimensão pequena, como Portugal, não tenham que ter um conjunto de meios que têm custos enormes, como são os meios aéreos, e nós podemos usar, entre os vários países europeus e também no caso de Portugal, recorrendo a Marrocos, este tipo de resposta coordenada.
0: Ouvimos Francisco Ferreira, presidente da ONG Ambiental Zero e diretor do Centro de Investigação em Ambiente e Sustentabilidade da Universidade Nova de Lisboa. E chegamos ao fim desta segunda parte da nossa emissão de hoje, desta terça-feira, dia 4 de agosto, aqui na RFI em língua portuguesa. Voltamos-nos amanhã, hora do costume, já sabe, quando o relógio marca às 13 e às 6 horas da tarde, hora francesa. Até lá, desejo-vos uma boa tarde.

0: Muito boa tarde, são 18 horas aqui em Paris, de 15 na Cidade da Praia. Começa aqui o segundo jornal em língua portuguesa da Rádio França Internacional.
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0: E marcar os títulos desta terça-feira, dia 4 de agosto, os ministros da Administração Interna da União Europeia concordam que é necessário reforçar as fronteiras e os mecanismos de regresso de migrantes na reunião que decorre por videoconferência, esta terça-feira dedicada à crise fronteira de Ceuta. No Campeonato Africano das Nações de Futebol Feminino, Marrocos e Argélia garantiram presença nos quartos de final, enquanto a campeã África do Sul joga esta noite a continuidade na competição. No controle técnico desta emissão está Moussélia Jornal, Le Chiri, e o jornal começa agora.
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0: E abrir este jornal com Ceuta, a chegada na semana passada de milhares de migrantes desencadeou uma crise diplomática entre a Espanha e os parceiros europeus mais críticos em relação à política de migrações do governo socialista de Pedro Sánchez. Esta terça-feira decorre uma videoconferência entre os ministros da Administração Interna da União Europeia e governantes dos países que não pertencem ao bloco, mas que integram o espaço Schengen, como é o caso da Suíça, da Noruega, Islândia e Liechtenstein. As imagens de milhares de pessoas a chegarem a Ceuta podem contribuir para normalizar a ideia de uma Europa fortaleza, alerta aqui a investigadora portuguesa Maria Ferreira.
2: Vem, no fundo, normalizar a ideia da Europa fortaleza. A Europa que, mesmo estando com uma situação de inverno demográfico, não está disponível para aceitar fluxos migratórios que venham de países pobres e, sobretudo, fluxos migratórios que venham de países com práticas religiosas e práticas culturais muito distintas das nossas. Aqui a questão, penso eu, é de que os partidos populistas de extrema-direita conseguiram normalizar a ideia de que os fluxos migratórios que vêm, por exemplo, do Norte da África ou que vêm do Médio Oriente, mas sobretudo do Norte da África, são fluxos migratórios cujo objetivo é substituir a população nativa europeia. Têm uma religião diferente, porque têm práticas culturais diferentes, por isso são um perigo para a nossa sobrevivência enquanto cultura, digamos assim. E esta ideia é uma ideia que não é só uma ideia que circula nos partidos de direita radical, é uma ideia que foi internalizada pelos partidos centro-direita e centro-esquerda, sobretudo centro-direita, como é óbvio, e que se está a tornar recorrente não só ao nível dos Estados, como também ao nível da União Europeia.
0: Análise de Maria Ferreira, investigadora portuguesa aqui entrevistada por Karina Branco. Maria Ferreira, que é a nossa convidada, que pode ouvir já a seguir este jornal. O Estreito de Hormuz continua sob forte tensão. O carregueiro foi atingido durante a madrugada por um projétil de origem desconhecida, numa altura em que os Estados Unidos garantem estar a negociar com o Irão a reabertura desta rota marítima estratégica. Teherão nega contactos diretos com Washington e diz que apenas mantém conversações com Oman. Aidy Ribeiro.
3: O incidente foi comunicado pela Agência Britânica de Segurança Marítima, que não registou vítimas nem danos significativos. Apesar disso, o presidente dos Estados Unidos afirmou que as negociações com o Irão estão a decorrer e poderão permitir a reabertura do Estreito de Hormuz já nas próximas horas. Donald Trump advertiu ainda que o bloqueio aos portos iranianos só será levantado se houver um acordo ou, nas suas palavras, uma capitulação total. Do lado iraniano, o porta-voz da diplomacia Ismael Baghi rejeitou qualquer diálogo com os Estados Unidos e afirmou que os contactos decorrem apenas com Oman, com o objetivo de garantir uma passagem segura no estreito. O Estreito de Hormuz é uma das principais rotas do comércio mundial de petróleo e continua a ser um dos focos de maior tensão no conflito entre Washington e Teherão.
0: Israel e Líbano iniciaram em Roma mais uma ronda de negociações diretas com mediação dos Estados Unidos. Durante 3 dias, as delegações políticas e militares vão discutir a retirada faseada das tropas israelitas do sul do Líbano, o reforço do controle do exército libanês nas zonas fronteiriças e os litígios entre os dois países. Em cima da mesa vai estar também a aplicação do acordo que prevê o desarmamento do Hezbollah e o reforço da presença militar libanesa no sul do país.
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0: Vamos até Cabo Verde, onde o grupo parlamentar MPD exige que o primeiro-ministro Francisco Carvalho retire as declarações em que atribuiu ao Fundo Monetário Internacional uma avaliação sobre a economia do arquipélago. Os deputados pedem ainda que o chefe de governo faça um pedido público de desculpas aos cabo-verdianos depois de o MFMI ter esclarecido que nunca realizou a avaliação referida por Francisco Carvalho no Parlamento. Os detalhes com Odair Santos.
4: Em conferência de imprensa, o líder parlamentar do MPD, Luís Carlos Silva, afirmou que nenhum governo tem direito de pôr em causa a reputação de Cabo Verde, muito menos para obter ganhos políticos imediatos, acusando o primeiro-ministro Francisco Carvalho de ter utilizado indevidamente o nome do FMI para sustentar argumentos sobre alegadas contas ocultas e uma suposta derrapagem orçamental.
5: Foi Francisco de Carvalho que falou em contas ocultas. Foi Francisco de Carvalho quem acusou Cabo Verde de ludibriar o FMI. Foi Francisco de Carvalho quem atribuiu ao FMI uma avaliação que a própria instituição afirma não ter realizado. A responsabilidade é inteiramente dele. Não lhe pedimos novas explicações. Exigimos que retire as falsas acusações. Exigimos que se retrate publicamente. E exigimos que peça desculpas ao povo cabo-verdiano.
4: Na semana passada, durante o debate parlamentar sobre o Estado da Nação, o primeiro-ministro afirmou que a missão do FMI permitiu identificar um disparo da despesa e que o Fundo Monetário Internacional foi ludibriado pelo anterior governo. O FMI posicionou-se, esclarecendo que não avaliou a execução orçamental de Cabo Verde durante a visita técnica ao país por não ter recebido dados para esse efeito. De Cabo Verde para a RFI, Odair Santos.
0: E no desporto arrancou a terceira e última jornada da fase de grupos do Campeonato Africano das Nações de Futebol Feminino. Marrocos e Argélia já garantiram um lugar nos quartos de final da competição. Os pormenores chegam-nos de Casablanca pelo nosso enviado especial Marco Martins.
6: O país anfitrião, finalista em 2022 e em 2025, Marrocos, empatou sem golos diante do Senegal e garantiu o primeiro lugar no grupo A, bem como o apuramento para os quartos de final do CAN de futebol feminino. Com 7 pontos, Marrocos ficou no primeiro lugar, à frente de outro país do Maghreb, a Argélia, que terminou na segunda posição com 6 pontos. Na terceira e derradeira jornada, as argelinas venceram por 2-0 o Quénia e carimbaram o passaporte para os quartos. Marrocos e Argélia juntam-se a Camarões, a primeira seleção a ter alcançado o apuramento para os quartos já no fim da segunda jornada. Quanto a Senegal e Quénia, juntam-se a Cabo Verde, que já não pode chegar aos quartos de final, isto apesar de ainda ter um jogo pela frente, diante dos Camarões na próxima quinta-feira, 6 de agosto. Uma decepção para as jogadoras cabo-verdianas e também para o staff técnico, liderado pela selecionadora Silvéria Nédio. Em conferência de imprensa, após a derrota por 3-2 diante do Mali, esta última deu as suas impressões.
7: Espero que, como Camarões, já de ser nos jogos, ainda vamos fazer o melhor jogo na comando de Camarões. É isso que vai ser, continuamos com esse trabalho. Dou parabéns às minhas meninas, tristeadas estão, nós também estamos, também a equipa técnica, mas vamos continuar a trabalhar e consigamos fazer o melhor no próximo jogo.
6: Nesta terça-feira fica encerrado o grupo B, onde todas as equipas ainda se podem apurar. A Costa do Marfim lidera com 4 pontos, à frente da Tanzânia e do Burkina Faso com 3 e da África do Sul com apenas 1. Marco Martins, Casablanca, RFI.
0: E a campeã em títulos, assim aqui é a África do Sul, está em risco de eliminação. A guarda-redes Kaeling Stewart reconhece que a equipa não esperava uma competição tão difícil.
8: Acho que não tínhamos noção de tudo o que seria necessário para chegarmos onde estamos. Acho que mentalmente não esperávamos isto, mas a nossa equipa é formada por verdadeiras guerreiras. Será mais uma batalha e acho que estamos prontas para ela. Vamos focar-nos nos pontos positivos das duas últimas partidas e entrar nesta última partida com uma mentalidade muito, muito forte. O nosso ânimo nunca vacilou, independentemente dos resultados, e acho que é preciso dar crédito ao grupo dos jogadores que temos. Estou muito animada. Vamos focar-nos nos pontos positivos das duas últimas partidas e entrar nesta última partida com uma mentalidade muito, muito forte. O nosso ânimo nunca vacilou, independentemente dos resultados, e acho que é preciso dar crédito ao grupo dos jogadores que temos. Estou muito animada para o jogo porque

0: a Noruega, a Islândia e o Liechtenstein. Para falarmos sobre este tema, convidamos Maria Ferreira, investigadora no Instituto Superior de Ciências Sociais e Políticas da Universidade de Lisboa, que alerta que o que se está a viver pode normalizar a ideia de uma Europa fortaleza e que começa por sublinhar que o que seria desejável que hoje se encontrasse seria um princípio de solidariedade entre os Estados-membros que pertencem ao espaço Schengen.
1: O que seria desejável que hoje se encontrasse era um princípio de solidariedade entre os Estados-membros, nomeadamente os Estados-membros que pertencem ao espaço Schengen. No passado, essa solidariedade permitiu, de alguma forma, que se ultrapassasse as anteriores crises migratórias que foram fustigando as fronteiras externas do espaço Schengen. O que se está a passar neste momento é que estão a surgir como as cadeias mais fracas da vasta rede que é formada pela fronteira externa do espaço Schengen. E como as questões migratórias estão na agenda não só dos partidos populistas de direita radical, mas também na agenda dos partidos de centro, quer de centro-esquerda, quer de centro-direita, os Estados, perante aquelas imagens que percorreram os mídias e as redes sociais, sentem necessidade de dar resposta perante as suas próprias populações e não parecerem de alguma forma vulneráveis àquele tipo de, digamos assim, violação das fronteiras externas do espaço Schengen.
0: A reunião de hoje, que decorre então por videoconferência, surge depois de uma carta assinada por 22 Estados-membros do Bloco Europeu, não subscrita por Portugal, e esses países lamentaram o que chamaram de imigração descontrolada, que constituiria uma ameaça para a Europa. Também chegaram a exigir a exclusão de Espanha do espaço Schengen, a zona de livre circulação na Europa. Ora bem, é possível, desde logo, excluir a Espanha do espaço Schengen e, tendo em conta que Ceuta e Melilla são espanholas, mas têm um estatuto autónomo, elas pertencem ao espaço Schengen?
1: O Ceuta e Melilla têm um estatuto específico dentro do espaço Schengen. Porquê? Porque não é possível haver livre circulação entre os territórios de Ceuta e Melilla e o território continental espanhol. Não é possível à União Europeia excluir um Estado do espaço Schengen. Já foi feita uma proposta pela Comissão Europeia de ser a Comissão Europeia a decidir quando e em que circunstâncias se pode suspender o espaço Schengen. Essa proposta foi vetada, curiosamente, pelos Parlamentos Nacionais da União Europeia, que invocaram o princípio da subsidiariedade e não deixaram que o poder de suspender um Estado do espaço Schengen coubesse à Comissão Europeia. E a Comissão Europeia não conseguiu evocar esse poder. Portanto, esse poder permanece na mão dos Estados. E só um Estado pode decidir se uma determinada circunstância é grave o suficiente para que esse Estado tome a decisão de suspender o espaço Schengen e de reinstaurar o controlo externo das fronteiras. No caso de Ceuta e Melilla, o governo espanhol não precisa tomar essa decisão, porque Ceuta e Melilla tem um estatuto especial dentro do espaço Schengen, e isso é confirmado por documentos da própria União Europeia. A Espanha não precisa de suspender a livre circulação no espaço Schengen, porque não há possibilidade de haver livre circulação entre esses dois enclaves e o território continental espanhol.
0: Em relação à política migratória, concretamente de Espanha, alguns analistas sugeriram que Marrocos poderia ter permitido a travessia dos migrantes para exercer pressão diplomática sobre Espanha, que recentemente melhorou as suas relações com a Argélia, arqui-inimiga de Rabat. As autoridades espanholas, por sua vez, responsabilizaram criminosos de difundir boatos sobre a questão do Tribunal Supremo Espanhol sobre a imigração. Qual é que é concretamente a política migratória espanhola? Pedro Sánchez tem uma visão um pouco diferente do resto dos europeus, uma visão mais aberta para acolher os migrantes?
1: Tem uma visão que é ao mesmo tempo mais humanista, porque trata estes migrantes como seres humanos, o que muitas vezes é esquecido na retórica dos partidos populistas de direita radical. E chama a atenção que hoje saiu a notícia de que o governo espanhol está já atento ao facto de grande parte destes migrantes serem menores não acompanhados e terem que ser, por exemplo, reintegrados em centros de acolhimento. Mas também tem uma perspectiva particularmente pragmática, porque com o envelhecimento demográfico nós sabemos que a Europa e a União Europeia precisa de mão de obra. E se nós ouvirmos os testemunhos destes jovens,

0: jovens que fizeram a travessia, muitas vezes eles dizem, nós temos skills, quer dizer, nós temos profissões, nós temos coisas para dar aos europeus, nós podemos trabalhar. E a Europa precisa dessa mão de obra laboral, algo que muitas vezes é esquecido, mais uma vez, na retórica dos partidos de extrema-direita que rejeitam este tipo de fluxos migratórios, sabendo, por exemplo, em Portugal, que no setor da construção há uma grande necessidade de mão de obra. Agora, não podemos pôr só o foco de análise nos governos europeus, como muito bem dizia, o governo de Marrocos tem aqui um papel fundamental, porque de alguma forma permitiu, fechou os olhos a este fluxo massivo para Ceuta, porque tem problemas internos de desemprego, de instabilidade social, que muitas vezes nós, quando olhamos para a questão migratória no sul da Europa, tendemos a esquecer.
1: Estas milhares de pessoas que tentaram entrar em Ceuta a nado, pode fechar ainda mais as portas da Europa?
0: Vem, no fundo, normalizar a ideia da Europa fortaleza. A Europa que, mesmo estando com uma situação de inverno demográfico, não está disponível para aceitar fluxos migratórios que venham de países pobres e, sobretudo, fluxos migratórios que venham de países com práticas religiosas e práticas culturais muito distintas das nossas. Aqui a questão, penso eu, é de que os partidos populistas de extrema-direita conseguiram normalizar a ideia de que os fluxos migratórios que vêm, por exemplo, do Norte da África ou que vêm do Médio Oriente, mas sobretudo do Norte da África, são fluxos migratórios cujo objetivo é substituir a população nativa europeia. Têm uma religião diferente, têm práticas culturais diferentes, por isso são um perigo para a nossa sobrevivência enquanto cultura, digamos assim. E esta ideia é uma ideia que não é só uma ideia que circula nos partidos de direita radical, é uma ideia que foi internalizada pelos partidos, como eu dizia há pouco, centro-direita e centro-esquerda, sobretudo centro-direita, como é óbvio, e que se está a tornar recorrente não só ao nível dos Estados, como também ao nível da União Europeia.
1: Nós temos agora um pacto de migrações e asilo da União Europeia. Enfim, o que é que diz este pacto concretamente e se as políticas migratórias de cada Estado-membro são realmente muito diferentes?
0: As políticas migratórias de cada Estado-membro são muito diferentes. Porquê? Porque na União Europeia está proibida a harmonização de políticas de integração. A União Europeia só tem políticas migratórias no que toca ao controlo das fronteiras externas, nomeadamente das fronteiras de Schengen. A União Europeia, porque não tem competências no campo das leis da nacionalidade, não pode interferir nas regras que cada Estado define para a integração de migrantes. Está muito bem definido no Tratado sobre o Funcionamento da União Europeia que a União Europeia não pode harmonizar nenhum tipo de regulamento que tenha a ver com a integração de migrantes, o que significa que os Estados têm uma grande margem de manobra para definir as suas políticas migratórias internas, porque a União Europeia, no fundo, só intervém na gestão das fronteiras externas, tem algumas competências no campo do acolhimento dos migrantes, mas o verdadeiro cerne das competências de migração e de integração, aqui as políticas de integração são fundamentais, está nas mãos dos Estados.
1: Ouvimos a análise de Maria Ferreira, investigadora no Instituto Superior de Ciências Sociais e Políticas da Universidade de Lisboa, que foi a nossa convidada desta terça-feira.
2: E continuamos com Carina Branco, agora com o Magazine Ciência desta terça-feira.
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1: Milhares de pessoas foram autorizadas a regressar esta segunda-feira às localidades mais afetadas pelo mega incêndio que lavrou durante cerca de 10 dias na província de Gironde, no sudoeste de França. As autoridades anunciaram que o fogo está controlado depois de ter obrigado à retirada de cerca de 220 mil pessoas e de ter consumido cerca de 42 mil hectares, uma área aproximadamente 4 vezes superior à cidade de Paris. Este é o incêndio incêndio florestal mais grave em França desde 1949, num verão que está a ser marcado por outros mega-incêndios noutras regiões de França e também noutros países, especialmente no sul da Europa. O que fazer perante um cenário que tem vindo a ser anunciado pelo painel intergovernamental para as alterações climáticas? Para conversarmos sobre o tema, convidámos Francisco Ferreira, presidente da ONG Ambiental Zero e diretor do Centro de Investigação em Ambiente e Sustentabilidade da Universidade Nova de Lisboa.
3: Do ponto de vista da meteorologia, estamos a falar de umas características muito próprias que até habitualmente são identificadas como as chamadas 30-30-30, ou seja, 30% ou menos de umidade relativa, mais de 30 graus Celsius e velocidades de vento superiores a 30 km por hora. São realmente circunstâncias que levam a uma enorme secura da vegetação. A vegetação é essa que também, com um historial de um clima que teve fases em que levou ao desenvolvimento da vegetação, nomeadamente rasteira, e depois a períodos de seca com as ondas de calor que tiveram lugar, proporcionaram uma extensão muito rápida dos incêndios. E, por outro lado, também, sem dúvida alguma, o local em causa. Estamos a falar de florestas de pinhal, de uma monocultura, obviamente com uma enorme quantidade de combustível que, face às circunstâncias meteorológicas e climáticas, entraram naquilo que nós chamamos um ciclo positivo, em que um incêndio passa para um mega incêndio, que se propaga com grandes velocidades, onde um vento também acaba depois, pela dinâmica do próprio incêndio, a ter um comportamento irregular e incontrolável do ponto de vista da previsão, com uma extensão e um impacto absolutamente brutais e incontroláveis.
1: Fala-se também em mega incêndio, o doutor falou em mega incêndio. O que é que explica que este mega incêndio tenha durado tanto tempo e ainda haja riscos?
3: O problema é que quando nós temos esta mistura de muito combustível presente, circunstâncias meteorológicas que levam a que o incêndio possa ter um desenvolvimento muito maior que o normal. Quando temos questões de ordenamento do território também a ajudar. E quando se sabe também que tudo isto é resultado do agravamento causado pelas alterações climáticas, ou seja, as alterações climáticas não são o aspecto decisivo, mas são sim um agravante destes incêndios, e estamos a ter na Europa realmente um conjunto de circunstâncias que levam a que estejamos com temperaturas muito elevadas e baixa umidade relativa, obviamente estes incêndios tornam-se incontroláveis. E a própria noção de criação de pirocumulonimbus, por exemplo...
1: Explique-nos o que é isso.
3: Os cumulonimbus são nuvens de desenvolvimento vertical, ou seja, são nuvens que nós temos realmente o ar a subir muito rapidamente, uma enorme deslocação vertical. Se eu tiver também neste movimento da formação destas nuvens, deste movimento do ar, o incêndio no seu interior, digamos assim, isso leva àquelas línguas de fogo que são visíveis e que obviamente representam ainda um maior fator de descontrolo do incêndio em termos de previsibilidade e de extensão daquilo que pode vir a acontecer. São fenómenos que já são conhecidos, agora começamos a dar nomes, começamos a dar mais importância. Mas o que é facto é que estes incêndios que temos assistido em vários locais, na proximidade de Madrid, na proximidade de Bordeus, e como digo, aconteceram em Portugal, no Pinhal de Leiria, em setembro, na zona de Pedrógão Grande, em junho de 2017, são resultado realmente de um conjunto de circunstâncias onde também as ignições são importantes. Em França sabemos que 9 em cada 10 incêndios tem a ver com uma origem humana direta, seja ela por negligência ou criminosa.
1: Há pouco falou na questão da monocultura do pinheiro, que é um tipo certamente de vegetação mais inflamável do que outro. Como é que agora deve ser feita a reflorestação desta zona para não cometer os mesmos erros?
3: Talvez aqui o Pinhal de Leiria seja um exemplo que Portugal pode apresentar para a França e para o resto da Europa, porque nós tivemos realmente mais de 500 mil hectares ardidos no total do país em 2017 e o ano passado ainda tivemos 250 mil hectares de área ardida. E somos dos países que, em termos de percentagem, como somos um país pequeno, acaba por ter uma percentagem muito grande de área ardida, inclusive agora em 2026. Ora bem, como é que a recuperação ou a reabilitação ou a reflorestação tem sido feita? Acima de tudo, através da diversidade que nós conseguimos impor à paisagem. Ou seja, não é retirar o pinheiro, mas é olhar para o ordenamento do território como um mosaico que tem diferentes espécies, umas que podem ser muito importantes do ponto de vista da sua produção, árvores, para madeira, para outros fins, mas também com vegetação autóctone, com maior resistência ao fogo, zonas agrícolas. Ou seja, o truque está em eu não ter uma ocupação com base numa única espécie e contínua, mesmo que tenha alguns espaços para corredores para permitir atrasar a propagação do fogo e o seu combate, mas que se tem revelado insuficientes. E, portanto, o truque está realmente na gestão florestal, nesta lógica de diversidade e de mosaico que poderão permitir, então, atrasar a propagação, permitir o controlo da parte dos bombeiros e, acima de tudo, até garantir uma paisagem mais resiliente.
1: Tendo em conta estas ondas de calor, tendo em conta as alterações climáticas, tendo em conta as alterações da própria paisagem e a ocupação humana, os incêndios extremos, se é que lhes podemos chamar assim, vão tornar-se uma norma não só em França como no sul da Europa?
3: É isso que o painel intergovernamental para as alterações climáticas tem vindo a dizer nos seus últimos relatórios, claramente identificando a Península Ibérica, a França, a Grécia, a Turquia, a Itália como países onde os incêndios farão parte, infelizmente, de uma realidade com um clima diferente, mas cá está, onde as alterações climáticas são um dos fatores e não apenas o único, e o que é facto é que é um drama enorme para o próprio clima. Porquê? Porque o clima está a aquecer, porque temos mais dióxido de carbono na atmosfera e as florestas são precisamente onde nós conseguimos captar e armazenar esse dióxido de carbono. E cada vez que nós temos um incêndio, nós estamos a recolocar esse dióxido de carbono que estava armazenado na atmosfera, além, obviamente, de todos os prejuízos, sejam eles diretamente em vidas humanas, sejam para os bens, seja para a poluição do ar, que afeta também, às vezes, não apenas a zona circundante, mas zonas bem distantes, como vimos há poucas semanas, no caso dos grandes incêndios rurais do Canadá.
1: A França teve de recorrer a meios aéreos para combater este megafogo em Gironde e pediu a ajuda, nomeadamente, de Portugal, Lituânia, Espanha, enfim, vários países europeus. A França, que é uma das principais potências económicas do mundo. Como é que se explica e a França está preparada para este tipo de incêndios?
3: Bem, eu acho que nenhum país da Europa está preparado para este tipo de incêndios e nem deve estar, entre aspas, porque nós temos até que ter um equilíbrio, eu diria até uma predominância dos investimentos na prevenção e não tanto no combate, não é? E o que é facto é que um mecanismo europeu procura precisamente dar esta resposta para que cada país, às vezes alguns com dimensão pequena, como Portugal, não tenham que ter um conjunto de meios que têm custos enormes, como são os meios aéreos, e nós possamos usar, entre os vários países europeus e também no caso de Portugal, recorrendo a Marrocos, este tipo de resposta coordenada.
1: Ouvimos Francisco Ferreira, presidente da ONG Ambiental Zero e diretor do Centro de Investigação em Ambiente e Sustentabilidade da Universidade Nova de Lisboa.
2: E chegamos ao fim desta segunda parte da nossa emissão de hoje, desta terça-feira, dia 4 de agosto, aqui na RFI em língua portuguesa. Voltamos-nos amanhã, hora do costume, já sabe, quando o relógio marca às 13 e às 6 horas da tarde, hora francesa. Até lá, desejo-vos uma boa tarde.

0: Muito boa tarde, são 18 horas aqui em Paris, de 15 na Cidade da Praia. Começa aqui o segundo jornal em língua portuguesa da Rádio França Internacional.
1: Lígia Anjo.
0: E marcar os títulos desta terça-feira, dia 4 de agosto, os ministros da Administração Interna da União Europeia concordam que é necessário reforçar as fronteiras e os mecanismos de regresso de migrantes na reunião que decorre por videoconferência, esta terça-feira dedicada à crise fronteira de Ceuta. No Campeonato Africano das Nações de Futebol Feminino, Marrocos e Argélia garantiram presença nos quartos de final, enquanto a campeã África do Sul joga esta noite a continuidade na competição. No controle técnico desta emissão está Moussa Jornal, Le Chéri, e o jornal começa agora.
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0: E abrir este jornal com Ceuta, a chegada na semana passada de milhares de migrantes desencadeou uma crise diplomática entre a Espanha e os parceiros europeus mais críticos em relação à política de migrações do governo socialista de Pedro Sánchez. Esta terça-feira decorre uma videoconferência entre os ministros da Administração Interna da União Europeia e governantes dos países que não pertencem ao bloco, mas que integram o espaço Schengen, como é o caso da Suíça, da Noruega, Islândia e Liechtenstein. As imagens de milhares de pessoas a chegarem a Ceuta podem contribuir para normalizar a ideia de uma Europa fortaleza, alerta aqui a investigadora portuguesa Maria Ferreira.
2: Vem, no fundo, normalizar a ideia da Europa fortaleza. A Europa que, mesmo estando com uma situação de inverno demográfico, não está disponível para aceitar fluxos migratórios que venham de países pobres e, sobretudo, fluxos migratórios que venham de países com práticas religiosas e práticas culturais muito distintas das nossas. Aqui a questão, penso eu, é de que os partidos populistas de extrema-direita conseguiram normalizar a ideia de que os fluxos migratórios que vêm, por exemplo, do Norte da África ou que vêm do Médio Oriente, mas sobretudo do Norte da África, são fluxos migratórios cujo objetivo é substituir a população nativa europeia. Têm uma religião diferente, têm práticas culturais diferentes, por isso são um perigo para a nossa sobrevivência enquanto cultura, digamos assim. E esta ideia é uma ideia que não é só uma ideia que circula nos partidos de direita radical, é uma ideia que foi internalizada pelos partidos centro-direita e centro-esquerda, sobretudo centro-direita, como é óbvio, e que se está a tornar recorrente não só ao nível dos Estados, como também ao nível da União Europeia.
0: A análise de Maria Ferreira, investigadora portuguesa aqui entrevistada por Karina Branco. Maria Ferreira, que é a nossa convidada, que pode ouvir já a seguir este jornal. O Estreito de Hormuz continua sob forte tensão. O carregueiro foi atingido durante a madrugada por um projétil de origem desconhecida, numa altura em que os Estados Unidos garantem estar a negociar com o Irão a reabertura desta rota marítima estratégica. Teherão nega contactos diretos com Washington e diz que apenas mantém conversações com Oman. Neide Ribeiro.
3: O incidente foi comunicado pela Agência Britânica de Segurança Marítima, que não registou vítimas nem danos significativos. Apesar disso, o presidente dos Estados Unidos afirmou que as negociações com o Irão estão a decorrer e poderão permitir a reabertura do Estreito de Hormuz já nas próximas horas. Donald Trump advertiu ainda que o bloqueio aos portos iranianos só será levantado se houver um acordo ou, nas suas palavras, uma capitulação total. Do lado iraniano, o porta-voz da diplomacia Ismael Baghi rejeitou qualquer diálogo com os Estados Unidos e afirmou que os contactos decorrem apenas com Oman, com o objetivo de garantir uma passagem segura no estreito. O Estreito de Hormuz é uma das principais rotas do comércio mundial de petróleo e continua a ser um dos focos de maior tensão no conflito entre Washington e Teherão.
0: Israel e Líbano iniciaram em Roma mais uma ronda de negociações diretas com mediação dos Estados Unidos. Durante 3 dias, as delegações políticas e militares vão discutir a retirada faseada das tropas israelitas do sul do Líbano, o reforço do controle do exército libanês nas zonas fronteiriças e os litígios entre os dois países. Em cima da mesa vai estar também a aplicação do acordo que prevê o desarmamento do Hezbollah e o reforço da presença militar libanesa no sul do país.
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0: Vamos até Cabo Verde, onde o grupo parlamentar MPD exige que o primeiro-ministro Francisco Carvalho retire as declarações em que atribuiu ao Fundo Monetário Internacional uma avaliação sobre a economia do arquipélago. Os deputados pedem ainda que o chefe de governo faça um pedido público de desculpas aos cabo-verdianos depois de o MFMI ter esclarecido que nunca realizou a avaliação referida por Francisco Carvalho no Parlamento. Os detalhes com Odair Santos.
4: Em conferência de imprensa, o líder parlamentar do MPD, Luís Carlos Silva, afirmou que nenhum governo tem direito de pôr em causa a reputação de Cabo Verde, muito menos para obter ganhos políticos imediatos, acusando o primeiro-ministro Francisco Carvalho de ter utilizado indevidamente o nome do FMI para sustentar argumentos sobre alegadas contas ocultas e uma suposta derrapagem orçamental.
5: Foi Francisco de Carvalho que falou em contas ocultas. Foi Francisco de Carvalho quem acusou Cabo Verde de ludibriar o FMI. Foi Francisco de Carvalho quem atribuiu ao FMI uma avaliação que a própria instituição afirma não ter realizado. A responsabilidade é inteiramente dele. Não lhe pedimos novas explicações. Exigimos que retire as falsas acusações. Exigimos que se retrate publicamente e exigimos que peça desculpas ao povo cabo-verdiano.
4: Na semana passada, durante o debate parlamentar sobre o Estado da Nação, o primeiro-ministro afirmou que a missão do FMI permitiu identificar um disparo da despesa e que o Fundo Monetário Internacional foi ludibriado pelo anterior governo. O FMI posicionou-se, esclarecendo que não avaliou a execução orçamental de Cabo Verde durante a visita técnica ao país por não ter recebido dados para esse efeito. De Cabo Verde para a RFI, Odair Santos.
0: E no desporto arrancou a terceira e última jornada da fase de grupos do Campeonato Africano das Nações de Futebol Feminino. Marrocos e Argélia já garantiram um lugar nos quartos de final da competição. Os pormenores chegam-nos de Casablanca pelo nosso enviado especial Marco Martins.
6: O país anfitrião, finalista em 2022 e em 2025, Marrocos, empatou sem golos diante do Senegal e garantiu o primeiro lugar no grupo A, bem como o apuramento para os quartos de final do CAN de futebol feminino. Com 7 pontos, Marrocos ficou no primeiro lugar, à frente de outro país do Maghreb, a Argélia, que terminou na segunda posição com 6 pontos. Na terceira e derradeira jornada, as argelinas venceram por 2-0 o Quénia e carimbaram o passaporte para os quartos. Marrocos e Argélia juntam-se a Camarões, a primeira seleção a ter alcançado o apuramento para os quartos já no fim da segunda jornada. Quanto a Senegal e Quénia, juntam-se a Cabo Verde, que já não pode chegar aos quartos de final, isto apesar de ainda ter um jogo pela frente, diante dos Camarões na próxima quinta-feira, 6 de agosto. Uma decepção para as jogadoras cabo-verdianas e também para o staff técnico, liderado pela selecionadora Silvéria Nédio. Em conferência de imprensa, após a derrota por 3-2 diante do Mali, esta última deu as suas impressões.
7: Espero que, como Camarões, já de ser os jogos, ainda vamos fazer o melhor jogo na comando de Camarões. É isso que vai ser, continuamos com esse trabalho. Dou parabéns às minhas meninas, tristeadas estão, nós também estamos, também a equipa técnica, mas vamos continuar a trabalhar e consigamos fazer o melhor no próximo jogo.
6: Nesta terça-feira fica encerrado o grupo B, onde todas as equipas ainda se podem apurar. A Costa do Marfim lidera com 4 pontos, à frente da Tanzânia e do Burkina Faso com 3 e da África do Sul com apenas 1. Marco Martins, Casablanca, RFI.
0: E a campeã em títulos, assim é que é, da África do Sul, está em risco de eliminação. A guarda-redes Kaeling Stewart reconhece que a equipa não esperava uma competição tão difícil.
8: Acho que não tínhamos noção de tudo o que seria necessário para chegarmos onde estamos. Acho que mentalmente não esperávamos isto, mas a nossa equipa é formada por verdadeiras guerreiras. Será mais uma batalha e acho que estamos prontas para ela. Vamos focar-nos nos pontos positivos das duas últimas partidas e entrar nesta última partida com uma mentalidade muito, muito forte. O nosso ânimo nunca vacilou, independentemente dos resultados, e acho que é preciso dar crédito ao grupo de jogadoras que temos. Estou muito animada para o jogo porque sei que vai ser uma batalha. Afinal, o apuramento no nosso grupo está ainda em aberto. Acho que toda a gente achava que seria um grupo fácil, mas isso só mostra o quanto o futebol cresceu em África.
0: Kaeling Stewart, guarda-redes sul-africana, dobrada aqui por Catarina Falcão e ao microfone do nosso enviado especial a Casa Blanca, Marco Martins.
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0: Passam nesta altura 10 minutos das 6 da tarde, hora francesa desta terça-feira, dia 4 de agosto, no Magazine de Ciência de hoje. Carina Branco analisa o maior incêndio florestal em França desde 1949. Entretanto, dado como circunscrito e pergunta, os mega incêndios vieram para ficar? Para responder, conversa com o especialista português, ambientalista Francisco Ferreira. Mas para já fico com o convidado de hoje, a investigadora portuguesa Maria Ferreira, é convidada de Carina Branco.
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9: A chegada de milhares de migrantes a Ceuta, enclave espanhol no norte de África, desencadeou uma crise diplomática entre Espanha e os parceiros europeus mais críticos em relação à política de migração do governo do socialista Pedro Sánchez. O líder espanhol lamentou a falta de solidariedade dos parceiros europeus e esta terça-feira há uma videoconferência de emergência em que participam os ministros da Administração Interna da União Europeia, mas também governantes dos países que não pertencem ao bloco, mas que integram o espaço Schengen, como a Suíça, a Noruega, a Islândia e o Liechtenstein. Para falarmos sobre este tema, convidamos Maria Ferreira, investigadora no Instituto Superior de Ciências Sociais e Políticas da Universidade de Lisboa, que alerta que o que se está a viver pode normalizar a ideia de uma Europa fortaleza e que começa por sublinhar que o que seria desejável que hoje se encontrasse seria um princípio de solidariedade entre os Estados-membros que pertencem ao espaço Schengen.
2: O que seria desejável que hoje se encontrasse era um princípio de solidariedade entre os Estados-membros, nomeadamente os Estados-membros que pertencem ao espaço Schengen. No passado, essa solidariedade permitiu, de alguma forma, que se ultrapassasse as anteriores crises migratórias que foram fustigando as fronteiras externas do espaço Schengen. O que se está a passar neste momento é que Ceuta e Melilla, de alguma forma, estão a surgir como as cadeias mais fracas da vasta rede que é formada pela fronteira externa do espaço Schengen. E como as questões migratórias estão na agenda não só dos partidos populistas de direita radical, mas também na agenda dos partidos de centro, quer de centro-esquerda, quer de centro-direita, os Estados, perante aquelas imagens que percorreram os mídia e as redes sociais, sentem necessidade de dar resposta perante as suas próprias populações e não parecerem de alguma forma vulneráveis àquele tipo de, digamos assim, violação das fronteiras externas do espaço Schengen.
9: A reunião de hoje, que decorre então por videoconferência, surge depois de uma carta assinada por 22 Estados-membros do Bloco Europeu, não subscrita por Portugal, e esses países lamentaram o que chamaram de imigração descontrolada, que constituiria uma ameaça para a Europa. Também chegaram a exigir a exclusão de Espanha do espaço Schengen, a zona de livre circulação na Europa. Ora bem, é possível, desde logo, excluir a Espanha do espaço Schengen e tendo em conta que Ceuta e Melilla são espanholas, mas têm um estatuto autónomo, elas pertencem ao espaço Schengen?
2: Ceuta e Melilla têm um estatuto específico dentro do espaço Schengen. Porquê? Porque não é possível haver livre circulação entre os territórios de Ceuta e Melilla e o território continental espanhol. Não é possível à União Europeia excluir um Estado do espaço Schengen. Já foi feita uma proposta pela Comissão Europeia de ser a Comissão Europeia a decidir quando e em que circunstâncias se pode suspender o espaço Schengen. Essa proposta foi vetada, curiosamente, pelos Parlamentos Nacionais da União Europeia, que invocaram o princípio da subsidiariedade e não deixaram que o poder de suspender um Estado do espaço Schengen coubesse à Comissão Europeia. E a Comissão Europeia não conseguiu invocar esse poder. Portanto, esse poder permanece na mão dos Estados. E só um Estado pode decidir se uma determinada circunstância é grave o suficiente para que esse Estado tome a decisão de suspender o espaço Schengen e de reinstaurar o controlo externo das fronteiras. No caso de Ceuta e Melilla, o governo espanhol não precisa tomar essa decisão, porque Ceuta e Melilla tem um estatuto especial dentro do espaço Schengen, e isso é confirmado por documentos da própria União Europeia. A Espanha não precisa de suspender a livre circulação no espaço Schengen, porque não há possibilidade de haver livre circulação entre esses dois enclaves e o território continental espanhol.
0: Em relação à política migratória, concretamente de Espanha, alguns analistas sugeriram que Marrocos poderia ter permitido a travessia dos migrantes para exercer pressão diplomática sobre Espanha, que recentemente melhorou as suas relações com a Argélia, arqui-inimiga de Rabat. As autoridades espanholas, por sua vez, responsabilizaram criminosos de difundir boatos sobre a questão do Tribunal Supremo Espanhol sobre a imigração. Qual é que é concretamente a política migratória espanhola? Pedro Sánchez tem uma visão um pouco diferente do resto dos europeus, uma visão mais aberta para acolher os migrantes?
2: Tem uma visão que é ao mesmo tempo mais humanista, porque trata estes migrantes como seres humanos, o que muitas vezes é esquecido na retórica dos partidos populistas de direita radical. E chama a atenção que hoje saiu a notícia que o governo espanhol está já atento ao facto de grande parte destes migrantes serem menores não acompanhados e terem que ser, por exemplo, reintegrados em centros de acolhimento. Mas também tem uma perspectiva particularmente pragmática, porque com o envelhecimento demográfico nós sabemos que a Europa e a União Europeia precisa de mão de obra. E se nós ouvirmos os testemunhos destes jovens que fizeram a travessia, muitas vezes eles dizem: nós temos skills, quer dizer, nós temos profissões, nós temos coisas para dar aos europeus. Nós podemos trabalhar e a Europa precisa dessa mão de obra laboral, algo que muitas vezes é esquecido, mais uma vez, na retórica dos partidos de extrema-direita que rejeitam este tipo de fluxos migratórios, sabendo, por exemplo, em Portugal, que no setor da construção há uma grande necessidade de mão de obra. Agora, não podemos pôr só o foco de análise nos governos europeus, como muito bem dizia. O governo de Marrocos tem aqui um papel fundamental, porque de alguma forma permitiu, fechou os olhos a este fluxo massivo para Ceuta, porque tem problemas internos de desemprego, de instabilidade social, que muitas vezes nós, quando olhamos para a questão migratória no sul da Europa, tendemos a esquecer.
0: Estas milhares de pessoas que tentaram entrar em Ceuta a nado, pode fechar ainda mais as portas da Europa?
2: Vem, no fundo, normalizar a ideia da Europa fortaleza. A Europa que, mesmo estando com uma situação de inverno demográfico, não está disponível para aceitar fluxos migratórios que venham de países pobres e, sobretudo, fluxos migratórios que venham de países com práticas religiosas e práticas culturais muito distintas das nossas. Aqui a questão, penso eu, é de que os partidos populistas de extrema-direita conseguiram normalizar a ideia de que os fluxos migratórios que vêm, por exemplo, do Norte da África ou que vêm do Médio Oriente, mas sobretudo do Norte da África, são fluxos migratórios cujo objetivo é substituir a população nativa europeia. Têm uma religião diferente, porque têm práticas culturais diferentes, por isso são um perigo para a nossa sobrevivência enquanto cultura, digamos assim. E esta ideia é uma ideia que não é só uma ideia que circula nos partidos de direita radical, é uma ideia que foi internalizada pelos partidos, como eu dizia há pouco, centro-direita e centro-esquerda, sobretudo centro-direita, como é óbvio, e que se está a tornar recorrente não só ao nível dos Estados, como também ao nível da União Europeia.
0: Nós temos agora um pacto de migrações e asilo da União Europeia. Enfim, o que é que diz este pacto concretamente e se as políticas migratórias de cada Estado-membro são realmente muito diferentes?
2: As políticas migratórias de cada Estado-membro são muito diferentes, porquê? Porque na União Europeia está proibida a harmonização de políticas de integração. A União Europeia só tem políticas migratórias no que toca ao controlo das fronteiras externas, nomeadamente das fronteiras de Schengen. A União Europeia, porque não tem competências no campo das leis da nacionalidade, não pode interferir nas regras que cada Estado define para a integração de migrantes. Está muito bem definido no Tratado sobre o Funcionamento da União Europeia que a União Europeia não pode harmonizar nenhum tipo de regulamento que tenha a ver com integração de migrantes, o que significa que os Estados têm uma grande margem de manobra para definir as suas políticas migratórias internas, porque a União Europeia, no fundo, só intervém na gestão das fronteiras externas, tem algumas competências no campo do acolhimento dos migrantes, mas o verdadeiro cerne das competências de migração e de integração, aqui as políticas de integração são fundamentais, está nas mãos dos Estados.
9: Ouvimos a análise de Maria Ferreira, investigadora no Instituto Superior de Ciências Sociais e Políticas da Universidade de Lisboa, que foi a nossa convidada desta terça-feira.
0: E continuamos com Karina Branco, agora com o Magazine Ciência desta terça-feira.
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9: Milhares de pessoas foram autorizadas a regressar esta segunda-feira às localidades mais afetadas pelo mega incêndio que lavrou durante cerca de 10 dias na província de Gironde, no sudoeste de França. As autoridades anunciaram que o fogo está controlado depois de ter obrigado à retirada de cerca de 220 mil pessoas e de ter consumido cerca de 42 mil hectares, uma área aproximadamente 4 vezes superior à cidade de Paris. Este é o incêndio florestal mais grave em França desde 1949, num verão que está a ser marcado por outros mega incêndios noutras regiões de França e também noutros países, especialmente no sul da Europa. O que fazer perante um cenário que tem vindo a ser anunciado pelo painel intergovernamental para as alterações climáticas? Para conversarmos sobre o tema, convidamos Francisco Ferreira, presidente da ONG Ambiental Zero e diretor do Centro de Investigação em Ambiente e Sustentabilidade da Universidade Nova de Lisboa.
10: Do ponto de vista da meteorologia, estamos a falar de umas características muito próprias que até habitualmente são identificadas como as chamadas 30-30-30, ou seja, 30% ou menos de umidade relativa, mais de 30 graus Celsius e velocidades de vento superiores a 30 km por hora. São realmente circunstâncias que levam a uma enorme secura da vegetação. A vegetação essa que também, com um historial de um clima que teve fases em que levou ao desenvolvimento da vegetação, nomeadamente rasteira, e depois a períodos de seca com as ondas de calor que tiveram lugar, proporcionaram uma extensão muito rápida dos incêndios. E, por outro lado, também, sem dúvida alguma, o local em causa. Estamos a falar de florestas de pinhal, de uma monocultura, obviamente com uma enorme quantidade de combustível que passa às circunstâncias meteorológicas e climáticas, entraram naquilo que nós chamamos um ciclo positivo, em que um incêndio passa para um mega incêndio, que se propaga com grandes velocidades, onde um vento também acaba depois, pela dinâmica do próprio incêndio, a ter um comportamento irregular e incontrolável do ponto de vista da previsão, com uma extensão e um impacto absolutamente brutais e incontroláveis.
9: Fala-se também em mega incêndio, o doutor falou em mega incêndio. O que é que explica que este mega incêndio tenha durado tanto tempo e ainda haja riscos?
10: O problema é que quando nós temos esta mistura de muito combustível presente, circunstâncias meteorológicas que levam a que o incêndio possa ter um desenvolvimento muito maior que o normal, quando temos questões de ordenamento do território também a ajudar. E quando se sabe também que tudo isto é resultado de um agravamento causado pelas alterações climáticas, ou seja, as alterações climáticas não são o aspecto decisivo, mas são sim um agravante destes incêndios que estamos a ter na Europa, realmente um conjunto de circunstâncias que levam a que estejamos com temperaturas muito elevadas e baixa umidade relativa, obviamente estes incêndios tornam-se incontroláveis e a própria noção de criação de pirocumulonimbus, por exemplo...
9: Explique-nos o que é isso.
10: Os cumulonimbus são nuvens de desenvolvimento vertical, ou seja, são nuvens quando nós temos realmente o ar a subir muito rapidamente, uma enorme deslocação vertical. Se eu tiver também neste movimento da formação destas nuvens, deste movimento do ar, o incêndio no seu interior, digamos assim, isso leva àquelas línguas de fogo que são visíveis e que obviamente representam ainda um maior fator de descontrolo do incêndio em termos de previsibilidade e de extensão daquilo que pode vir a acontecer. São fenómenos que já são conhecidos, agora começamos a dar nomes, começamos a dar-lhe mais importância, mas o que é facto é que estes incêndios que temos assistido em vários locais, na proximidade de Madrid, na proximidade de Bordeus, e como digo, aconteceram em Portugal, no Pinhal de Leiria, em setembro, na zona de Pedrógão Grande, em junho de 2017, são resultado realmente de um conjunto de circunstâncias onde também as ignições são importantes. Em França sabemos que 9 em cada 10 incêndios têm a ver com uma origem humana direta, seja ela por negligência ou criminosa.
0: Há pouco falou na questão da monocultura do pinheiro, que é um tipo certamente de vegetação mais inflamável do que outro. Como é que agora deve ser feita a reflorestação desta zona para não cometer os mesmos erros?
10: Talvez aqui o Pinhal de Leiria seja um exemplo que Portugal pode apresentar para a França e para o resto da Europa, porque nós tivemos realmente mais de 500 mil hectares ardidos no total do país em 2017 e o ano passado ainda tivemos 250 mil hectares de área ardida. E somos dos países que, em termos de percentagem, como somos um país pequeno, acaba por ter uma percentagem muito grande de área ardida, inclusive agora em 2026. Ora bem, como é que a recuperação ou a reabilitação ou a reflorestação tem sido feita? Acima de tudo, através da diversidade que nós conseguimos impor à paisagem. Ou seja, não é retirar o pinheiro, mas é olhar para o ordenamento do território como um mosaico que tem diferentes espécies, umas que podem ser muito importantes do ponto de vista da sua produção, árvores, para madeira, para outros fins, mas também com vegetação autóctone, com maior resistência ao fogo, zonas agrícolas. Ou seja, o truque está em eu não ter uma ocupação com base numa única espécie e a contínua, mesmo que tenha alguns espaços para corredores para permitir atrasar a propagação do fogo e o seu combate, mas que se têm revelado insuficientes. E, portanto, o truque está realmente na gestão florestal, nesta lógica de diversidade e de mosaico que poderão permitir, então, atrasar a propagação, permitir o controlo da parte dos bombeiros e, acima de tudo, até garantir uma paisagem mais resiliente.
0: Tendo em conta estas ondas de calor, tendo em conta as alterações climáticas, tendo em conta as alterações da própria paisagem e a ocupação humana, os incêndios extremos, se é que lhes podemos chamar assim, vão tornar-se uma norma, não só em França como no sul da Europa?
10: É isso que o painel intergovernamental para as alterações climáticas tem vindo a dizer nos seus últimos relatórios, claramente identificando a Península Ibérica, a França, a Grécia, a Turquia, a Itália como países onde os incêndios farão parte, infelizmente, de uma realidade com um clima diferente, mas cá está, onde as alterações climáticas são um dos fatores e não apenas o único, e o que é facto é que é um drama enorme para o próprio clima. Porquê? Porque o clima está a aquecer, porque temos mais dióxido de carbono na atmosfera e as florestas são precisamente onde nós conseguimos captar e armazenar esse dióxido de carbono. E cada vez que nós temos um incêndio, nós estamos a recolocar esse dióxido de carbono que estava armazenado na atmosfera, para além, obviamente, de todos os prejuízos, sejam eles diretamente em vidas humanas, sejam para os bens, seja para a poluição do ar, que afeta também, às vezes, não apenas a zona circundante, mas zonas bem distantes, como vimos há poucas semanas, no caso dos grandes incêndios rurais do Canadá.
0: A França teve de recorrer a meios aéreos para combater este mega fogo em Gironde e pediu a ajuda, nomeadamente de Portugal, Lituânia, Espanha, enfim, vários países europeus. A França, que é uma das principais potências económicas do mundo, como é que se explica e a França está preparada para este tipo de incêndios?
10: Bem, eu acho que nenhum país da Europa está preparado para este tipo de incêndios e e nem deve estar, entre aspas, porque nós temos até que ter um equilíbrio, eu diria até uma predominância dos investimentos na prevenção e não tanto no combate, não é? E o que é facto é que um mecanismo europeu procura precisamente dar esta resposta para que cada país, às vezes alguns com dimensão pequena, como Portugal, não tenham que ter um conjunto de meios que têm custos enormes, como são os meios aéreos, e nós possamos usar entre os vários países europeus e também no caso de Portugal, recorrendo a Marrocos, este tipo de resposta coordenada.
0: Ouvimos Francisco Ferreira, presidente da ONG Ambiental Zero e diretor do Centro de Investigação em Ambiente e Sustentabilidade da Universidade Nova de Lisboa. E chegamos ao fim desta segunda parte da nossa emissão de hoje, desta terça-feira, dia 4 de agosto, aqui na RFI em língua portuguesa. Voltamos-nos amanhã, hora do costume, já sabe, quando o relógio marca às 13 e às 6 horas da tarde, hora francesa. Até lá, desejo-vos uma boa tarde.

0: Muito boa tarde, são 18 horas aqui em Paris, de 15 na Cidade da Praia. Começa aqui o segundo jornal em língua portuguesa da Rádio França Internacional.
1: Lígia Anjo.
0: E marcar os títulos desta terça-feira, dia 4 de agosto, os ministros da Administração Interna da União Europeia concordam que é necessário reforçar as fronteiras e os mecanismos de regresso de migrantes na reunião que decorre por videoconferência, esta terça-feira dedicada à crise fronteira de Ceuta. No Campeonato Africano das Nações de Futebol Feminino, Marrocos e Argélia garantiram presença nos quartos de final, enquanto a campeã África do Sul joga esta noite a continuidade na competição. No controle técnico desta emissão está Moussa Jornal, Le Chiri, e o jornal começa agora.
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0: E abrir este jornal com Ceuta, a chegada na semana passada de milhares de migrantes desencadeou uma crise diplomática entre a Espanha e os parceiros europeus mais críticos em relação à política de migrações do governo socialista de Pedro Sánchez. Esta terça-feira decorre uma videoconferência entre os ministros da Administração Interna da União Europeia e governantes dos países que não pertencem ao bloco, mas que integram o espaço Schengen, como é o caso da Suíça, da Noruega, Islândia e Liechtenstein. As imagens de milhares de pessoas a chegarem a Ceuta podem contribuir para normalizar a ideia de uma Europa fortaleza, alerta aqui a investigadora portuguesa Maria Ferreira.
2: Vem, no fundo, normalizar a ideia da Europa fortaleza. A Europa que, mesmo estando com uma situação de inverno demográfico, não está disponível para aceitar fluxos migratórios que venham de países pobres e, sobretudo, fluxos migratórios que venham de países com práticas religiosas e práticas culturais muito distintas das nossas. Aqui a questão, penso eu, é de que os partidos populistas de extrema-direita conseguiram normalizar a ideia de que os fluxos migratórios que vêm, por exemplo, do Norte da África ou que vêm do Médio Oriente, mas sobretudo do Norte da África, são fluxos migratórios cujo objetivo é substituir a população nativa europeia. Têm uma religião diferente, têm práticas culturais diferentes, por isso são um perigo para a nossa sobrevivência enquanto cultura, digamos assim. E esta ideia é uma ideia que não é só uma ideia que circula nos partidos de direita radical, é uma ideia que foi internalizada pelos partidos centro-direita e centro-esquerda, sobretudo centro-direita, como é óbvio, e que se está a tornar recorrente não só ao nível dos Estados, como também ao nível da União Europeia.
0: A análise de Maria Ferreira, investigadora portuguesa aqui entrevistada por Karina Branco. Maria Ferreira, que é a nossa convidada, que pode ouvir já a seguir este jornal. O Estreito de Hormuz continua sob forte tensão. O carregueiro foi atingido durante a madrugada por um projétil de origem desconhecida, numa altura em que os Estados Unidos garantem estar a negociar com o Irão a reabertura desta rota marítima estratégica. Teherão nega contactos diretos com Washington e diz que apenas mantém conversações com Oman. Neide Ribeiro.
3: O incidente foi comunicado pela Agência Britânica de Segurança Marítima, que não registou vítimas nem danos significativos. Apesar disso, o presidente dos Estados Unidos afirmou que as negociações com o Irão estão a decorrer e poderão permitir a reabertura do Estreito de Hormuz já nas próximas horas. Donald Trump advertiu ainda que o bloqueio aos portos iranianos só será levantado se houver um acordo ou, nas suas palavras, uma capitulação total. Do lado iraniano, o porta-voz da diplomacia Ismael Baghi rejeitou qualquer diálogo com os Estados Unidos e afirmou que os contactos decorrem apenas com Oman, com o objetivo de garantir uma passagem segura no estreito. O Estreito de Hormuz é uma das principais rotas do comércio mundial de petróleo e continua a ser um dos focos de maior tensão no conflito entre Washington e Teherão.
0: Israel e Líbano iniciaram em Roma mais uma ronda de negociações diretas com mediação dos Estados Unidos. Durante 3 dias, as delegações políticas e militares vão discutir a retirada faseada das tropas israelitas do sul do Líbano, o reforço do controle do exército libanês nas zonas fronteiriças e os litígios entre os dois países. Em cima da mesa vai estar também a aplicação do acordo que prevê o desarmamento do Hezbollah e o reforço da presença militar libanesa no sul do país.
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0: Vamos até Cabo Verde, onde o grupo parlamentar MPD exige que o primeiro-ministro Francisco Carvalho retire as declarações em que atribuiu ao Fundo Monetário Internacional uma avaliação sobre a economia do arquipélago. Os deputados pedem ainda que o chefe de governo faça um pedido público de desculpas aos cabo-verdianos depois de o MFMI ter esclarecido que nunca realizou a avaliação referida por Francisco Carvalho no Parlamento. Os detalhes com Odair Santos.
4: Em conferência de imprensa, o líder parlamentar do MPD, Luís Carlos Silva, afirmou que nenhum governo tem direito de pôr em causa a reputação de Cabo Verde, muito menos para obter ganhos políticos imediatos, acusando o primeiro-ministro Francisco Carvalho de ter utilizado indevidamente o nome do FMI para sustentar argumentos sobre alegadas contas ocultas e uma suposta derrapagem orçamental.
5: Foi Francisco de Carvalho que falou em contas ocultas. Foi Francisco de Carvalho quem acusou Cabo Verde de ludibriar o FMI. Foi Francisco de Carvalho quem atribuiu ao FMI uma avaliação que a própria instituição afirma não ter realizado. A responsabilidade é inteiramente dele. Não lhe pedimos novas explicações. Exigimos que retire as falsas acusações. Exigimos que se retrate publicamente. E exigimos que peça desculpas ao povo cabo-verdiano.
4: Na semana passada, durante o debate parlamentar sobre o Estado da Nação, o primeiro-ministro afirmou que a missão do FMI permitiu identificar um disparo da despesa e que o Fundo Monetário Internacional foi ludibriado pelo anterior governo. O FMI posicionou-se, esclarecendo que não avaliou a execução orçamental de Cabo Verde durante a visita técnica ao país por não ter recebido dados para esse efeito. De Cabo Verde para a RFI, Odair Santos.
0: E no desporto arrancou a terceira e última jornada da fase de grupos do Campeonato Africano das Nações de Futebol Feminino. Marrocos e Argélia já garantiram um lugar nos quartos de final da competição. Os pormenores chegam-nos de Casablanca pelo nosso enviado especial Marco Martins.
6: O país anfitrião, finalista em 2022 e em 2025, Marrocos, empatou sem golos diante do Senegal e garantiu o primeiro lugar no grupo A, bem como o apuramento para os quartos de final do CAN de futebol feminino. Com 7 pontos, Marrocos ficou no primeiro lugar, à frente de outro país do Maghreb, a Argélia, que terminou na segunda posição com 6 pontos. Na terceira e derradeira jornada, as argelinas venceram por 2-0 o Quénia e carimbaram o passaporte para os quartos. Marrocos e Argélia juntam-se a Camarões, a primeira seleção a ter alcançado o apuramento para os quartos já no fim da segunda jornada. Quanto a Senegal e Quénia, juntam-se a Cabo Verde, que já não pode chegar aos quartos de final, isto apesar de ainda ter um jogo pela frente, diante dos Camarões na próxima quinta-feira, 6 de agosto. Uma decepção para as jogadoras cabo-verdianas e também para o staff técnico, liderado pela selecionadora Silvéria Nédio. Em conferência de imprensa, após a derrota por 3-2 diante do Mali, esta última deu as suas impressões.
7: Espero que, como Camarões, já de ser os jogos, ainda vamos fazer o melhor jogo na comando de Camarões. É isso que vai ser, continuamos com esse trabalho. Dou parabéns às minhas meninas, tristejadas estão, nós também estamos, também a equipa técnica, mas vamos continuar a trabalhar e consigamos fazer o melhor no próximo jogo.
6: Nesta terça-feira fica encerrado o grupo B, onde todas as equipas ainda se podem apurar. A Costa do Marfim lidera com 4 pontos, à frente da Tanzânia e do Burkina Faso com 3 e da África do Sul com apenas 1. Marco Martins, Casablanca, RFI.
0: E a campeã em títulos, assim é que é, da África do Sul, está em risco de eliminação. A guarda-redes Kaeling Stewart reconhece que a equipa não esperava uma competição tão difícil.
8: Acho que não tínhamos noção de tudo o que seria necessário para chegarmos onde estamos. Acho que mentalmente não esperávamos isto, mas a nossa equipa é formada por verdadeiras guerreiras. Será mais uma batalha e acho que estamos prontas para ela. Vamos focar-nos nos pontos positivos das duas últimas partidas e entrar nesta última partida com uma mentalidade muito, muito forte. O nosso ânimo nunca vacilou, independentemente dos resultados, e acho que é preciso dar crédito ao grupo de jogadoras que temos. Estou muito animada para o jogo porque sei que vai ser uma batalha. Afinal, o apuramento no nosso grupo está ainda em aberto. Acho que toda a gente achava que seria um grupo fácil, mas isso só mostra o quanto o futebol cresceu em África.
0: Kaeling Swart, guarda-redes sul-africana, dobrada aqui por Catarina Falcão e ao microfone do nosso enviado especial a Casa Blanca, Marco Martins.
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0: Passam nesta altura 10 minutos das 6 da tarde, hora francesa, desta terça-feira, dia 4 de agosto, no Magazine de Ciência de hoje. Carina Branco analisa o maior incêndio florestal em França desde 1949, entretanto dado como circunscrito, e pergunta: os mega incêndios vieram para ficar? Para responder, conversa com o especialista português, ambientalista Francisco Ferreira, mas para já fico com o convidado de hoje. A investigadora portuguesa Maria Ferreira é convidada de Carina Branco.
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9: A chegada de milhares de migrantes a Ceuta, enclave espanhol no norte de África, desencadeou uma crise diplomática entre Espanha e os parceiros europeus mais críticos em relação à política de migração do governo do socialista Pedro Sánchez. O líder espanhol lamentou a falta de solidariedade dos parceiros europeus e esta terça-feira há uma videoconferência de emergência em que participam os ministros da Administração Interna da União Europeia, mas também governantes dos países que não pertencem ao bloco, mas que integram o espaço Schengen, como a Suíça, a Noruega, a Islândia e o Liechtenstein. Para falarmos sobre este tema, convidamos Maria Ferreira, investigadora no Instituto Superior de Ciências Sociais e Políticas da Universidade de Lisboa, que alerta que o que se está a viver pode normalizar a ideia de uma Suíça, a Noruega, a Islândia e o Liechtenstein. Para falarmos sobre este tema, convidamos Maria Ferreira, investigadora no Instituto Superior de Ciências Sociais e Políticas da Universidade de Lisboa, que alerta que o que se está a viver pode normalizar a ideia de uma Europa fortaleza e que começa

0: A saída é efetivamente a cooperação.
1: A inteligência artificial permite ter acesso a dados, mas também permite, por exemplo, uma maior exatidão nos textos ou casos de phishing. Hoje é mais difícil perceber esses casos devido à inteligência artificial?
0: Sim, claro. A inteligência artificial, assim como outras tecnologias emergentes, tornam de facto a investigação mais difícil. E tanto é que qualquer estratégia hoje, e também por recomendação mesmo da Interpol, qualquer estratégia hoje de combate à cibercriminalidade ou uma estratégia de cibersegurança tem que ter um forte investimento na própria tecnologia. E aqui me refiro ao Centro de Emergência em Incidentes Informáticos. É muito difícil hoje combater o cibercrime sem que, tecnicamente, né, do ponto de vista tecnológico, do ponto de vista de recursos, capacitação, os países estejam efetivamente preparado. Eu penso que esta componente tecnológica e de recurso vem exatamente responder à complexidade do uso da inteligência artificial ou de outras tecnologias emergentes que muitas vezes ainda não são popularizadas, como foi o caso da inteligência artificial, mas que efetivamente já são usadas para, digamos assim, proporcionar uma maior facilidade à cibercriminalidade.
1: Quais é que são os mecanismos para lutar contra este cibercrime que é cada vez mais recorrente?
0: É um conjunto de atores, de estratégias, de estruturas bastante coordenadas, bastante relacionadas para em conjunto combatermos o cibercrime. Nós temos em Angola, por exemplo, já aprovado desde o ano passado, uma Estratégia Nacional de Cibersegurança, em que há seis eixos. Entre os eixos, temos ali a Polícia de Investigação Criminal, a Procuradoria-Geral da República, instituições de persecução criminal que devem estar devidamente capacitadas para responder a isso. E por outro lado, o Centro Nacional de Cibersegurança, ou seja, se por um lado nós devemos estar preparados para prevenir, detectar, responder aos incidentes informáticos provocados pelos cibercriminosos, do outro lado da cadeia devemos ter uma polícia ou uma Procuradoria-Geral da República, inclusive até os tribunais preparados, digamos assim, para dar resposta à complexidade. Portanto, a minha resposta é a governança.
1: Angola, que foi recentemente alvo de um ciberataque, a rede de telecomunicações Unitel. Quais é que são as vulnerabilidades de Angola com este ataque?
0: Angola não é um caso único. Os ciberataques em África, como se pode ler efetivamente no relatório da Interpol e outros relatórios, por exemplo, trago aqui também o relatório da União Internacional das Telecomunicações. O que se depreende é que em África as vulnerabilidades são, sim, mais elevadas do que, por exemplo, a Europa, que já vinha se preparando há algum tempo do ponto de vista das condições técnicas e humanas. Bom, num caso específico da Angola, temos como grande desafio a literacia. Temos hoje em Angola responsáveis de setores estratégicos, críticos, instituições bastante importantes em serviços críticos, mas não têm a preparação para lidar com as tecnologias. Se os colaboradores de diversas instituições não têm a mínima consciência de proteção de dados, do seu papel efetivamente na cibersegurança, são a porta de entrada, diria assim, para que muitos ciberataques sejam realizados. Depois vem a questão da própria tecnologia. Angola tem que investir bastante. Uma das maiores fragilidades é a capacidade técnica de resposta. Então, isto eleva os nossos desafios.
1: Que ameaças representa este cibercrime para a democracia dos países?
0: Nós estamos a discutir agora, e penso que já deve estar aprovada dentro de alguns meses, uma lei contra a desinformação em Angola. Está tudo relacionado, ou seja, a cibercriminalidade, além naturalmente de colocar em causa a distribuição ou alguns serviços, como foi o caso da Unitel, também podem minar a confiança pública. Em contextos eleitoral, em contexto de saúde pública, ou até como estamos a ter agora de registro eleitoral, minar a confiança pública no espaço digital ou no ciberespaço é um grande problema para a nossa democracia. Portanto, penso que além efetivamente da desinformação, no caso da inteligência artificial, ajuda a disseminar desinformações no espaço digital, a colocar em causa a credibilidade das instituições, que é um dos maiores problemas em África e particularmente em Angola, porque muitas dessas plataformas que por via da inteligência

0: oficial disseminam informações falsas não estão localizadas em Angola, mas têm como alvo efetivamente o espaço digital angolano. Há aqui um coquetel bastante complexo em que se junta a inteligência artificial, a cibercriminalidade, com vista à disseminação de informações falsas em Angola para pôr em causa a confiança nas instituições, na democracia, nos resultados eleitorais, que deve ser combatido para a salvaguarda da democracia.
1: E que vai também obrigar os Estados a alterar a estratégia de defesa até?
0: Este é o grande desafio. Neste momento, nós estamos ainda a olhar muito para o campo civil, que é urgente. Quando falamos em Centro Nacional de Cibersegurança, mesmo a lei contra a desinformação, nós estamos a olhar ainda só no campo civil. Claramente que, com mais atenção, o Estado angolano deverá olhar para o campo militar, porque o contexto das ciberguerras, em que também se enquadra a própria desinformação, vão efetivamente exigir maior resposta, inclusive dos órgãos especializados de castrense, ou seja, militares.
1: Ouvimos o jurista e investigador angolano Gaspar Mículo, especialista em Direito da Proteção de Dados e Cibersegurança, ele que foi o nosso convidado nesta quarta-feira.
2: Vamos agora ao Artes de Liliana Henriques, em torno do livro Sobremesas e Surpresas, da chefe cabo-verdiana Alia dos Santos.
3: No nosso magazine Artes de hoje, vamos falar de uma forma de arte que faz parte do nosso cotidiano e que todos nós podemos, a certa altura, praticar: a gastronomia e, mais concretamente, a doçaria e a pastelaria. A conhecida chef cabo-verdiana Alia dos Santos acaba de lançar o seu segundo livro de receitas, Sobremesas e Surpresas, uma obra que, como o título indica, apresenta, numa edição bilíngue português-inglês, diversos doces, bolos, sumos, gelados e também petiscos da Cabo Verde. Fundadora do conhecido Quintal da Música, na cidade da Praia, um espaço que é simultaneamente uma sala de concertos e um restaurante, que em 25 anos de existência se tornou um polo incontornável da cultura do arquipélago, Alia dos Santos diz pretender, com o seu novo livro, apresentar os saberes e os sabores do seu país. Em conversa com a RFI, ela fala dos momentos de convívio que a preparação de festas pode proporcionar, as reminiscências da infância ligadas ao bolo mármore e ao doce de batata doce, e também aborda o próprio processo de elaboração do seu novo livro.
4: O livro fala sobre a história da gastronomia cabo-verdiana, mais concretamente, e doces. É um livro que traz receitas típicas de Cabo Verde e algumas internacionais, mas com mais destaque a nossa tradição. E não só sobremesas, o livro traz petiscos, coquetéis, o famoso banana flambé e sumos também natural da terra.
3: Este segundo livro, Sobremesas e Surpresas, é uma edição bilíngue. Porquê?
4: Porque Cabo Verde está por todo lado, o mundo inteiro, a nossa diáspora. Portanto, pensei fazer um livro em duas línguas, português e inglês, porque temos filhos de cabo-verdianos que praticamente já não falam o crioulo e nem português. E aí, para facilitar na confecção dos pratos, sendo língua inglesa, é mais fácil eles conseguirem fazer as receitas do livro.
3: Há uma parte que são receitas que vêm da sua família, da sua infância, dos vizinhos. Como é que foi essa recolha?
4: Desde criança, que eu gosto muito de cozinhar, principalmente dediquei muitos anos à pastelaria. E eu fui aprendendo com vizinhos, amigas e a minha família também, e porque a minha família sempre dedicou muito a fazer bolos, doces, e aprendi muito com eles. Mas também eu aprendi muito com programas da televisão e com a leitura de livros de culinária, que eu gosto muito de ler.
3: O que é que há em particular de doce tradicional cabo-verdiano que não encontramos em mais lado nenhum e que está no seu livro?
4: Do nosso doce de papaya, doce de coco, doce de azedinha, doce de tambarindo. Há diversos tipos de doces que nós fazemos em Cabo Verde. Doce de leite, e doce de goiaba, doce de batata doce, que eu adoro muito, doce de caju, etc, etc.
3: Pessoalmente, qual é o doce ou o bolo que mais gosta?
4: Eu gosto mais é de bolo de mármore, porque lembra-me a minha infância, porque o meu pai gostava muito de bolo de mármore e fazia-se muito em casa. E aí nós começamos a apreciar mais o bolo de mármore do que outros tipos de bolo.
3: Quando pensa na sua infância, o que é que lhe vem logo à memória como doce?
4: Eu gosto de doce, mas a minha preferida é doce de batata doce. É muito fácil de fazer, não leva muito açúcar e eu gosto muito.
3: Como é que se faz?
4: A doce de batata doce, coce e descasca a batata, tem que ser a batata daquelas que por dentro é rosa, não é? Coze-se em água até ficar bem cozida mesmo, tritura-se com uma parte da água, a outra parte guarda-se, não deita fora. Depois, leva ao lume com açúcar mascavado, pó de canela, raspa de casca de laranja, em lume brando, com tampa, não pode deixar aquilo sem tampa porque vai respingar. E de vez em quando vai mexendo. E em menos de 15 minutos já tem o doce pronto. Se aquilo ficar espesso, acrescentamos a água que deixamos de parte. Deixa-se arrefecer, leva ao frio. Na hora de servir com um pó de canela, canela em pó, já temos doce que podemos comer aí com pão torrado.
3: O bolo, a doçaria, a culinária, são também momentos de convívio no momento da sua preparação. Há uma tradição em Cabo Verde de reunir a família e os amigos na preparação das festas. Isto ainda existe?
4: Ainda existe. Ainda existe, principalmente quando se faz batizados, casamentos, aniversários, inclusive festa em grupos. Aí as pessoas reúnem-se para preparar a festa, não é? Não só fazer bolo, mas também confeccionar pratos e cachupa, feijoada e outras coisas mais. As sobremesas também. Estar aí reunido com amigos, família e convidados, não é? Muita alegria.
3: Há ainda este gosto por preparar doçaria, por preparar bolos entre os jovens hoje em dia em Cabo Verde?
4: Não tanto, porque a malta jovem gosta de degustar e não preparar. É por isso que este livro é uma forma de manter viva a nossa tradição e mostrar aos nossos jovens que a nossa cultura é rica e que podem dar continuidade.
3: Não estava propriamente destinada à culinária, trabalhou na administração em Cabo Verde durante largos anos e só em 95 é que lançou o seu próprio projeto, que veio a ser agora o famoso Quintal da Música, que alia os sabores e também a música cabo-verdiana. Como é que é gerir um espaço que já é mítico como o Quintal da Música?
4: Foi desafiante e no início comecei com poucos recursos, mas ao longo dos anos fui aprendendo com erros e também com outras pessoas, não é? Pessoas que têm mais experiências, fui aprendendo com eles, aí o espaço também com a minha dedicação, não é? Dediquei muito, dei muito amor e não só eu, também os meus filhos que trabalham juntamente comigo e chegamos a ser conhecidos, eu digo, quase toda a parte.
3: Se tivesse algum conselho para dar aos jovens hoje em dia que querem enveredar por essa via da culinária, qual seria?
4: Eu digo para os jovens se querem entrar numa área de abrir um negócio, para não ter medo. Porque muitas vezes a pessoa pensa que para ficar perfeito tem que ser logo a primeira. Não, vamos começar com o que temos. Aí, com o andar dos anos, vamos aprender a melhorar o trabalho, não é? E não esquecer que a alma do sucesso está no amor pelo que a pessoa faz.
3: Ouvimos a chefe cabo-verdiana Alia dos Santos, que acaba de lançar o seu novo livro de receitas Sobremesas e Surpresas, uma obra em que procura dar a conhecer os sabores de Cabo Verde. Por hoje é tudo. Obrigada pela vossa atenção e até breve.

0: 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São 15 horas em Paris, meio-dia na Cidade da Praia.
1: Carina Branco.
0: Bem-vindas e bem-vindos ao nosso jornal desta quarta-feira, 5 de agosto. Eis alguns dos títulos deste noticiário. Europeus prometem sinergias após a crise de migrantes em Ceuta. Subiu para 77 o número de mortos na travessia a nado de sexta-feira. Donald Trump diz que o Estreito de Hormuz vai ser reaberto muito em breve. Caso contrário, ameaça novamente o Irão com um ataque muito forte. Em Cabo Verde, o PAICV acusa o MPD de querer envolver o Fundo Monetário Internacional na política interna e rejeita pedido de desculpas. E no Campeonato Africano das Nações de Futebol Feminino, há mais duas equipas apuradas para os quartos de final, a Costa do Marfim e a África do Sul. No controle técnico deste jornal está Moussal Chili e o jornal começa agora.
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0: Na Ucrânia, novos ataques russos com drones e mísseis balísticos sobre a região da capital durante a noite mataram pelo menos 17 pessoas e destruíram armazéns e centros logísticos, de acordo com as autoridades. Na rede social Telegram, o presidente ucraniano Volodymyr Zelensky voltou a pedir aos seus aliados para fornecerem à Ucrânia interceptores de mísseis balísticos e disse que estes poderiam ter salvado vidas. E o presidente norte-americano afirmou que os o Estreito de Hormuz vai reabrir muito em breve e que um acordo poderá surgir até quinta-feira. Caso contrário, Donald Trump ameaçou que o Irão será atingido muito fortemente se isso não acontecer. Mateus Santa Rita.
2: O presidente americano declarou que tem tido boas discussões com o Irão, dizendo também que um acordo sobre o Estreito de Hormuz estava para breve, para quarta ou quinta-feira. Caso contrário, prometeu fortes ataques. Do lado iraniano, a República Islâmica tinha negado na segunda-feira qualquer diálogo com Washington, afirmando estar a negociar com Oman. Na terça-feira, o presidente norte-americano esteve ao telefone com o emir do Qatar sobre os esforços para acalmar as tensões entre Washington e Teherão de forma a aproximar as duas partes. Desde o início do conflito, Donald Trump tem alternado entre promessas de destruição maciça e declarações otimistas sobre uma saída para a crise. Há alguns dias, já tinha ameaçado atacar com força a República Islâmica antes de acabar por suspender os seus planos. Em meados de junho, o Irão e os Estados Unidos assinaram um protocolo de paz, mas este descarrilou no início de julho, após ataques recíprocos entre os Estados Unidos e o Irão. No centro das tensões está a reabertura do Estreito de Hormuz, bloqueado pelo Irão, estreito vital onde saem uma parte significativa do petróleo e gás natural.
0: E nos Estados Unidos ainda, as detenções de migrantes atingiram em julho o nível mais alto do mandato de Donald Trump, com mais de 50 mil detenções. A maioria dos detidos não tem historial criminal, segundo investigadores, o que contradiz a narrativa da administração republicana de que as autoridades perseguem a criminosos. Em Ceuta, subiu para 77 o número de mortos decorrentes da tentativa de milhares de pessoas de chegarem ao território espanhol na sexta-feira. Esta terça-feira houve uma reunião de emergência de ministros do interior da União Europeia, em que participaram também governantes da Suíça, Noruega, Islândia e Liechtenstein. As conclusões com Catarina Falcão.
3: A própria Dinamarca, que tinha adotado um tom bastante crítico em relação à Espanha, acabou por se congratular com o regresso de grande parte dos migrantes rumo a Marrocos. Já a Finlândia, muito preocupada com a tensão na sua fronteira com a Rússia, insistiu em que a imigração irregular era uma questão de segurança nacional. Porém, o comissário das Migrações, Magnus Brunner, estimou mesmo que o ocorrido em Ceuta demonstra que a União Europeia soube proteger as suas fronteiras.
4: For the time being, Europe, I think, has...
5: Por ora, parece-me que definitivamente a Europa passou neste teste. As pessoas não conseguiram chegar ao espaço Schengen, a segurança na fronteira foi resolvida rapidamente. O fundamental agora é que a União Europeia haja de forma unida e que se retirem as conclusões devidas destes acontecimentos.
3: Segundo as autoridades espanholas, 70 mil migrantes de um total de 72 mil que tinham entrado em Ceuta já voltaram para Marrocos.
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0: Em Cabo Verde, a líder parlamentar do PAICV, Carla Lima, acusa o MPD de querer envolver o Fundo Monetário Internacional na política interna e rejeita pedido de desculpas do chefe do Executivo. As explicações com Odeir Santos, o nosso correspondente.
6: Depois do encontro de trabalho com o representante residente do Fundo Monetário Internacional em Cabo Verde, a líder parlamentar do PAICV, Carla Lima, acusou o maior partido da oposição no país, o MPD, de tentar envolver o FMI na política interna, respondendo que o chefe do governo não tem de pedir desculpas, como sugere a oposição, mas sim o MPD por uma suposta derrapagem da despesa pública.
7: Não há nada que possa levar o Sr. Primeiro-Ministro a pedir desculpas. Já foi explicado que não houve um desmentido, foi explicado o teor da missão. O MPD resolveu utilizar, seja o comunicado do FMI, como uma reunião que gentilmente lhes foi concedido para falar do Estado da Nação, para tentar envolver uma instituição internacional na política doméstica. Eu acho lamentável que o movimento para a democracia, não tendo resposta à derrapagem, venha agora procurar subterfúgios e envolvimento de outros atores que devem estar acima deste debate, venham tentar por esta via fazer fuga em frente e não explicar aquilo que devem explicar os cabralhantes.
6: Na semana passada, o primeiro-ministro Francisco Carvalho acusou o anterior governo do MPD de ter enganado o Fundo Monetário Internacional ao não revelar a dimensão da derrapagem das contas públicas, alegando que a instituição não detectou uma derrapagem da despesa pública de 8 mil milhões de escudos, cerca de 72,6 milhões de euros antes da mudança do executivo. De Cabo Verde para a RFI, Odair Santos.
0: E o relatório de avaliação das ciberameaças em África 2026, elaborado pela Interpol com base em dados de 36 países africanos, alerta que a inteligência artificial está associada a 55% dos cibercrimes denunciados no continente, o que torna os ataques mais rápidos e difíceis de detectar. Em entrevista à RFI, o jurista e investigador angolano Gaspar Micol, especialista em Direito da Proteção de Dados e Cibersegurança, reconhece que a inteligência artificial tem facilitado o acesso ilícito a dados e defende um reforço da legislação por parte dos Estados.
8: A violação de dados inicialmente tem sido bastante favorecida com o uso de inteligência artificial, além efetivamente da engenharia social de que muitos cidadãos africanos e pessoal, particularmente em Angola, têm sido alvo. Ora, com a tecnologia aqui, especificamente com o uso frequente de inteligência artificial, muitos conseguem hoje obter dados pessoais dos cidadãos, criptografar as senhas e assim então realizarem ciberataques.
9: Quais é que são os mecanismos para lutar contra este cibercrime que é cada vez mais recorrente?
8: É um conjunto de atores, de estratégias, de estruturas bastante coordenadas. Nós devemos estar preparados para prevenir, detectar, responder aos incidentes informáticos provocados pelos cibercriminosos. Do outro lado da cadeia, devemos ter uma polícia ou uma procuradoria geral da República, inclusive até os tribunais preparados, digamos assim, para dar resposta à complexidade. Portanto, a minha resposta é a governança.
0: As palavras do Gaspar Micol, especialista em Direito da Proteção de Dados e Cibersegurança, entrevistado por Neide Ribeiro e que pode ouvir daqui a pouco no Espaço Convidado. E no desporto, no Campeonato Africano das Nações de Futebol Feminino, há mais duas equipas apuradas para os quartos de final, a Costa do Marfim e a África do Sul. Cabo Verde já está eliminado, mas vai defrontar os Camarões esta quinta-feira, na última jornada do Grupo D. Eleia Vieira, lateral esquerda cabo-verdiana, admitiu querer pontuar neste CAN feminino.
10: O objetivo era passar para a próxima fase, já estamos fora, mas temos que encarar o último jogo como começamos o início. É o último jogo, mas temos ainda capacidade de mostrar que ainda há coisas para provar e melhor para fazer, coisas para corrigir e para irmos pelo menos de cabeça erguida e pontuar. Nosso objetivo é pontuar, não queremos sair daqui sem pontuar.
11: O que é que se pode justamente corrigir em relação aos outros jogos?
10: É mais confiança, ter mais calma com a bola e acreditar acreditar e dar mais luta. É isso.
11: O facto dos camarões já estarem apurados, é um fator positivo ou não?
10: Se eles baixarem a guarda, nós vamos com tudo. O objetivo é isso, ir com tudo. Queremos pontuar, queremos corrigir algo que está para corrigir e para a próxima competição viemos com mais força. Vivi grande experiência, é a primeira vez a pisar esse palco e levo uma experiência bem grande para o meu clube, para a minha vida pessoal e momentos também que eu não vou esquecer jamais.
0: As palavras de Leia Vieira, entrevistada por Marco Martins.
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0: Segunda parte da nossa emissão. Para começar, vamos falar sobre ciberameaças em África, com o convidado de Neide Ribeiro. Trata-se do jurista e investigador angolano Gaspar Micol, especialista em Direito da Proteção de Dados e Cibersegurança.
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9: O mais recente relatório de avaliação das ciberameaças em África 2026, elaborado pela Interpol com base em dados de 36 países africanos, alerta que a inteligência artificial está associada a 55 dos cibercrimes denunciados no continente, tornando os ataques mais rápidos, escaláveis e difíceis de detectar. Em entrevista à RFI, o jurista e investigador angolano Gaspar Micol, especialista em Direito de Proteção de Dados e Cibersegurança, reconhece que a inteligência artificial tem facilitado o acesso ilícito a dados e defende um reforço da legislação por parte dos Estados para responder ao aumento do cibercrime.
8: Este relatório, primeiramente, vem já na sequência do anterior, desde 2024, que o uso da inteligência artificial no continente africano tem sido associado ao aumento da cibercriminalidade. Isto porque, muitas vezes, o cibercrime é facilitado com o acesso a dados pessoais. A violação de dados inicialmente tem sido bastante favorecida com o uso de inteligência artificial, além efetivamente da engenharia social, de que muitos cidadãos africanos e particularmente em Angola têm sido alvo. Ora, com a tecnologia aqui, especificamente com o uso frequente de inteligência artificial, muitos conseguem hoje obter dados pessoais dos cidadãos, criptografar as senhas e assim então realizarem ciberataques.
9: A inteligência artificial faz com que estes crimes sejam mais difíceis de identificar e que também abranjam mais pessoas?
8: Sim, também, mas não necessariamente mais difíceis de identificar. Há aqui um padrão interessante na cibercriminalidade, independentemente da tecnologia, é que ele é transnacional, é deslocalizado. Portanto, a própria Interpol, o ano passado, levou a cabo uma operação em toda a região subsaariana em que conseguiram deter, vamos lá, centenas de indivíduos envolvidos nesse cibercrime. O que é que esta ação nos revela, mais do que tecnologia? Nos revela como o cibercrime hoje é uma realidade transnacional e que a única saída é efetivamente a cooperação.
9: A inteligência artificial permite ter acesso a dados, mas também permite, por exemplo, uma maior exatidão nos textos ou casos de phishing. Hoje é mais difícil perceber esses casos devido à inteligência artificial?
8: Sim, claro. A inteligência artificial, assim como outras tecnologias emergentes, tornam de facto a investigação mais difícil. E tanto é que qualquer estratégia hoje, e também por recomendação mesmo da Interpol, qualquer estratégia hoje de combate à cibercriminalidade ou uma estratégia de cibersegurança tem que ter um forte investimento na própria tecnologia. E aqui me refiro ao Centro de Emergência em Incidentes Informáticos. É muito difícil hoje combater o cibercrime sem que tecnicamente, né, do ponto de vista tecnológico, do ponto de vista de recursos, capacitação, os países estejam efetivamente preparado. Eu penso que esta componente tecnológica e de recurso vem exatamente responder à complexidade do uso da inteligência artificial ou de outras tecnologias emergentes que muitas vezes ainda não são popularizadas como foi o caso da inteligência artificial, mas que efetivamente já são usadas para, digamos assim, proporcionar uma maior facilidade à cibercriminalidade.
9: Quais é que são os mecanismos para lutar contra contra este cibercrime que é cada vez mais recorrente?
8: É um conjunto de atores, de estratégias, de estruturas bastante coordenadas, bastante relacionadas para em conjunto combatermos o cibercrime. Nós temos em Angola, por exemplo, já aprovado desde o ano passado, uma Estratégia Nacional de Cibersegurança, em que há 6 eixos. Entre os eixos, nós temos ali a Polícia de Investigação Criminal, a Procuradoria-Geral da República, instituições de persecução criminal que devem estar devidamente capacitadas para responder a isso. E por outro lado, o Centro Nacional de Cibersegurança, ou seja, se por um lado nós devemos estar preparados para prevenir, detectar, responder aos incidentes informáticos provocados pelos cibercriminosos, do outro lado da cadeia devemos ter uma polícia, uma Procuradoria-Geral da República, inclusive até os tribunais preparados, digamos assim, para dar resposta à complexidade. Portanto, a minha resposta é a governança.
9: A Angola, que foi recentemente alvo de um ciberataque, a rede de telecomunicações Unitel, quais é que são as vulnerabilidades de Angola com este ataque?
8: A Angola não é um caso único. Os ciberataques em África, como se pode ler efetivamente no relatório da Interpol e outros relatórios, por exemplo, eu trago aqui também o relatório da União Internacional das Telecomunicações. O que se depreende é que em África as vulnerabilidades são sim, mais elevadas do que, por exemplo, a Europa, que já vinha se preparando há algum tempo do ponto de vista das condições técnicas e humanas. Bom, num caso específico da Angola, temos como grande desafio a literacia. Temos hoje em Angola responsáveis de setores estratégicos, críticos, instituições bastante importantes em serviços críticos, mas não têm a preparação para lidar com as tecnologias. Se os colaboradores de diversas instituições não têm a mínima consciência de proteção de dados, do seu papel efetivamente na cibersegurança, são a porta de entrada, diria assim, para que muitos ciberataques sejam realizados. Depois vem a questão da própria tecnologia. A Angola tem que investir bastante. Uma das maiores fragilidades é a capacidade técnica de resposta. Então, isto eleva os nossos desafios.
9: Que ameaças representa este cibercrime para a democracia dos países?
8: Nós estamos a discutir agora, e penso que já deve estar aprovada dentro de alguns meses, uma lei contra a desinformação em Angola. Está tudo relacionado, ou seja, a cibercriminalidade, além naturalmente de colocar em causa a distribuição ou alguns serviços, como foi o caso da Unitel, também podem minar a confiança pública. Em contextos eleitoral, em contexto de saúde pública, ou até como estamos a ter agora de registro eleitoral, minar a confiança pública no espaço digital ou no ciberespaço é um grande problema para a nossa democracia. Portanto, penso que além efetivamente da desinformação, no caso da inteligência artificial, ajuda a disseminar desinformações no espaço digital, a colocar em causa a credibilidade das instituições, que é um dos maiores problemas em África, particularmente em Angola, porque muitas dessas plataformas que por via da inteligência artificial disseminam informações falsas não estão localizadas em Angola, mas têm como alvo efetivamente o espaço digital angolano. Há aqui um coquetel bastante complexo em que se junta a inteligência artificial, a cibercriminalidade com vista à disseminação de informações falsas em Angola para pôr em causa a confiança nas instituições, na democracia, nos resultados eleitorais, que deve ser combatido para a salvaguarda da democracia.
9: E que vai também obrigar os Estados a alterar a estratégia de defesa até?
8: Este é o grande desafio. Neste momento, nós estamos ainda a olhar muito para o campo civil, que é urgente. Quando falamos em Centro Nacional de Cibersegurança, mesmo a lei contra a desinformação, nós estamos a olhar ainda só no campo civil. Claramente que, com mais atenção, o Estado angolano deverá olhar para o campo militar, porque o contexto das ciberguerras, em que também se enquadra a própria desinformação, vão efetivamente exigir maior resposta, inclusive dos órgãos especializados de castrense, ou seja, militar.
9: Ouvimos o jurista e investigador angolano Gaspar Mículo, especialista em direito da proteção de dados e cibersegurança, ele que foi o nosso convidado nesta quarta-feira.
0: Vamos agora ao Artes de Liliana Henriques, em torno do livro Sobremesas e Surpresas, da chefe cabo-verdiana Alia dos Santos.
12: No nosso magazine Artes de hoje, vamos falar de uma forma de arte que faz parte do nosso cotidiano e que todos nós podemos, a certa altura, praticar: a gastronomia e, mais concretamente, a doçaria e a pastelaria. A conhecida chefe cabo-verdiana Alia dos Santos acaba de lançar o seu segundo livro de receitas, Sobremesas e Surpresas, uma obra que, como o título indica, apresenta, numa edição bilíngue, português-inglês, diversos doces, bolos, sumos, gelados e também petiscos de Cabo Verde. Fundadora do conhecido Quintal da Música, na cidade da Praia, um espaço que é simultaneamente uma sala de concertos e um restaurante, que em 25 anos de existência se tornou um polo incontornável da cultura do arquipélago, Alia dos Santos diz pretender, com o seu novo livro, apresentar os saberes e os sabores do seu país. Em conversa com a RFI, ela fala dos momentos de convívio que a preparação de festas pode proporcionar, as reminiscências da infância, ligadas ao bolo mármore e ao doce de batata doce, e também aborda o próprio processo de elaboração do seu novo livro.
13: O livro fala sobre a história da gastronomia cabo-verdiana, mais concretamente, e doces. É um livro que traz receitas típicas de Cabo Verde e algumas internacionais, mas com mais destaque a nossa tradição. E não só sobremesas, o livro traz petiscos, coquetéis, o famoso banana flambé e sumos também natural da terra.
12: Este segundo livro, Sobremesas e Surpresas, é uma edição bilíngue. Porquê?
13: Porque Cabo Verde está por todo lado, o mundo inteiro, a nossa diáspora. Portanto, pensei fazer um livro em duas línguas, português e inglês, porque temos filhos de cabo-verdianos que praticamente já não falam o crioulo e nem português. E aí, para facilitar na confecção dos pratos, sendo língua inglesa, é mais fácil eles conseguirem fazer as receitas do livro.
12: Há uma parte que são receitas que vêm da sua família, da sua infância, dos vizinhos. Como é que foi essa recolha?
13: Desde criança, que eu gosto muito de cozinhar, principalmente dediquei muitos anos à pastelaria. E eu fui aprendendo com vizinhos, amigas e a minha família também, e porque a minha família sempre dedicou muito a fazer bolos, doces, e aprendi muito com eles. Mas também eu aprendi muito com programas da televisão e com a leitura de livros de culinária, que eu gosto muito de ler.
12: O que é que há em particular de doce tradicional cabo-verdiano que não encontramos em mais lado nenhum e que está no seu livro?
13: O nosso doce de papaya, doce de coco, doce de azedinha, doce de tambarindo. Há diversos tipos de doces que nós fazemos em Cabo Verde. Doce de leite, e doce de goiaba, doce de batata doce, que eu adoro muito, doce de caju, etc, etc.
12: Pessoalmente, qual é o doce ou o bolo que mais gosta?
13: Eu gosto mais é de bolo de mármore, porque lembra-me a minha infância, porque o meu pai gostava muito de bolo de mármore e fazia-se muito em casa. E aí nós começamos a apreciar mais o bolo de mármore do que outros tipos de bolo.
12: Quando pensa na sua infância, o que é que lhe vem logo à memória como doce?
13: Eu gosto de doce, mas a minha preferida é doce de batata doce. É muito fácil de fazer, não leva muito açúcar e eu gosto muito.
12: Como é que se faz?
13: A doce de batata doce, coze e descasca a batata, tem que ser a batata daquelas que por dentro é rosa, não é? Coze-se em água até ficar bem cozida mesmo, tritura-se com uma parte da água, a outra parte guarda-se, não deita fora. Depois, leva ao lume com açúcar mascavado, pão de canela, raspa de casca de laranja, lume brando com tampa, não pode deixar aquilo sem tampa porque vai respingar. E de vez em quando vai mexendo. E em menos de 15 minutos já tem o doce pronto. Se aquilo ficar espesso, acrescentamos a água que deixamos de parte. Deixa-se arrefecer, leva ao frio. Na hora de servir com um pó de canela, canela em pó, já temos doce que podemos comer aí com pão torrado.
12: O bolo, a doçaria, a culinária, são também momentos de convívio no momento da sua preparação. Há uma tradição em Cabo Verde de reunir a família e os amigos na preparação das festas. Isto ainda existe?
13: Ainda existe. Ainda existe, justamente quando se faz batizados, casamentos, aniversários, inclusive festa em grupos. Aí as pessoas reúnem-se para preparar a festa, não é? Não só fazer bolo, mas também confeccionar pratos e cachupa, feijoada e outras coisas mais. As sobremesas também. Estar aí reunido com amigos, família e convidados, não é? Muita alegria.
12: Há ainda este gosto por preparar doçaria, por preparar bolos entre os jovens hoje em dia em Cabo Verde?
13: Não tanto, porque a malta jovem gosta de degustar e não preparar. É por isso que este livro é uma forma de manter viva a nossa tradição e mostrar aos nossos jovens que a nossa cultura é rica e que podem dar continuidade.
12: Não estava propriamente destinada à culinária, trabalhou na administração em Cabo Verde durante largos anos e só em 95 é que lançou o seu próprio projeto, que veio a ser agora o famoso Quintal da Música, que alia os sabores e também a música cabo-verdiana. Como é que é gerir um espaço que já é mítico como o Quintal da Música?
13: Foi desafiante e no início comecei com poucos recursos, mas ao longo dos anos fui aprendendo com erros e também com outras pessoas, não é? Pessoas que têm mais experiências, fui aprendendo com eles, aí o espaço também com a minha dedicação, não é? Dediquei muito, dei muito amor e não só eu, também os meus filhos que trabalham juntamente comigo e chegamos a ser conhecidos, eu digo, quase toda a parte.
12: Se tivesse algum conselho para dar aos jovens hoje em dia que querem enveredar por essa via da culinária, qual seria?
13: Eu digo para os jovens, se querem entrar numa área de abrir um negócio, para não ter medo. Porque muitas vezes a pessoa pensa que para ficar perfeito tem que ser logo a primeira. Não, vamos começar com o que temos. Aí, com o andar dos anos, vamos aprender a melhorar o trabalho, não é? E não esquecer que a alma do sucesso está no amor pelo que a pessoa faz.
12: Ouvimos a chefe cabo-verdiana Alia dos Santos, que acaba de lançar o seu novo livro de receitas Sobremesas e Surpresas, uma obra em que procura dar a conhecer os sabores de Cabo Verde. Por hoje é tudo. Obrigada pela vossa atenção e até breve.

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1: Carina Branco.
0: Bem-vindas e bem-vindos ao nosso jornal desta quarta-feira, 5 de agosto. Eis alguns dos títulos deste noticiário. Europeus prometem sinergias após a crise de migrantes em Ceuta. Subiu para 77 o número de mortos na travessia a nado de sexta-feira. Donald Trump diz que o Estreito de Hormuz vai ser reaberto muito em breve. Caso contrário, ameaça novamente o Irão com um ataque muito forte. Em Cabo Verde, o PAICV acusa o MPD de querer envolver o Fundo Monetário Internacional na política interna e rejeita pedido de desculpas. E no Campeonato Africano das Nações de Futebol Feminino, há mais duas equipas apuradas para os quartos de final, a Costa do Marfim e a África do Sul. O controle técnico deste jornal está Moussa Chili e o jornal começa agora.
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0: Na Ucrânia, novos ataques russos com drones e mísseis balísticos sobre a região da capital durante a noite mataram pelo menos 17 pessoas e destruíram armazéns e centros logísticos. De acordo com as autoridades, na rede social Telegram, o presidente ucraniano Volodymyr Zelensky voltou a pedir aos seus aliados para fornecerem à Ucrânia interceptores de mísseis balísticos e disse que estes poderiam ter salvado vidas. E o presidente norte-americano afirmou que o Estreito de Hormuz vai reabrir muito em breve e que um acordo poderá surgir até quinta-feira. Caso contrário, Donald Trump ameaçou que o Irão será atingido muito fortemente se isso não acontecer. Mateus Santa Rita.
2: O presidente americano declarou que tem tido boas discussões com o Irão, dizendo também que um acordo sobre o Estreito de Hormuz estava para breve, para quarta ou quinta-feira. Caso contrário, prometeu fortes ataques. Do lado iraniano, a República Islâmica tinha negado, na segunda-feira, qualquer diálogo com Washington, afirmando estar a negociar com Oman. Na terça-feira, o presidente norte-americano esteve ao telefone com o emir do Qatar sobre os esforços para acalmar as tensões entre Washington e Teherão, de forma a aproximar as duas partes. Desde o início do conflito, Donald Trump tem alternado entre promessas de destruição maciça e declarações otimistas sobre uma saída para a crise. Há alguns dias, já tinha ameaçado atacar com força a República Islâmica antes de acabar por suspender os seus planos. Em meados de junho, o Irão e os Estados Unidos assinaram um protocolo de paz, mas este descarrilou no início de julho, após ataques recíprocos entre os Estados Unidos e o Irão. No centro das tensões está a reabertura do Estreito de Hormuz, bloqueado pelo Irão, estreito vital onde saem uma parte significativa do petróleo e gás natural.
0: E nos Estados Unidos ainda, as detenções de migrantes atingiram em julho o nível mais alto do mandato de Donald Trump, com mais de 50 mil detenções. A maioria dos detidos não tem historial criminal, segundo investigadores, o que contradiz a narrativa da administração republicana de que as autoridades perseguem a criminosos. Em Ceuta, subiu para 77 o número de mortos decorrentes da tentativa de milhares de pessoas de chegarem ao território espanhol na sexta-feira passada. Esta terça-feira houve uma reunião de emergência de ministros do interior da União Europeia, em que participaram também governantes da Suíça, Noruega, Islândia e Liechtenstein. As conclusões com Catarina Falcão.
3: A própria Dinamarca, que tinha adotado um tom bastante crítico em relação à Espanha, acabou por se congratular com o regresso de grande parte dos migrantes rumo a Marrocos. Já a Finlândia, muito preocupada com a tensão na sua fronteira com a Rússia, insistiu em que a imigração irregular era uma questão de segurança nacional. Porém, o comissário das Migrações, Magnus Brunner, estimou mesmo que o ocorrido em Ceuta demonstra que a União Europeia soube proteger as suas fronteiras.
4: For the time being, Europe, I think, has...
5: Por ora, parece-me que definitivamente a Europa passou neste teste. As pessoas não conseguiram chegar ao espaço Schengen, a segurança na fronteira foi resolvida rapidamente. O fundamental agora é que a União Europeia haja de forma unida e que se retirem as conclusões devidas destes acontecimentos.
3: Segundo as autoridades espanholas, 70 mil migrantes de um total de 72 mil que tinham entrado em Ceuta já voltaram para Marrocos.
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0: Em Cabo Verde, a líder parlamentar do PAICV, Carla Lima, acusa o MPD de querer envolver o Fundo Monetário Internacional na política interna e rejeita pedido de desculpas do chefe do Executivo. As explicações com Odeir Santos, o nosso correspondente.
6: Depois do encontro de trabalho com o representante residente do Fundo Monetário Internacional em Cabo Verde, a líder parlamentar do PAICV, Carla Lima, acusou o maior partido da oposição no país, o MPD, de tentar envolver o FMI na política interna, respondendo que o chefe do governo não tem de pedir desculpas, como sugere a oposição, mas sim o MPD por uma suposta derrapagem da despesa pública.
7: Não há nada que possa levar o Sr. Primeiro-Ministro a pedir desculpas. Já foi explicado que não houve um desmentido, foi explicado o teor da missão. O MPD resolveu utilizar, seja o comunicado do FMI, como uma reunião que gentilmente lhes foi concedido para falar do Estado da Nação, para tentar envolver uma instituição internacional na política doméstica. Eu acho lamentável que o movimento para a democracia, não tendo resposta à derrapagem, venha agora procurar subterfúgios e envolvimento de outros atores que devem estar acima deste debate, venham tentar por esta via fazer fuga em frente e não explicar aquilo que devem explicar os cabralhantes.
6: Na semana passada, o primeiro-ministro Francisco Carvalho acusou o anterior governo do MPD de ter enganado o Fundo Monetário Internacional ao não revelar a dimensão da derrapagem das contas públicas, alegando que a instituição não detectou uma derrapagem da despesa pública de 8 mil milhões de escudos, cerca de 72,6 milhões de euros antes da mudança do executivo. De Cabo Verde para RFI, Odair Santos.
0: E o relatório de avaliação das ciberameaças em África 2026, elaborado pela Interpol com base em dados de 36 países africanos, alerta que a inteligência artificial está associada a 55% dos cibercrimes denunciados no continente, o que torna os ataques mais rápidos e difíceis de detectar. Em entrevista à RFI, o jurista e investigador angolano Gaspar Micol, especialista em Direito da Proteção de Dados e Cibersegurança, reconhece que a inteligência artificial tem facilitado o acesso ilícito a dados e defende um reforço da legislação por parte dos Estados.
8: A violação de dados inicialmente tem sido bastante favorecida com o uso de inteligência artificial, além efetivamente da engenharia social, de que muitos cidadãos africanos e particularmente Angola têm sido alvo. Ora, com a tecnologia aqui, especificamente com o uso frequente de inteligência artificial, muitos conseguem hoje obter dados pessoais dos cidadãos, enfim, criptografar as senhas e assim então realizarem ciberataques.
9: Quais é que são os mecanismos para lutar contra este cibercrime que é cada vez mais recorrente?
8: É um conjunto de atores, de estratégias, de estruturas bastante coordenadas. Nós devemos estar preparados para prevenir, detectar, responder aos incidentes informáticos provocados pelos cibercriminosos. Do outro lado da cadeia, devemos ter uma polícia ou uma procuradoria geral da República, inclusive até os tribunais preparados, digamos assim, para dar resposta à complexidade. Portanto, a minha resposta é a governança.
0: As palavras de Gaspar Micol, especialista em Direito da Proteção de Dados e Cibersegurança, entrevistado por Neide Ribeiro e que pode ouvir daqui a pouco no Espaço Convidado. E no desporto, no Campeonato Africano das Nações de Futebol Feminino, há mais duas equipas apuradas para os quartos de final, a Costa do Marfim e a África do Sul. Cabo Verde já está eliminado, mas vai defrontar os Camarões esta quinta-feira, na última jornada do Grupo D. Eleia Vieira, lateral esquerda cabo-verdiana, admitiu querer pontuar neste CAN feminino.
10: O objetivo era passar para a próxima fase, já estamos fora, mas temos que encarar o último jogo como começamos o início. É o último jogo, mas temos ainda capacidade de mostrar que ainda há coisas para provar e melhor para fazer, coisas para corrigir e para irmos pelo menos de cabeça erguida e pontuar. Nosso objetivo é pontuar, não queremos sair daqui sem pontuar.
11: O que é que se pode justamente corrigir em relação aos outros jogos?
10: É mais confiança, ter mais calma com a bola e acreditar lutar e dar mais luta. É isso.
11: O facto dos camarões já estarem apurados, é um fator positivo ou não?
10: Se eles baixarem a guarda, nós vamos com tudo. O objetivo é isso, ir com tudo. Queremos pontuar, queremos corrigir algo que está para corrigir e para a próxima competição viemos com mais força. Vivi grande experiência, é a primeira vez a pisar esse palco e levo uma experiência bem grande para o meu clube, para a minha vida pessoal e momentos também que eu não vou esquecer jamais.
0: As palavras de Leia Vieira, entrevistada por Marco Martins.
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0: Segunda parte da nossa emissão. Para começar, vamos falar sobre ciberameaças em África com o convidado de Neide Ribeiro. Trata-se do jurista e investigador angolano Gaspar Micol, especialista em direito da proteção de dados e cibersegurança.
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9: O mais recente relatório de avaliação das ciberameaças em África 2026, elaborado pela Interpol com base em dados de 36 países africanos, alerta que a inteligência artificial está associada a 55 dos cibercrimes denunciados no continente, tornando os ataques mais rápidos, escaláveis e difíceis de detectar. Em entrevista à RFI, o jurista e investigador angolano Gaspar Micol, especialista em direito de proteção de dados e cibersegurança, reconhece que a inteligência artificial tem facilitado o acesso ilícito a dados e defende um reforço da legislação por parte dos Estados para responder ao aumento do cibercrime.
8: Este relatório, primeiramente, vem já na sequência do anterior, desde 2024, que o uso da inteligência artificial no continente africano tem sido associado ao aumento da cibercriminalidade. Isto porque, muitas vezes, o cibercrime é facilitado com o acesso a dados pessoais. A violação de dados, inicialmente, tem sido bastante favorecida com o uso de inteligência artificial, além efetivamente da engenharia social de que muitos cidadãos africanos e pessoal, particularmente em Angola, têm sido alvo. Ora, com a tecnologia aqui, especificamente com o uso frequente de inteligência artificial, muitos conseguem hoje obter dados pessoais dos cidadãos, criptografar as senhas e assim então realizarem ciberataques.
9: A inteligência artificial faz com que estes crimes sejam mais difíceis de identificar e que também abranjam mais pessoas?
8: Sim, também, mas não necessariamente mais difíceis de identificar. Há aqui um padrão interessante na cibercriminalidade, independentemente da tecnologia, é que ele é transnacional, é deslocalizado. Portanto, a própria Interpol, o ano passado, levou a cabo uma operação em toda a região subsaariana em que conseguiram ter, vamos lá, centenas de indivíduos envolvidos nesse cibercrime. O que é que esta ação nos revela mais do que tecnologia? Nos revela como o cibercrime hoje é uma realidade transnacional e que a única saída é efetivamente a cooperação.
9: A inteligência artificial permite ter acesso a dados, mas também permite, por exemplo, uma maior exatidão nos textos ou casos de phishing. Hoje é mais difícil perceber esses casos devido...
8: Ali que a única saída é efetivamente a cooperação.
9: A inteligência artificial permite ter acesso a dados, mas também permite, por exemplo, uma maior exatidão nos textos ou casos de phishing. Hoje é mais difícil perceber esses casos devido à inteligência artificial.

0: a inteligência artificial, mas que efetivamente já são usadas para, digamos assim, proporcionar uma maior facilidade à cibercriminalidade.
1: Quais é que são os mecanismos para lutar contra este cibercrime que é cada vez mais recorrente?
0: É um conjunto de atores, de estratégias, de estruturas bastante coordenadas, bastante relacionadas para em conjunto combatermos o cibercrime. Nós temos em Angola, por exemplo, já aprovado desde o ano passado, uma estratégia nacional de cibersegurança, em que há seis eixos. Entre os eixos, nós temos ali a Polícia de Investigação Criminal, a Procuradoria-Geral da República, instituições de persecução criminal que devem estar devidamente capacitadas para responder a isso. E por outro lado, o Centro Nacional de Cibersegurança, ou seja, se por um lado nós devemos estar preparados para prevenir, detectar, responder aos incidentes informáticos provocados pelos cibercriminosos, do outro lado da cadeia devemos ter uma polícia, uma Procuradoria-Geral da República, inclusive até os tribunais preparados, digamos assim, para dar resposta à complexidade. Portanto, a minha resposta é a governança.
1: A Angola, que foi recentemente alvo de um ciberataque, a rede de telecomunicações Unitel, quais é que são as vulnerabilidades de Angola com este ataque?
0: A Angola não é um caso único. Os ciberataques em África, como se pode ler efetivamente no relatório da Interpol e outros relatórios, por exemplo, trago aqui também o relatório da União Internacional das Telecomunicações. O que se depreende é que em África as vulnerabilidades são sim, mais elevadas do que, por exemplo, a Europa, que já vinha se preparando há algum tempo do ponto de vista das condições técnicas e humanas. Bom, num caso específico da Angola, temos como grande desafio a literacia. Temos hoje em Angola responsáveis de setores estratégicos, críticos, instituições bastante importantes em serviços críticos, mas não têm a preparação para lidar com as tecnologias. Se os colaboradores de diversas instituições não têm a mínima consciência de proteção de dados, do seu papel efetivamente na cibersegurança, são a porta de entrada, diria assim, para que muitos ciberataques sejam realizados. Depois vem a questão da própria tecnologia. A Angola tem que investir bastante. Uma das maiores fragilidades é a capacidade técnica de resposta. Então, isto eleva os nossos desafios.
1: Que ameaças representa este cibercrime para a democracia dos países?
0: Nós estamos a discutir agora, e penso que já deve estar aprovada dentro de alguns meses, uma lei contra a desinformação em Angola. Está tudo relacionado, ou seja, a cibercriminalidade, além naturalmente de colocar em causa a distribuição ou alguns serviços, como foi o caso da Unitel, também podem minar a confiança pública. Em contextos eleitoral, em contexto de saúde pública, ou até como estamos a ter agora de registro eleitoral, minar a confiança pública no espaço digital ou no ciberespaço é um grande problema para a nossa democracia. Portanto, penso que além efetivamente da desinformação, no caso da inteligência artificial, ajuda a disseminar desinformações no espaço digital, a colocar em causa a credibilidade das instituições, que é um dos maiores problemas em África e particularmente em Angola, porque muitas dessas plataformas que por via da inteligência artificial disseminam informações falsas não estão localizadas em Angola, mas têm como alvo efetivamente o espaço digital angolano. Há aqui um coquetel bastante complexo em que se junta a inteligência artificial, a cibercriminalidade com vista à disseminação de informações falsas em Angola para pôr em causa a confiança nas instituições, na democracia, nos resultados eleitorais, que deve ser combatido para a salvaguarda da democracia.
1: E que vai também obrigar os Estados a alterar a estratégia de defesa até.
0: Este é o grande desafio. Neste momento nós estamos ainda a olhar muito para o campo civil, que é urgente. Quando falamos em Centro Nacional de Cibersegurança, mesmo a lei contra a desinformação, nós estamos a olhar ainda só no campo civil. Claramente que com mais atenção o Estado angolano deverá olhar para o campo militar, porque o contexto das ciberguerras, em que também se enquadra a própria desinformação, vão efetivamente exigir maior resposta, inclusive dos órgãos especializados de castrense, ou seja, militares.
1: Ouvimos o jurista e

0: Investigador angolano Gaspar Mikkel, especialista em direito da proteção de dados e cibersegurança, ele que foi o nosso convidado nesta quarta-feira.
1: Vamos agora ao Artes de Liliana Henriques, em torno do livro Sobremesas e Surpresas, da chefe cabo-verdiana Alia dos Santos.
2: No nosso magazine Artes de hoje, vamos falar de uma forma de arte que faz parte do nosso cotidiano e que todos nós podemos, a certa altura, praticar: a gastronomia e, mais concretamente, a doçaria e a pastelaria. A conhecida chefe cabo-verdiana Alia dos Santos acaba de lançar o seu segundo livro de receitas, Sobremesas e Surpresas, uma obra que, como o título indica, apresenta, numa edição bilingue, português-inglês, diversos doces, bolos, sumos, gelados e também petiscos de Cabo Verde. Fundadora do conhecido Quintal da Música, na cidade da Praia, um espaço que é simultaneamente uma sala de concertos e um restaurante que em 25 anos de existência se tornou um polo incontornável da cultura do arquipélago, Alia dos Santos diz pretender, com o seu novo livro, apresentar os saberes e os sabores do seu país. Em conversa com a RFI, ela fala dos momentos de convívio que a preparação de festas pode proporcionar, as reminiscências da infância ligadas ao bolo mármore e ao doce de batata doce, e também aborda o próprio processo de elaboração do seu novo livro.
3: O livro fala sobre a história da gastronomia cabo-verdiana, mais concretamente, e doces. É um livro que traz receitas típicas de Cabo Verde e algumas internacionais, mas com mais destaque a nossa tradição. E não só sobremesas, o livro traz petiscos, coquetéis, o famoso banana flambé e sumos também natural da terra.
2: Este segundo livro, Sobremesas e Surpresas, é uma edição bilingue. Porquê?
3: Porque Cabo Verde está por todo lado, o mundo inteiro, a nossa diáspora. Portanto, pensei fazer um livro em duas línguas, português e inglês, porque temos filhos de cabo-verdianos que praticamente já não falam o crioulo e nem português. E aí, para facilitar na confecção dos pratos, sendo língua inglesa, é mais fácil eles conseguirem fazer as receitas do livro.
2: Há uma parte que são receitas que vêm da sua família, da sua infância, dos vizinhos. Como é que foi essa recolha?
3: Desde criança, que eu gosto muito de cozinhar. Principalmente dediquei muitos anos à pastelaria. E eu fui aprendendo com vizinhos, amigas e a minha família também. E porque a minha família sempre dedicou muito a fazer bolos, doces, e aprendi muito com eles. Mas também eu aprendi muito com programas da televisão e com a leitura de livros de culinária, que eu gosto muito de ler.
2: O que é que há em particular de doce tradicional cabo-verdiano que não encontramos em mais lado nenhum e que está no seu livro?
3: Do nosso doce de papaya, doce de coco, doce de azedinha, doce de tamarindo. Há diversos tipos de doces que nós fazemos em Cabo Verde. Doce de leite, e doce de goiaba, doce de batata doce, que eu adoro muito, doce de caju, etc, etc.
2: Pessoalmente, qual é o doce ou o bolo que mais gosta?
3: Eu gosto mais é de bolo de mármore, porque lembra-me a minha infância, porque o meu pai gostava muito de bolo de mármore e fazia-se muito em casa. E aí nós começamos a apreciar mais o bolo de mármore do que outros tipos de bolo.
2: Quando pensa na sua infância, o que é que lhe vem logo à memória como doce?
3: Eu gosto de doce, mas a minha preferida é doce de batata doce. É muito fácil de fazer, não leva muito açúcar e eu gosto muito.
2: Como é que se faz?
3: É doce de batata doce, coce e descasca a batata, tem que ser a batata daquelas que por dentro é rosa, não é? cozes em água até ficar bem cozida mesmo, tritura-se com uma parte da água, a outra parte guarda-se, não deita fora. Depois, leva ao lume com açúcar mascavado, pó de canela, raspa de casca de laranja, em lume brando, com tampa, não pode deixar aquilo sem tampa porque vai respingar. E de vez em quando vai mexendo. E em menos de 15 minutos já tem o doce pronto. Se aquilo ficar espesso, acrescentamos a água que deixamos de parte. Deixa-se arrefecer, leva ao frio. Na hora de servir com um pó de canela, canela em pó, já temos doce que podemos comer aí com pão torrado.
2: O bolo, a doçaria, a culinária, são também momentos de convívio no momento da sua preparação. Há uma tradição em Cabo Verde de reunir a família e os amigos na preparação das festas. Isto ainda existe?
3: Ainda existe. Ainda existe, justamente quando se faz batizado, casamentos, aniversários, inclusive festa em grupos. Aí as pessoas reúnem-se para preparar a festa, não é? Não só fazer bolo, mas também confeccionar pratos e cachupa, feijoada e outras coisas mais. As sobremesas também. Estar aí reunido com amigos, família e convidados, não é? Muita alegria.
2: Há ainda este gosto por preparar doçaria, por preparar bolos entre os jovens hoje em dia em Cabo Verde?
3: Não tanto, porque a malta jovem gosta de degustar e não preparar. É por isso que este livro é uma forma de manter viva a nossa tradição e mostrar aos nossos jovens que a nossa cultura é rica e que podem dar continuidade.
2: Não estava propriamente destinada à culinária, trabalhou na administração em Cabo Verde durante largos anos e só em 95 é que lançou o seu próprio projeto, que veio a ser agora o famoso Quintal da Música, que alia os sabores e também a música cabo-verdiana. Como é que é gerir um espaço que já é mítico como o Quintal da Música?
3: Foi desafiante e no início comecei com poucos recursos, mas ao longo dos anos fui aprendendo com erros e também com outras pessoas, não é? Pessoas que têm mais experiências, fui aprendendo com eles, aí o espaço também com a minha dedicação, não é? Dediquei muito, dei muito amor e não só eu, também os meus filhos que trabalham juntamente comigo e chegamos a ser conhecidos, eu digo, quase toda a parte.
2: Se tivesse algum conselho para dar aos jovens hoje em dia que querem enverdar por essa via da culinária, qual seria?
3: Eu digo para os jovens, se querem entrar numa área de abrir um negócio, para não ter medo. Porque muitas vezes a pessoa pensa que para ficar perfeito tem que ser logo a primeira. Não, vamos começar com o que temos, aí com o andar dos anos vamos aprender a melhorar o trabalho, não é? E não esquecer que a alma do sucesso está no amor pelo que a pessoa faz.
2: Ouvimos a chefe cabo-verdiana Alia dos Santos, que acaba de lançar o seu novo livro de receitas Sobremesas e Surpresas, uma obra em que procura dar a conhecer os sabores de Cabo Verde. Por hoje é tudo. Obrigada pela vossa atenção e até breve.

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1: Carina Branco.
0: Bem-vindas e bem-vindos ao nosso jornal desta quarta-feira, 5 de agosto. Eis alguns dos títulos deste noticiário. Europeus prometem sinergias após a crise de migrantes em Ceuta. Subiu para 77 o número de mortos na travessia a nado de sexta-feira. Donald Trump diz que o Estreito de Hormuz vai ser reaberto muito em breve. Caso contrário, ameaça novamente o Irão com um ataque muito forte. Em Cabo Verde, o PAICV acusa o MPD de querer envolver o Fundo Monetário Internacional na política interna e rejeita pedido de desculpas. E no Campeonato Africano das Nações de Futebol Feminino, há mais duas equipas apuradas para os quartos de final, a Costa do Marfim e a África do Sul. O controle técnico deste jornal está Moussa Chili e o jornal começa agora.
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0: Na Ucrânia, novos ataques russos com drones e mísseis balísticos sobre a região da capital durante a noite mataram pelo menos 17 pessoas e destruíram armazéns e centros logísticos. De acordo com as autoridades, na rede social Telegram, o presidente ucraniano Volodymyr Zelensky voltou a pedir aos seus aliados para fornecerem à Ucrânia interceptores de mísseis balísticos e disse que estes poderiam ter salvado vidas. E o presidente norte-americano afirmou que o Estreito de Hormuz vai reabrir muito em breve e que um acordo poderá surgir até quinta-feira. Caso contrário, Donald Trump ameaçou que o Irão será atingido muito fortemente se isso não acontecer. Mateus Santa Rita.
2: O presidente americano declarou que tem tido boas discussões com o Irão, dizendo também que um acordo sobre o Estreito de Hormuz estava para breve, para quarta ou quinta-feira. Caso contrário, prometeu fortes ataques. Do lado iraniano, a República Islâmica tinha negado, na segunda-feira, qualquer diálogo com Washington, afirmando estar a negociar com Oman. Na terça-feira, o presidente norte-americano esteve ao telefone com o emir do Qatar sobre os esforços para acalmar as tensões entre Washington e Teherão, de forma a aproximar as duas partes. Desde o início do conflito, Donald Trump tem alternado entre promessas de destruição maciça e declarações otimistas sobre uma saída para a crise. Há alguns dias, já tinha ameaçado atacar com força a República Islâmica antes de acabar por suspender os seus planos. Em meados de junho, o Irão e os Estados Unidos assinaram um protocolo de paz, mas este descarrilou no início de julho, após ataques recíprocos entre os Estados Unidos e o Irão. No centro das tensões está a reabertura do Estreito de Hormuz, bloqueado pelo Irão, estreito vital onde saem uma parte significativa do petróleo e gás natural.
0: E nos Estados Unidos ainda, as detenções de migrantes atingiram em julho o nível mais alto do mandato de Donald Trump, com mais de 50 mil detenções. A maioria dos detidos não tem historial criminal, segundo investigadores, o que contradiz a narrativa da administração republicana de que as autoridades perseguem a criminosos. Em Ceuta, subiu para 77 o número de mortos decorrentes da tentativa de milhares de pessoas de chegarem ao território espanhol na sexta-feira passada. Esta terça-feira houve uma reunião de emergência de ministros do interior da União Europeia, em que participaram também governantes da Suíça, Noruega, Islândia e Liechtenstein. As conclusões com Catarina Falcão.
3: A própria Dinamarca, que tinha adotado um tom bastante crítico em relação à Espanha, acabou por se congratular com o regresso de grande parte dos migrantes rumo a Marrocos. Já a Finlândia, muito preocupada com a tensão na sua fronteira com a Rússia, insistiu em que a imigração irregular era uma questão de segurança nacional. Porém, o comissário das Migrações, Magnus Brunner, estimou mesmo que o ocorrido em Ceuta demonstra que a União Europeia soube proteger as suas fronteiras.
4: For the time being, Europe, I think, has...
5: Por ora, parece-me que definitivamente a Europa passou neste teste. As pessoas não conseguiram chegar ao espaço Schengen, a segurança na fronteira foi resolvida rapidamente. O fundamental agora é que a União Europeia haja de forma unida e que se retirem as conclusões devidas destes acontecimentos.
3: Segundo as autoridades espanholas, 70 mil migrantes de um total de 72 mil que tinham entrado em Ceuta já voltaram para Marrocos.
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0: Em Cabo Verde, a líder parlamentar do PAICV, Carla Lima, acusa o MPD de querer envolver o Fundo Monetário Internacional na política interna e rejeita pedido de desculpas do chefe do Executivo. As explicações com Odeir Santos, o nosso correspondente.
6: Depois do encontro de trabalho com o representante residente do Fundo Monetário Internacional em Cabo Verde, a líder parlamentar do PAICV, Carla Lima, acusou o maior partido da oposição no país, o MPD, de tentar envolver o FMI na política interna, respondendo que o chefe do governo não tem de pedir desculpas, como sugere a oposição, mas sim o MPD por uma suposta derrapagem da despesa pública.
7: Não há nada que possa levar o Sr. Primeiro-Ministro a pedir desculpas. Já foi explicado que não houve um desmentido, foi explicado o teor da missão. O MPD resolveu utilizar seja o comunicado do FMI como uma reunião que gentilmente lhes foi concedido para falar do Estado da Nação, para tentar envolver uma instituição internacional na política doméstica. Eu acho lamentável que o movimento para a democracia, não tendo resposta à derrapagem, venha agora procurar subterfúgios e envolvimento de outros atores que devem estar acima deste debate, venham tentar por esta via fazer fuga em frente e não explicar aquilo que devem explicar os cabralhantes.
6: Na semana passada, o primeiro-ministro Francisco Carvalho acusou o anterior governo do MPD de ter enganado o Fundo Monetário Internacional ao não revelar a dimensão da derrapagem das contas públicas, alegando que a instituição não detectou uma derrapagem da despesa pública de 8 mil milhões de escudos, cerca de 72,6 milhões de euros antes da mudança do executivo. De Cabo Verde para a RFI, Odair Santos.
0: E o relatório de avaliação das ciberameaças em África 2026, elaborado pela Interpol com base em dados de 36 países africanos, alerta que a inteligência artificial está associada a 55% dos cibercrimes denunciados no continente, o que torna os ataques mais rápidos e difíceis de detectar. Em entrevista à RFI, o jurista e investigador angolano Gaspar Micol, especialista em Direito da Proteção de Dados e Cibersegurança, reconhece que a inteligência artificial tem facilitado o acesso ilícito a dados e defende um reforço da legislação por parte dos Estados.
8: A violação de dados inicialmente tem sido bastante favorecida com o uso de inteligência artificial, além efetivamente da engenharia social de que muitos cidadãos africanos e particularmente em Angola têm sido alvo. Ora, com a tecnologia aqui, especificamente com o uso frequente de inteligência artificial, muitos conseguem hoje obter dados pessoais dos cidadãos, enfim, criptografar as senhas e assim então realizarem ciberataques.
9: Quais é que são os mecanismos para lutar contra este cibercrime que é cada vez mais recorrente?
8: É um conjunto de atores, de estratégias, de estruturas bastante coordenadas. Nós devemos estar preparados para prevenir, detectar, responder aos incidentes informáticos provocados pelos cibercriminosos. Do outro lado da cadeia, devemos ter uma polícia ou uma procuradoria geral da República, inclusive até os tribunais preparados, digamos assim, para dar resposta à complexidade. Portanto, a minha resposta é a governança.
0: As palavras de Gaspar Micol, especialista em Direito da Proteção de Dados e Cibersegurança, entrevistado por Neide Ribeiro e que pode ouvir daqui a pouco no Espaço Convidado. E no desporto, no Campeonato Africano das Nações de Futebol Feminino, há mais duas equipas apuradas para os quartos de final, a Costa do Marfim e a África do Sul. Cabo Verde já está eliminado, mas vai defrontar os Camarões esta quinta-feira, na última jornada do Grupo D. Eleia Vieira, lateral esquerda cabo-verdiana, admitiu querer pontuar neste CAN feminino.
10: O objetivo era passar para a próxima fase, já estamos fora, mas temos que encarar o último jogo como começamos o início. É o último jogo, mas temos ainda capacidade de mostrar que ainda há coisas para provar e melhor para fazer, coisas para corrigir e para irmos pelo menos de cabeça erguida e pontuar. Nosso objetivo é pontuar, não queremos sair daqui sem pontuar.
11: O que é que se pode justamente corrigir em relação aos outros jogos?
10: É mais confiança, ter mais calma com a bola e acreditar evitar e dar mais luta. É isso.
11: O facto dos camarões já estarem apurados, é um fator positivo ou não?
10: Se eles baixarem a guarda, nós vamos com tudo. O objetivo é isso, ir com tudo. Queremos pontuar, queremos corrigir algo que está para corrigir e para a próxima competição viemos com mais força. Vivi grande experiência, é a primeira vez a pisar esse palco e levo uma experiência bem grande para o meu clube, para a minha vida pessoal e momentos também que eu não vou esquecer jamais.
0: As palavras de Leia Vieira, entrevistada por Marco Martins.
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0: Segunda parte da nossa emissão. Para começar, vamos falar sobre ciberameaças em África com o convidado de Neide Ribeiro. Trata-se do jurista e investigador angolano Gaspar Micol, especialista em direito da proteção de dados e cibersegurança.
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9: O mais recente relatório de avaliação das ciberameaças em África 2026, elaborado pela Interpol com base em dados de 36 países africanos, alerta que a inteligência artificial está associada a 55 dos cibercrimes denunciados no continente, tornando os ataques mais rápidos, escaláveis e difíceis de detectar. Em entrevista à RFI, o jurista e investigador angolano Gaspar Micol, especialista em direito de proteção de dados e cibersegurança, reconhece que a inteligência artificial tem facilitado o acesso ilícito a dados e defende um reforço da legislação por parte dos Estados para responder ao aumento do cibercrime.
8: Este relatório, primeiramente, vem já na sequência do anterior, desde 2024, que o uso da inteligência artificial no continente africano tem sido associado ao aumento da cibercriminalidade. Isto porque, muitas vezes, o cibercrime é facilitado com o acesso a dados pessoais. A violação de dados, inicialmente, tem sido bastante favorecida com o uso de inteligência artificial, além efetivamente da engenharia social de que muitos cidadãos africanos e pessoal, particularmente em Angola, têm sido alvo. Ora, com a tecnologia aqui, especificamente com o uso frequente de inteligência artificial, muitos conseguem hoje obter dados pessoais dos cidadãos, criptografar as senhas e assim então realizarem ciberataques.
9: A inteligência artificial faz com que estes crimes sejam mais difíceis de identificar e que também abranjam mais pessoas?
8: Sim, também, mas não necessariamente mais difíceis de identificar. Há aqui um padrão interessante na cibercriminalidade, independentemente da tecnologia, é que ele é transnacional, é deslocalizado. Portanto, a própria Interpol, o ano passado, levou a cabo uma operação em toda a região subsaariana em que conseguiram ter, vamos lá, centenas de indivíduos envolvidos nesse cibercrime. O que é que esta ação nos revela mais do que tecnologia? Nos revela como o cibercrime hoje é uma realidade transnacional e que a única saída é efetivamente a cooperação.
9: A inteligência artificial permite ter acesso a dados, mas também permite, por exemplo, uma maior exatidão nos textos ou casos de phishing. Hoje é mais difícil perceber esses casos devido à inteligência artificial?
8: Sim, claro. A inteligência artificial, assim como outras tecnologias emergentes, tornam de facto a investigação mais difícil. E tanto é que qualquer estratégia hoje, e também por recomendação mesmo da Interpol, qualquer estratégia hoje de combate à cibercriminalidade ou uma estratégia de cibersegurança tem que ter um forte investimento na própria tecnologia. E aqui me refiro ao Centro de Emergência em Incidentes Informáticos. É muito difícil hoje combater o cibercrime sem que tecnicamente, né, do ponto de vista tecnológico, do ponto de vista de recursos, capacitação, os países estejam efetivamente preparado. Eu penso que esta componente tecnológica e de recurso vem exatamente responder à complexidade do uso da inteligência artificial ou de outras tecnologias emergentes que muitas vezes ainda não são popularizadas como foi o caso da inteligência artificial, mas que efetivamente já são usadas para, digamos assim, proporcionar uma maior facilidade à cibercriminalidade.
9: Quais é que são os mecanismos para lutar contra contra este cibercrime que é cada vez mais recorrente?
8: É um conjunto de atores, de estratégias, de estruturas bastante coordenadas, bastante relacionadas para em conjunto combatermos o cibercrime. Nós temos em Angola, por exemplo, já aprovado desde o ano passado, uma Estratégia Nacional de Cibersegurança, em que há 6 eixos. Entre os eixos, nós temos ali a Polícia de Investigação Criminal, a Procuradoria-Geral da República, instituições de persecução criminal que devem estar devidamente capacitadas para responder a isso. E por outro lado, o Centro Nacional de Cibersegurança, ou seja, se por um lado nós devemos estar preparados para prevenir, detectar, responder aos incidentes informáticos provocados pelos cibercriminosos, do outro lado da cadeia devemos ter uma polícia, uma Procuradoria-Geral da República, inclusive até os tribunais preparados, digamos assim, para dar resposta à complexidade. Portanto, a minha resposta é a governança.
9: A Angola, que foi recentemente alvo de um ciberataque, a rede de telecomunicações Unitel, quais é que são as vulnerabilidades de Angola com este ataque?
8: A Angola não é um caso único. Os ciberataques em África, como se pode ler efetivamente no relatório da Interpol e outros relatórios, por exemplo, eu trago aqui também o relatório da União Internacional das Telecomunicações. O que se depreende é que em África as vulnerabilidades são sim, mais elevadas do que, por exemplo, a Europa, que já vinha se preparando há algum tempo do ponto de vista das condições técnicas e humanas. Bom, num caso específico da Angola, temos como grande desafio a literacia. Temos hoje em Angola responsáveis de setores estratégicos, críticos, instituições bastante importantes em serviços críticos, mas não têm a preparação para lidar com as tecnologias. Se os colaboradores de diversas instituições não têm a mínima consciência de proteção de dados, do seu papel efetivamente na cibersegurança, são a porta de entrada, diria assim, para que muitos ciberataques sejam realizados. Depois vem a questão da própria tecnologia. A Angola tem que investir bastante. Uma das maiores fragilidades é a capacidade técnica de resposta. Então, isto eleva os nossos desafios.
9: Que ameaças representa este cibercrime para a democracia dos países?
8: Nós estamos a discutir agora, e penso que já deve estar aprovada dentro de alguns meses, uma lei contra a desinformação em Angola. Está tudo relacionado, ou seja, a cibercriminalidade, além naturalmente de colocar em causa a distribuição ou alguns serviços, como foi o caso da Unitel, também podem minar a confiança pública. Em contextos eleitoral, em contexto de saúde pública, ou até como estamos a ter agora de registro eleitoral, minar a confiança pública no espaço digital ou no ciberespaço é um grande problema para a nossa democracia. Portanto, penso que além efetivamente da desinformação, no caso da inteligência artificial, ajuda a disseminar desinformações no espaço digital, a colocar em causa a credibilidade das instituições, que é um dos maiores problemas em África e particularmente em Angola, porque muitas dessas plataformas que por via da inteligência artificial disseminam informações falsas não estão localizadas em Angola, mas têm como alvo efetivamente o espaço digital angolano. Há aqui um coquetel bastante complexo em que se junta a inteligência artificial, a cibercriminalidade com vista à disseminação de informações falsas em Angola para pôr em causa a confiança nas instituições, na democracia, nos resultados eleitorais, que deve ser combatido para a salvaguarda da democracia.
9: E que vai também obrigar os Estados a alterar a estratégia de defesa até.
8: Este é o grande desafio. Neste momento nós estamos ainda a olhar muito para o campo civil, que é urgente. Quando falamos em Centro Nacional de Cibersegurança, mesmo a lei contra a desinformação, nós estamos a olhar ainda só no campo civil. Claramente que com mais atenção o Estado angolano deverá olhar para o campo militar, porque o contexto das ciberguerras, em que também se enquadra a própria desinformação, vão efetivamente exigir maior resposta, inclusive dos órgãos especializados de castrense, ou seja, militares.
9: Ouvimos o jurista e investigador angolano Gaspar Mículo, especialista em direito da proteção de dados e cibersegurança, ele que foi o nosso convidado nesta quarta-feira.
0: Vamos agora ao Artes de Liliana Henriques, em torno do livro Sobremesas e Surpresas, da chefe cabo-verdiana Alia dos Santos.
12: No nosso magazine Artes de hoje, vamos falar de uma forma de arte que faz parte do nosso cotidiano e que todos nós podemos, a certa altura, praticar: a gastronomia e, mais concretamente, a doçaria e a pastelaria. A conhecida chefe cabo-verdiana Alia dos Santos acaba de lançar o seu segundo livro de receitas, Sobremesas e Surpresas, uma obra que, como o título indica, apresenta, numa edição bilíngue, português-inglês, diversos doces, bolos, sumos, gelados e também petiscos de Cabo Verde. Fundadora do conhecido Quintal da Música, na cidade da Praia, um espaço que é simultaneamente uma sala de concertos e um restaurante, que em 25 anos de existência se tornou um polo incontornável da cultura do arquipélago, Alia dos Santos diz pretender, com o seu novo livro, apresentar os saberes e os sabores do seu país. Em conversa com a RFI, ela fala dos momentos de convívio que a preparação de festas pode proporcionar, as reminiscências da infância ligadas ao bolo mármore e ao doce de batata doce, e também aborda o próprio processo de elaboração do seu novo livro.
13: O livro fala sobre a história da gastronomia cabo-verdiana, mais concretamente, e doces. É um livro que traz receitas típicas de Cabo Verde e algumas internacionais, mas com mais destaque a nossa tradição. E não são só sobremesas, o livro traz petiscos, coquetéis, o famoso banana flambé e sumos também natural da terra.
12: Este segundo livro, Sobremesas e Surpresas, é uma edição bilíngue. Porquê?
13: Porque Cabo Verde está por todo lado, o mundo inteiro, a nossa diáspora. Portanto, pensei fazer um livro em duas línguas, português e inglês, porque temos filhos de cabo-verdianos que praticamente já não falam o crioulo e nem português. E aí, para facilitar na confecção dos pratos, sendo língua inglesa, é mais fácil eles conseguirem fazer as receitas do livro.
12: Há uma parte que são receitas que vêm da sua família, da sua infância, dos vizinhos. Como é que foi essa recolha?
13: Desde criança, que eu gosto muito de cozinhar. Principalmente dediquei muitos anos à pastelaria. E eu fui aprendendo com vizinhos, amigas e a minha família também. E porque a minha família sempre dedicou muito a fazer bolos, doces, e aprendi muito com eles. Mas também eu aprendi muito com programas da televisão e com a leitura de livros de culinária, que eu gosto muito de ler.
12: O que é que há em particular de doce tradicional cabo-verdiano que não encontramos em mais lado nenhum e que está no seu livro?
13: Do nosso doce de papaya, doce de coco, doce de azedinha, doce de tamarindo. Há diversos tipos de doces que nós fazemos em Cabo Verde. Doce de leite, e doce de goiaba, doce de batata doce, que eu adoro muito, doce de caju, etc, etc.
12: Pessoalmente, qual é o doce ou o bolo que mais gosta?
13: Eu gosto mais é de bolo de mármore, porque lembra-me a minha infância, porque o meu pai gostava muito de bolo de mármore e fazia-se muito em casa. E aí nós começamos a apreciar mais o bolo de mármore do que outros tipos de bolo.
12: Quando pensa na sua infância, o que é que lhe vem logo à memória como doce?
13: Eu gosto de doce, mas a minha preferida é doce de batata doce. É muito fácil de fazer, não leva muito açúcar e eu gosto muito.
12: Como é que se faz?
13: É doce de batata doce, coço e descasca a batata, tem que ser a batata daquelas que por dentro é rosa, não é? Coze-se em água até ficar bem cozida mesmo, tritura-se com uma parte da água, a outra parte guarda-se, não deita fora. Depois, leva ao lume com açúcar mascavado, pão de canela, raspa de casca de laranja, enlume brando com tampa, não pode deixar aquilo sem tampa porque vai respingar. E de vez em quando vai mexendo. E em menos de 15 minutos já tem o doce pronto. Se aquilo ficar espesso, acrescentamos a água que deixamos de parte. Deixa-se arrefecer, leva ao frio. Na hora de servir com um pó de canela, canela em pó, já temos doce que podemos comer aí com pão torrado.
12: O bolo, a doçaria, a culinária, são também momentos de convívio no momento da sua preparação. Há uma tradição em Cabo Verde de reunir a família e os amigos na preparação das festas. Isto ainda existe?
13: Ainda existe. Ainda existe, justamente quando se faz batizados, casamentos, aniversários, inclusive festa em grupos. Aí as pessoas reúnem-se para preparar a festa, não é? Não só fazer bolo, mas também confeccionar pratos e cachupa, feijoada e outras coisas mais. As sobremesas também. Estar aí reunido com amigos, família e convidados, não é? Muita alegria.
12: Há ainda este gosto por preparar doçaria, por preparar bolos entre os jovens hoje em dia em Cabo Verde?
13: Não tanto, porque a malta jovem gosta de degustar e não preparar. É por isso que este livro é uma forma de manter viva a nossa tradição e mostrar aos nossos jovens que a nossa cultura é rica e que podem dar continuidade.
12: Não estava propriamente destinada à culinária, trabalhou na administração em Cabo Verde durante largos anos e só em 95 é que lançou o seu próprio projeto, que veio a ser agora o famoso Quintal da Música, que alia os sabores e também a música cabo-verdiana. Como é que é gerir um espaço que já é mítico como o Quintal da Música?
13: Foi desafiante e no início comecei com poucos recursos, mas ao longo dos anos fui aprendendo com erros e também com outras pessoas, não é? Pessoas que têm mais experiências, fui aprendendo com eles, aí o espaço também com a minha dedicação, não é? Dediquei muito, dei muito amor e não só eu, também os meus filhos que trabalham juntamente comigo e chegamos a ser conhecidos, eu digo, quase toda a parte.
12: Se tivesse algum conselho para dar aos jovens hoje em dia que querem enveredar por essa via da culinária, qual seria?
13: Eu digo para os jovens, se querem entrar numa área de abrir um negócio, para não ter medo. Porque muitas vezes a pessoa pensa que para ficar perfeito tem que ser logo a primeira. Não, vamos começar com o que temos, aí com o andar dos anos vamos aprender a melhorar o trabalho, não é? E não esquecer que a alma do sucesso está no amor pelo que a pessoa faz.
12: Ouvimos a chefe cabo-verdiana Alia dos Santos, que acaba de lançar o seu novo livro de receitas Sobremesas e Surpresas, uma obra em que procura dar a conhecer os sabores de Cabo Verde. Por hoje é tudo. Obrigada pela vossa atenção e até breve.

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1: Carina Branco.
0: Bem-vindas e bem-vindos ao nosso jornal desta quarta-feira, 5 de agosto. Vamos a alguns dos títulos deste noticiário. Na Ucrânia, novos ataques russos com drones e mísseis balísticos sobre a região da capital durante a noite mataram pelo menos 17 pessoas. Em Cabo Verde, a chefe Aliado Santos, fundadora do espaço Quintal da Música na Cidade da Praia, acaba de lançar o segundo livro de receitas, editado em português e em inglês. E no Campeonato Africano das Nações de Futebol Feminino há mais duas equipas apuradas para os quartos de final, a Costa do Marfim e a África do Sul. Controlo técnico deste jornal está Moussa Al-Chili e o jornal começa agora.
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0: Na Ucrânia, pelo menos 17 pessoas morreram na noite passada na região de Kiev em ataques russos com drones e mísseis balísticos. O presidente ucraniano Volodymyr Zelensky voltou a pedir aos seus aliados para fornecerem ao país interceptores de mísseis balísticos. Miguel Martins.
2: A defesa antiaérea ucraniana foi incapaz de travar os mísseis russos. Kiev alega que foram 28 disparos. Os ucranianos afirmam terem conseguido interceptar apenas 98 drones russos, de um total de 115 de longo alcance. Volodymyr Zelensky, presidente da Ucrânia, lamenta o facto de os atrasos na entrega de sistemas antibalísticos ou mesmo a reticência dos parceiros nestes fornecimentos estarem a provocar tantas mortes. Pelo menos 17 pessoas perderam a vida e outras 44 ficaram feridas nestes ataques na região da capital. Enquanto houve um óbito a lamentar na área de Odessa, no sul, onde 8 pessoas ficaram também feridas. Emmanuel Macron, presidente francês, denunciou uma política de terror, afirmando que os aliados da Ucrânia não viriam a ceder nem ao cansaço nem à intimidação. O Ministério Russo da Defesa anunciou ter tido como alvos centros de transporte de logística, de material militar e de drones, segundo a AFP.
0: E o Brasil está em crise diplomática aberta com os Estados Unidos depois de Washington não ter renovado o visto da embaixadora brasileira. Já com a vizinha Argentina, na sequência dos sucessivos insultos do presidente Milei ao seu homólogo brasileiro, Brasília decidiu retirar o seu embaixador de Buenos Aires. O resumo com Mateus Santa Rita.
3: O governo brasileiro anunciou na terça-feira a retirada do seu embaixador de Buenos Aires, deixando as relações bilaterais reduzidas ao encarregado de negócios brasileiro na capital argentina. Em causa estão os repetidos insultos do presidente argentino Javier Milei ao seu homólogo brasileiro Lula da Silva. Depois de o ter chamado de presidiário, Milei classificou agora Lula de ladrão e corrupto ao canal televisivo Elen Mais.
4: Foi condenado por ladrão.
2: Foi condenado por ser ladrão e corrupto. Esteve preso. É um ex-detido e foi libertado apenas por uma falha administrativa, processual, e não por ser inocente.
4: Não por ser inocente.
3: Por outro lado, os Estados Unidos anunciaram na terça-feira a revogação do visto da embaixadora Maria Luísa Ribeiro Viotti, justificando-a com a demora de Brasília em confirmar a nomeação do embaixador indicado por Washington, Daniel Pérez. A presidência brasileira repudiou a medida, que descreveu como uma escalada deliberada motivada por razões ideológicas. Rubens Barbosa, antigo embaixador brasileiro nos Estados Unidos, em declarações à CNN Brasil, apela ao diálogo entre Washington e Brasília.
5: A forma como os Estados Unidos trataram esse caso foi totalmente pouco ortodoxa. Então há uma crise político-diplomática. Agora, a resposta do governo brasileiro, eu acho que a gente não deve retaliar também agora nessa área política. Tem que haver conversa.
3: Estas crises surgem após meses de tensões entre Lula e os líderes destes dois países, governados pela direita, a poucos meses da eleição presidencial brasileira.
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0: Em São Tomé e Príncipe, o Supremo Tribunal de Justiça mantém a sua decisão em extraditar para a Espanha o cidadão chileno Ignacio Porcel Mena, detido no arquipélago pela Polícia Judiciária, na sequência de um pedido internacional associado à Interpol. Porcel Mena foi conselheiro especial do primeiro-ministro são-tomense Américo Ramos. Maximino Carlos, em São Tomé, tem mais informação.
6: O Supremo Tribunal de Justiça apresentou uma queixa-crime e uma participação no ordem dos advogados contra Milton Vaz, advogado do cidadão chileno Ignacio Porcel Mena, por injúria e difamação ao presidente deste órgão judicial e seus pares. O Supremo Tribunal de Justiça revela que cumpriu os prazos legais e os procedimentos previstos no âmbito do processo de extradição para a Espanha do cidadão chileno detido em São Tomé no dia 10 de março a pedido da Interpol por alegada prática de crimes graves cometidos contra o governo espanhol. O Tribunal de Justiça afirma que tudo fará dentro das suas competências legais e as leis para que o Estado de São Tomé não seja visto como um Estado que dá guarida àqueles que estejam a ser procurados internacionalmente por práticas de factos considerados criminosos. O Supremo repudiou igualmente o facto do advogado Milton Vaz se ter dirigido à residência e também às instalações da instituição, acompanhado do Presidente da Assembleia Nacional, Abdino Oliveira, e do Ministro do Trabalho, José Tini, para pressionar a referida magistrada a emitir um mandado de soltura a favor de Ignacio Mena. Recorde-se que no passado sábado, Hamilton Vaz, advogado cidadão chileno Ignacio Porcel Mena, ex-conselheiro especial do primeiro-ministro Américo Ramos, acusou o Supremo Tribunal de Justiça de manter o mesmo em prisão ilegalmente. Maximino Carlos, São Tomé, RFI.
0: E em Cabo Verde, a conhecida chefe Aliá dos Santos, fundadora do Espaço Quintal da Música, na cidade da Praia, acaba de lançar seu segundo livro de receitas, intitulado Sobremesas e Surpresas. A obra é editada em português e inglês e apresenta doces e petiscos do arquipélago. Aliá dos Santos falou com Liliana Henriques.
7: A malta jovem gosta de degustar e não preparar. É por isso que este livro é uma forma de manter viva a nossa tradição e mostrar aos nossos jovens que a nossa cultura é rica e que podem dar continuidade. A malta jovem quer fazer o que é mais rápido, porque normalmente eles pensam que fazer essas receitas leva muito tempo, mas não. Há receitas de Cabo Verde, sobremesas, que são facílimos de fazer. É menos de 5 minutos há receitas que se consegue fazer. É dedicar, não é? Aprender com os pais. E não só, há muitas pessoas em Cabo Verde, pessoas já idosas, que fazem doces de Cabo Verde diariamente. É ir aprendendo com essas pessoas.
0: E no desporto, o Campeonato Africano das Nações de Futebol Feminino tem mais duas equipas apuradas para os quartos de final, a Costa do Marfim e a África do Sul. Quanto a Cabo Verde, que já foi eliminado, joga amanhã com os Camarões. O resumo com Marco Martins, o nosso enviado especial.
8: Já há 5 seleções apuradas para os quartos de final do CAN de futebol feminino: Camarões, Marrocos, Argélia, Costa do Marfim e África do Sul. Na terça-feira, 4 de agosto, a Costa do Marfim venceu por 2-1 a Tanzânia e a África do Sul derrotou o Burkina Faso por 1-0. As marfinenses terminaram no primeiro lugar com 7 pontos, à frente das sul-africanas com 4 pontos e à frente da Tanzânia e do Burkina Faso com 3 pontos. A seleção sul-africana estava no último lugar do grupo B antes da derradeira jornada e conseguiu dar o salto para o segundo lugar, apurando-se para os quartos. A África do Sul, vencedora em 2022, vai agora defrontar Marrocos, país anfitrião. Quanto a Cabo Verde, vai defrontar os Camarões na quinta-feira, 6 de agosto, no jogo a contar para a derradeira jornada do grupo D. Ao microfone da RFI, Daniela Lopes, defesa cabo-verdiana, aposta no trabalho para obter melhores resultados.
9: Espero que a gente consiga ganhar, né? Como é o último jogo, e visto que como vamos mais cedo para casa, mas o último jogo era bom acabar com uma vitória. A motivação é o povo que está a apoiar, claro. Nós também estamos a apoiar umas às outras e continuar a treinar só.
10: Olhando para os dois jogos, já conseguiram perceber o que se passou nesses dois jogos? O que é que há para corrigir?
9: Já percebemos os nossos erros, claro. Temos muito a aprender, claro, também. E com isso é continuar a treinar sempre. O que é que eu tiro dessa participação? Muito a aprender. Aprendizagem, claro. Trabalhar, como é óbvio, sempre. E foco na caminhada.
8: De notar que Cabo Verde já está eliminado, enquanto os Camarões alcançaram o apuramento para os quartos de final. Marco Martins, Casablanca, RFI.
0: E a fechar, Moçambique é o 5º país da África Oriental e Austral com mais deslocados internos, de acordo com o Alto Comissariado das Nações Unidas para os Refugiados, o ACNUR. Moçambique aparece atrás do Sudão, da Somália, do Sudão do Sul e da Etiópia.
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0: Vamos agora à segunda parte da nossa emissão. Começamos por falar sobre ciberameaças em África com o convidado de Neide Ribeiro. Trata-se do jurista e investigador angolano Gaspar Micol, especialista em direito da proteção de dados e cibersegurança.
12: Convidado.
13: O mais recente relatório de avaliação das ciberameaças em África 2026, elaborado pela Interpol com base em dados de 36 países africanos, alerta que a inteligência artificial está associada a 55 dos cibercrimes denunciados no continente, tornando os ataques mais rápidos, escaláveis e difíceis de detectar. Em entrevista à RFI, o jurista e investigador angolano Gaspar Micol, especialista em direito de proteção de dados e cibersegurança, reconhece que a inteligência artificial tem facilitado o acesso ilícito a dados e defende um reforço da legislação por parte dos Estados para responder ao aumento do cibercrime.
14: Este relatório, primeiramente, vem já na sequência do anterior, desde 2024, que o uso da inteligência artificial no continente africano tem sido associado ao aumento da cibercriminalidade. Isto porque, muitas vezes o cibercrime é facilitado com o acesso a dados pessoais. A violação de dados inicialmente tem sido bastante favorecida com o uso de inteligência artificial, além efetivamente da engenharia social, de que muitos cidadãos africanos e particularmente em Angola têm sido alvo. Ora, com a tecnologia aqui, especificamente com o uso frequente de inteligência artificial, muitos conseguem hoje obter dados pessoais dos cidadãos, criptografar as senhas e assim então realizarem ciberataques.
13: A inteligência artificial faz com que estes crimes sejam mais difíceis de identificar e que também abranjam mais pessoas?
14: Sim, também, mas não necessariamente mais difíceis de identificar. Há aqui um padrão interessante na cibercriminalidade, independentemente da tecnologia, é que ele é transnacional, é deslocalizado. Portanto, a própria Interpol, o ano passado, levou a cabo uma operação em toda a região subsaariana em que conseguiram deter, vamos lá, centenas de indivíduos envolvidos nesse cibercrime. O que é que esta ação nos revela, mais do que tecnologia? Nos revela como o cibercrime hoje é uma realidade transnacional e que a única saída é efetivamente a cooperação.
13: A inteligência artificial permite ter acesso a dados, mas também permite, por exemplo, uma maior exatidão nos textos ou casos de phishing. Hoje é mais difícil perceber esses casos devido à inteligência artificial?
14: Sim, claro. A inteligência artificial, assim como outras tecnologias emergentes, tornam de facto a investigação mais difícil. E tanto é que qualquer estratégia hoje, e também por recomendação mesmo da Interpol, qualquer estratégia hoje de combate à cibercriminalidade ou uma estratégia de cibersegurança tem que ter um forte investimento na própria tecnologia. E aqui me refiro ao Centro de Emergência e Incidentes Informáticos. É muito difícil hoje combater o cibercrime sem que tecnicamente, né, do ponto de vista tecnológico, do ponto de vista de recursos, capacitação, os países estejam efetivamente preparado. Eu penso que esta componente tecnológica e de recurso vem exatamente responder à complexidade do uso da inteligência artificial ou de outras tecnologias emergentes que muitas vezes ainda não são popularizadas como foi o caso da inteligência artificial, mas que efetivamente já são usadas para, digamos assim, proporcionar uma maior facilidade à cibercriminalidade.
13: Quais é que são os mecanismos para lutar contra este cibercrime que é cada vez mais recorrente?
14: Já um conjunto oficial, mas que efetivamente já são usadas para, digamos assim, proporcionar uma maior facilidade à cibercriminalidade.
13: Quais é que são os mecanismos para lutar contra este cibercrime que é cada vez mais recorrente?
14: Já um conjunto de atores, de

0: do ponto de vista das condições técnicas e humanas. Bom, num caso específico da Angola, temos como grande desafio a literacia. Temos hoje em Angola responsáveis de setores estratégicos, críticos, instituições bastante importantes em serviços críticos, mas não têm a preparação para lidar com as tecnologias. Se os colaboradores de diversas instituições não têm a mínima consciência de proteção de dados, do seu papel efetivamente na cibersegurança, são a porta de entrada, diria assim, para que muitos ciberataques sejam realizados. Depois vem a questão da própria tecnologia. Angola tem que investir bastante. Uma das maiores fragilidades é a capacidade técnica de resposta. Então, isto eleva os nossos desafios.
1: Que ameaças representa este cibercrime para a democracia dos países?
0: Nós estamos a discutir agora, e penso que já deve estar aprovada dentro de alguns meses, uma lei contra a desinformação em Angola. Está tudo relacionado, ou seja, a cibercriminalidade, além naturalmente de colocar em causa a distribuição ou alguns serviços, como foi o caso da Unitel, também podem minar a confiança pública. Em contextos eleitoral, em contexto de saúde pública, ou até como estamos a ter agora de registro eleitoral, minar a confiança pública no espaço digital ou no ciberespaço é um grande problema para a nossa democracia. Portanto, penso que além efetivamente da desinformação, no caso da inteligência artificial, ajuda a disseminar desinformações no espaço digital, a colocar em causa a credibilidade das instituições, que é um dos maiores problemas em África e particularmente em Angola, porque muitas dessas plataformas que por via da inteligência artificial disseminam informações falsas não estão localizadas em Angola, mas têm como alvo efetivamente o espaço digital angolano. Há aqui um coquetel bastante complexo em que se junta a inteligência artificial, a cibercriminalidade, com vista à disseminação de informações falsas em Angola para pôr em causa a confiança nas instituições, na democracia, nos resultados eleitorais, que deve ser combatido para a salvaguarda da democracia.
1: E que vai também obrigar os Estados a alterar a estratégia de defesa até.
0: Este é o grande desafio. Neste momento, nós estamos ainda a olhar muito para o campo civil, que é urgente. Quando falamos em Centro Nacional de Cibersegurança, cibersegurança, mesmo a lei contra a desinformação, nós estamos a olhar ainda só no campo civil. Claramente que, com mais atenção, o Estado angolano deverá olhar para o campo militar, porque o contexto das ciberguerras, em que também se enquadra a própria desinformação, vão efetivamente exigir maior resposta, inclusive dos órgãos especializados de castrense, ou seja, militar.
1: Ouvimos o jurista e investigador angolano Gaspar Mícolo, especialista em direito da proteção de dados e cibersegurança, ele que foi o nosso convidado nesta quarta-feira.
2: Vamos agora ao Artes de Liliana Henriques, em torno do livro Sobremesas e Surpresas, da chefe cabo-verdiana Alia dos Santos.
3: No nosso magazine Artes de hoje, vamos falar de uma forma de arte que faz parte do nosso cotidiano e que todos nós podemos, a certa altura, praticar: a gastronomia e, mais concretamente, a doçaria e a pastelaria. A conhecida chefe cabo-verdiana Alia dos Santos acaba de lançar o seu segundo livro de receitas, Sobremesas e Surpresas, uma obra que, como o título indica, apresenta, numa edição bilíngue, português-inglês, diversos doces, bolos, sumos, gelados e também petiscos de Cabo Verde. Fundadora do conhecido Quintal da Música, na cidade da Praia, um espaço que é simultaneamente uma sala de concertos e um restaurante, que em 25 anos de existência se tornou um polo incontornável da cultura do arquipélago, Alia dos Santos diz pretender, com o seu novo livro, apresentar os saberes e os sabores do seu país. Em conversa com a RFI, ela fala dos momentos de convívio que a preparação de festas pode proporcionar, as reminiscências da infância ligadas ao bolo mármore e ao doce de batata doce, e também aborda o próprio processo de elaboração do seu novo livro.
4: O livro fala sobre a história da gastronomia,

0: Gastronomia cabo-verdiana, mais concretamente, e doces. É um livro que traz receitas típicas de Cabo Verde e algumas internacionais, mas com mais destaque a nossa tradição. E, não são só sobremesas, o livro traz petiscos, coquetéis, o famoso banana flambé e sumos também natural da terra.
1: Este segundo livro, Sobremesas e Surpresas, é uma edição bilingue, porquê?
0: Porque Cabo Verde está por todo lado, o mundo inteiro, a nossa diáspora. Portanto, pensei fazer um livro em duas línguas, português e inglês, porque temos filhos de cabo-verdianos que praticamente já não falam o crioulo e nem português. E aí, para facilitar na confecção dos pratos, sendo língua inglesa, é mais fácil eles conseguirem fazer as receitas do livro.
1: Há uma parte que são receitas que vêm da sua família, da sua infância, dos vizinhos. Como é que foi essa recolha?
0: Desde criança, que eu gosto muito de cozinhar, principalmente dediquei muitos anos à pastelaria. E eu fui aprendendo com vizinhos, amigas e a minha família também. E porque a minha família sempre dedicou muito a fazer bolos, doces, e aprendi muito com eles. Mas também eu aprendi muito com programas da televisão e com a leitura de livros de culinária, que eu gosto muito de ler.
1: O que é que há em particular de doce tradicional cabo-verdiano que não encontramos em mais lado nenhum e que está no seu livro?
0: O nosso doce de papaya, doce de coco, doce de azedinha, doce de tambarindo. Há diversos tipos de doces que nós fazemos em Cabo Verde. Doce de leite, e doce de goiaba, doce de batata doce, que eu adoro muito, doce de caju, etc, etc.
1: Pessoalmente, qual é o doce ou o bolo que mais gosta?
0: Eu gosto mais é de bolo de mármore, porque lembra-me a minha infância, porque o meu pai gostava muito de bolo de mármore e fazia-se muito em casa. E aí nós começamos a apreciar mais o bolo de mármore do que outros tipos de bolo.
1: Quando pensa na sua infância, o que é que lhe vem logo à memória como doce?
0: Eu gosto de doce, mas a minha preferida é doce de batata doce. É muito fácil de fazer, não leva muito açúcar e eu gosto muito.
1: Como é que se faz?
0: É doce de batata doce, coço e descasca a batata, tem que ser a batata daquelas que por dentro é rosa, não é? Cose em água até ficar bem cozida mesmo. Tritura-se com uma parte da água, a outra parte guarda-se, não deita fora. Depois, leva ao lume com açúcar mascavado, pão de canela, raspa de casca de laranja, em lume brando, com tampa, não pode deixar aquilo sem tampa porque vai respingar. E de vez em quando vai mexendo. E em menos de 15 minutos já tem o doce pronto. Se aquilo ficar espesso, acrescentamos a água que deixamos de parte. Deixa-se arrefecer, leva ao frio. Na hora de servir com um pouco de canela, canela em pó, já temos doce que podemos comer aí com pão torrado.
1: O bolo, a doçaria, a culinária são também momentos de convívio no momento da sua preparação. Há uma tradição em Cabo Verde de reunir a família e os amigos na preparação das festas. Isto ainda existe?
0: Ainda existe. Ainda existe, justamente quando se faz batizados, casamentos, aniversários, inclusive festa em grupos. Aí as pessoas reúnem-se para preparar a festa, não é? Não só fazer bolo, mas também confeccionar pratos e cachupa, feijoada e outras coisas mais. As sobremesas também. Estar aí reunido com amigos, família e convidados, não é? Muita alegria.
1: Há ainda este gosto por preparar doçaria, por preparar bolos entre os jovens hoje em dia em Cabo Verde?
0: Não tanto, porque a malta jovem gosta de degustar e não preparar. É por isso que este livro é uma forma de manter viva a nossa tradição e mostrar aos nossos jovens que a nossa cultura é rica e que podem dar continuidade.
1: Não estava propriamente destinada à culinária, trabalhou na administração em Cabo Verde durante largos anos e só em 95 é que lançou o seu próprio projeto, que veio a ser agora o famoso Quintal da Música, que alia os sabores e também a música cabo-verdiana. Como é que é gerir um espaço que já é mítico como o Quintal da Música?
0: Foi desafiante e no início comecei com poucos recursos, mas ao longo dos anos fui aprendendo com erros e também com outras pessoas, não é? Pessoas que têm mais experiências, fui aprendendo com eles, aí o espaço também com a minha dedicação, não é? Dediquei muito, dei muito amor e não só eu, também os meus filhos que trabalham juntamente comigo e chegamos a ser conhecidos, eu digo, quase toda a parte.
1: Se tivesse algum conselho para dar aos jovens hoje em dia que querem enveredar por essa via da culinária, qual seria?
0: Eu digo para os jovens, se querem entrar numa área de abrir um negócio, para não ter medo. Porque muitas vezes a pessoa pensa que para ficar perfeito tem que ser logo a primeira. Não, vamos começar com o que temos, aí com o andar dos anos vamos aprender a melhorar o trabalho, não é? E não esquecer que a alma do sucesso está no amor pelo que a pessoa faz.
1: Ouvimos a chefe cabo-verdiana Alia dos Santos, que acaba de lançar o seu novo livro de receitas Sobremesas e Surpresas, uma obra em que procura dar a conhecer os sabores de Cabo Verde. Por hoje é tudo. Obrigada pela vossa atenção e até breve.

E por aqui termina esta emissão. 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
1: Carina Branco.
0: Bem-vindas e bem-vindos ao nosso jornal desta quarta-feira, 5 de agosto. Vamos a alguns dos títulos deste noticiário. Na Ucrânia, novos ataques russos com drones e mísseis balísticos sobre a região da capital durante a noite mataram pelo menos 17 pessoas. Em Cabo Verde, a chefe Aliados Santos, fundadora do espaço Quintal da Música na Cidade da Praia, acaba de lançar o segundo livro de receitas, editado em português e em inglês. E no Campeonato Africano das Nações de Futebol Feminino há mais duas equipas apuradas para os quartos de final, a Costa do Marfim e a África do Sul. Controle técnico deste jornal está Moussa Al-Chili e o jornal começa agora.
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0: Na Ucrânia, pelo menos 17 pessoas morreram na noite passada na região de Kiev em ataques russos com drones e mísseis balísticos. O presidente ucraniano Volodymyr Zelensky voltou a pedir aos seus aliados para fornecerem ao país interceptores de mísseis balísticos. Miguel Martins.
2: A defesa antiaérea ucraniana foi incapaz de travar os mísseis russos. Kiev alega que foram 28 disparos. Os ucranianos afirmam terem conseguido interceptar apenas 98 drones russos, de um total de 115 de longo alcance. Volodymyr Zelensky, presidente da Ucrânia, lamenta o facto de os atrasos na entrega de sistemas antibalísticos ou mesmo a reticência dos parceiros nestes fornecimentos estarem a provocar tantas mortes. Pelo menos 17 pessoas perderam a vida e outras 44 ficaram feridas nestes ataques na região da capital. Enquanto houve um óbito a lamentar na área de Odessa, no sul, onde 8 pessoas ficaram também feridas. Emmanuel Macron, presidente francês, denunciou uma política de terror, afirmando que os aliados da Ucrânia não viriam a ceder nem ao cansaço nem à intimidação. O Ministério Russo da Defesa anunciou ter tido como alvos centros de transporte de logística, de material militar e de drones, segundo a AFP.
0: E o Brasil está em crise diplomática aberta com os Estados Unidos depois de Washington não ter renovado o visto da embaixadora brasileira. Já com a vizinha Argentina, na sequência dos sucessivos insultos do presidente Milei ao seu homólogo brasileiro, Brasília decidiu retirar o seu embaixador de Buenos Aires. O resumo com Mateus Santa Rita.
3: O governo brasileiro anunciou na terça-feira a retirada do seu embaixador de Buenos Aires, deixando as relações bilaterais reduzidas ao encarregado de negócios brasileiro na capital argentina. Em causa estão os repetidos insultos do presidente argentino Javier Milei ao seu homólogo brasileiro Lula da Silva. Depois de o ter chamado de presidiário, Milei classificou agora Lula de ladrão e corrupto ao canal televisivo Elen Mais.
4: Foi condenado por ser ladrão e corrupto. Esteve preso. É um ex-detido e foi libertado apenas por uma falha administrativa, processual, e não por ser inocente.
5: Não por ser inocente.
3: Por outro lado, os Estados Unidos anunciaram na terça-feira a revogação do visto da embaixadora Maria Luísa Ribeiro Viotti, justificando-a com a demora de Brasília em confirmar a nomeação do embaixador indicado por Washington, Daniel Pérez. A presidência brasileira repudiou a medida, que descreveu como uma escalada deliberada motivada por razões ideológicas. Rubens Barbosa, antigo embaixador brasileiro nos Estados Unidos, em declarações à CNN Brasil, apela ao diálogo entre Washington e Brasília.
6: A forma como os Estados Unidos trataram esse caso foi totalmente pouco ortodoxa. Então há uma crise político-diplomática. Agora, a resposta do governo brasileiro, eu acho que a gente não deve retaliar também agora nessa área política. Tem que haver conversa.
3: Estas crises surgem após meses de tensões entre Lula e os líderes destes dois países, governados pela direita, a poucos meses da eleição presidencial brasileira.
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0: Em São Tomé e Príncipe, o Supremo Tribunal de Justiça mantém a sua decisão em extraditar para a Espanha o cidadão chileno Ignacio Porcel Mena, detido no arquipélago pela Polícia Judiciária, na sequência de um pedido internacional associado à Interpol. Porcel Mena foi conselheiro especial do primeiro-ministro são-tomense Américo Ramos. Maximino Carlos, em São Tomé, tem mais informação.
7: O Supremo Tribunal de Justiça apresentou uma queixa-crime e uma participação no ardem dos advogados contra Milton Vaz, advogado do cidadão chileno Ignacio Porcel Mena, por injúria e difamação ao presidente deste órgão judicial e seus pares. O Supremo Tribunal de Justiça revela que cumpriu os prazos legais e os procedimentos previstos no âmbito do processo de extradição para a Espanha do cidadão chileno detido em São Tomé no dia 10 de março a pedido da Interpol por alegada prática de crimes graves cometidos contra o governo espanhol. O Tribunal de Justiça afirma que tudo fará dentro das suas competências legais e as leis para que o Estado de São Tomé não seja visto como um Estado que dá guarida àqueles que estejam a ser procurados internacionalmente por práticas de factos considerados criminosos. O Supremo repudiou igualmente o facto do advogado Milton Vaz se ter dirigido à residência e também às instalações da instituição, acompanhado do Presidente da Assembleia Nacional, Abdino Oliveira, e do Ministro do Trabalho, José Tini, para pressionar a referida magistrada a emitir um mandado de soltura a favor de Ignacio Mena. Recorde-se que no passado sábado, Hamilton Vaz, advogado cidadão chileno, Ignacio Porcel Mena, ex-conselheiro especial do primeiro-ministro Américo Ramos, acusou o Supremo Tribunal de Justiça de manter o mesmo em prisão ilegalmente. Maximino Carlos, São Tomé, RFI.
0: E em Cabo Verde, a conhecida chefe Aliados Santos, fundadora do Espaço Quintal da Música, na cidade da Praia, acaba de lançar seu segundo livro de receitas, intitulado Sobremesas e Surpresas. A obra é editada em português e inglês e apresenta doces e petiscos do arquipélago. Aliados Santos falou com Liliana Henriques.
5: A malta jovem gosta de degustar e não preparar. É por isso que este livro é uma forma de manter viva a nossa tradição e mostrar aos nossos jovens que a nossa cultura é rica e que podem dar continuidade. A malta jovem quer fazer o que é mais rápido, porque normalmente eles pensam que fazer essas receitas leva muito tempo, mas não. Há receitas de Cabo Verde, sobremesas, que são facílimos de fazer. É menos de 5 minutos há receitas que se consegue fazer. É dedicar, não é? Aprender com os pais. E não só, há muitas pessoas em Cabo Verde, pessoas já idosas, que fazem doces de Cabo Verde diariamente. É ir aprendendo com essas pessoas.
0: E no desporto, o Campeonato Africano das Nações de Futebol Feminino tem mais duas equipas apuradas para os quartos de final, a Costa do Marfim e a África do Sul. Quanto a Cabo Verde, que já foi eliminado, joga amanhã com os Camarões. O resumo com Marco Martins, o nosso enviado especial.
8: Já há 5 seleções apuradas para os quartos de final do CAN de futebol feminino: Camarões, Marrocos, Argélia, Costa do Marfim e África do Sul. Na terça-feira, 4 de agosto, a Costa do Marfim venceu por 2-1 a Tanzânia e a África do Sul derrotou o Burkina Faso por 1-0. As marfinenses terminaram no primeiro lugar com 7 pontos, à frente das sul-africanas com 4 pontos e à frente da Tanzânia e do Burkina Faso com 3 pontos. A seleção sul-africana estava no último lugar do grupo B antes da derradeira jornada e conseguiu dar o salto para o segundo lugar, apurando-se para os quartos. A África do Sul, vencedora em 2022, vai agora defrontar Marrocos, país anfitrião. Quanto a Cabo Verde, vai defrontar os Camarões na quinta-feira, 6 de agosto, no jogo a contar para a derradeira jornada do grupo D. Ao microfone da RFI, Daniela Lopes, defesa cabo-verdiana, aposta no trabalho para obter melhores resultados.
9: Espero que a gente consiga ganhar, né? Como é o último jogo, e visto que como vamos mais cedo para casa, mas o último jogo era bom acabar com uma vitória. A motivação é o povo que está a apoiar, claro. Nós também estamos a apoiar umas às outras e eu continuo a treinar só.
10: Olhando para os dois jogos, já conseguiram perceber o que é que se passou nesses dois jogos, o que é que há para corrigir?
9: Já percebemos os nossos erros, claro. Temos muito a aprender, claro, também. E com isso é continuar a treinar sempre. O que é que eu tiro dessa participação? Muito aprendizagem, claro. Trabalhar, como é óbvio, sempre. E foco na caminhada.
8: De notar que Cabo Verde já está eliminado, enquanto os Camarões alcançaram o apuramento para os quartos de final. Marco Martins, Casablanca, RFI.
0: E a fechar, Moçambique é o 5º país da África Oriental e Austral com mais deslocados internos, de acordo com o Alto Comissariado das Nações Unidas para os Refugiados, o ACNUR. Moçambique aparece atrás do Sudão, da Somália, do Sudão do Sul e da Etiópia.
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0: Vamos agora à segunda parte da nossa emissão. Começamos por falar sobre ciberameaças em África com o convidado de Neide Ribeiro. Trata-se do jurista e investigador angolano Gaspar Micol, especialista em direito da proteção de dados e cibersegurança.
12: Convidado.
13: O mais recente relatório de avaliação das ciberameaças em África 2026, elaborado pela Interpol com base em dados de 36 países africanos, alerta que a inteligência artificial está associada a 55 dos cibercrimes denunciados no continente, tornando os ataques mais rápidos, escaláveis e difíceis de detectar. Em entrevista à RFI, o jurista e investigador angolano Gaspar Micol, especialista em direito de proteção de dados e cibersegurança, reconhece que a inteligência artificial tem facilitado o acesso ilícito a dados e defende um reforço da legislação por parte dos Estados para responder ao aumento do cibercrime.
14: Este relatório, primeiramente, vem já na sequência do anterior, desde 2024, que o uso da inteligência artificial no continente africano tem sido associado ao aumento da cibercriminalidade. Isto porque, muitas vezes, o cibercrime é facilitado com o acesso a dados pessoais. A violação de dados inicialmente tem sido bastante favorecida com o uso de inteligência artificial, além efetivamente da engenharia social, de que muitos cidadãos africanos e particularmente em Angola têm sido alvo. Ora, com a tecnologia aqui, especificamente com o uso frequente de inteligência artificial, muitos conseguem hoje obter dados pessoais dos cidadãos, criptografar as senhas e assim então realizarem ciberataques.
13: A inteligência artificial faz com que estes crimes sejam mais difíceis de identificar e que também abranjam mais pessoas?
14: Sim, também, mas não necessariamente mais difíceis de identificar. Há aqui um padrão interessante na cibercriminalidade, independentemente da tecnologia, é que ele é transnacional, é deslocalizado. Portanto, a própria Interpol, o ano passado, levou a cabo uma operação em toda a região subsaariana em que conseguiram deter, vamos lá, centenas de indivíduos envolvidos nesse cibercrime. O que é que esta ação nos revela, mais do que tecnologia? Nos revela como o cibercrime hoje é uma realidade transnacional e que a única saída é efetivamente a cooperação.
13: A inteligência artificial permite ter acesso a dados, mas também permite, por exemplo, uma maior exatidão nos textos ou casos de phishing. Hoje é mais difícil perceber esses casos devido à inteligência artificial?
14: Sim, claro. A inteligência artificial, assim como outras tecnologias emergentes, tornam de facto a investigação mais difícil. E tanto é que qualquer estratégia hoje, e também por recomendação mesmo da Interpol, qualquer estratégia hoje de combate à cibercriminalidade ou uma estratégia de cibersegurança tem que ter um forte investimento na própria tecnologia. E aqui me refiro ao Centro de Emergência e Incidentes Informáticos. É muito difícil hoje combater o cibercrime sem que tecnicamente, né, do ponto de vista tecnológico, do ponto de vista de recursos, capacitação, os países estejam efetivamente preparado. Eu penso que esta componente tecnológica e de recurso vem exatamente responder à complexidade do uso da inteligência artificial ou de outras tecnologias emergentes que muitas vezes ainda não são popularizadas como foi o caso da inteligência artificial, mas que efetivamente já são usadas para, digamos assim, proporcionar uma maior facilidade à cibercriminalidade.
13: Quais é que são os mecanismos para lutar contra este cibercrime que é cada vez mais recorrente?
14: É um conjunto de atores, de estratégias, de estruturas bastante coordenadas, bastante relacionadas para em conjunto combatermos o cibercrime. Nós temos em Angola, por exemplo, já aprovado desde o ano passado, uma estratégia nacional de cibersegurança em que há seis eixos. Entre os eixos nós temos ali a Polícia de Investigação Criminal, a Procuradoria-Geral da República, o Instituto instituições de persecução criminal que devem estar devidamente capacitadas para responder a isso. E por outro lado, o Centro Nacional de Cibersegurança, ou seja, se por um lado nós devemos estar preparados para prevenir, detectar, responder aos incidentes informáticos provocados pelos cibercriminosos, do outro lado da cadeia devemos ter uma polícia, uma Procuradoria Geral da República, inclusive até os tribunais preparados, digamos assim, para dar resposta à complexidade. Portanto, a minha resposta é a governança.
13: A Angola, que foi recentemente alvo de um ciberataque, a rede de telecomunicações Unitel, quais é que são as vulnerabilidades de Angola com este ataque?
14: A Angola não é um caso único. Os ciberataques em África, como se pode ler efetivamente no relatório da Interpol e outros relatórios, por exemplo, trago aqui também o relatório da União Internacional das Telecomunicações. O que se depreende é que em África as vulnerabilidades são sim, mais elevadas do que, por exemplo, a Europa, que já vinha se preparando há algum tempo do ponto de vista das condições técnicas e humanas. Bom, num caso específico da Angola, temos como grande desafio a literacia. Temos hoje em Angola responsáveis de setores estratégicos, críticos, instituições bastante importantes em serviços críticos, mas não têm a preparação para lidar com as tecnologias. Se os colaboradores de diversas instituições não têm a mínima consciência de proteção de dados, do seu papel efetivamente na cibersegurança, são a porta de entrada, diria assim, para que muitos ciberataques sejam realizados. Depois vem a questão da própria tecnologia. Angola tem que investir bastante. Uma das maiores fragilidades é a capacidade técnica de resposta. Então, isto eleva os nossos desafios.
13: Que ameaças representa este cibercrime para a democracia dos países?
14: Nós estamos a discutir agora, e penso que já deve estar aprovada dentro de alguns meses, uma lei contra a desinformação em Angola. Está tudo relacionado, ou seja, a cibercriminalidade, além naturalmente de colocar em causa a distribuição ou alguns serviços, como foi o caso da Unitel, também podem minar a confiança pública. Em contextos eleitoral, em contexto de saúde pública, ou até como estamos a ter agora de registro eleitoral, minar a confiança pública no espaço digital ou no ciberespaço é um grande problema para a nossa democracia. Portanto, penso que além efetivamente da desinformação, no caso da inteligência artificial, ajuda a disseminar desinformações no espaço digital, a colocar em causa a credibilidade das instituições, que é um dos maiores problemas em África e particularmente em Angola, porque muitas dessas plataformas que por via da inteligência artificial disseminam informações falsas não estão localizadas em Angola, mas têm como alvo efetivamente o espaço digital angolano. Há aqui um coquetel bastante complexo em que se junta a inteligência artificial, a cibercriminalidade com vista à disseminação de informações falsas em Angola para pôr em causa a confiança nas instituições, na democracia, nos resultados eleitorais, que deve ser combatido para a salvaguarda da democracia.
13: E que vai também obrigar os Estados a alterar a estratégia de defesa até.
14: Este é o grande desafio. Neste momento nós estamos ainda a olhar muito para o campo civil, que é urgente. Quando falamos em Centro Nacional de Cibersegurança, mesmo a lei contra a desinformação, nós estamos a olhar ainda só no campo civil. Claramente que com mais atenção o Estado angolano deverá olhar para o campo militar, porque o contexto das ciberguerras, em que também se enquadra a própria desinformação, vão efetivamente exigir maior resposta, inclusive dos órgãos especializados de castrense, ou seja, militar.
13: Ouvimos o jurista e investigador angolano Gaspar Mículo, especialista em direito da proteção de dados e cibersegurança, ele que foi o nosso convidado nesta quarta-feira.
0: Vamos agora ao Artes de Liliana Henriques, em torno do livro Sobremesas e Surpresas, da chefe cabo-verdiana Alia dos Santos.
15: No nosso nosso Magazine Artes de hoje. Vamos falar de uma forma de arte que faz parte do nosso cotidiano e que todos nós podemos, a certa altura, praticar. A gastronomia e, mais concretamente, a doçaria e a pastelaria. A conhecida chefe cabo-verdiana Alia dos Santos acaba de lançar o seu segundo livro de receitas, Sobremesas e Surpresas, uma obra que, como o título indica, apresenta numa edição bilíngue, português-inglês, diversos doces, bolos, sumos, gelados e também petiscos de Cabo Verde. Fundadora do conhecido Quintal da Música, na cidade da Praia, um espaço que é simultaneamente uma sala de concertos e um restaurante que em 25 anos de existência se tornou um polo incontornável da cultura do arquipélago, Alia dos Santos diz pretender, com o seu novo livro, apresentar os saberes e os sabores do seu país. Em conversa com a RFI, ela fala dos momentos de convívio que a preparação de festas pode proporcionar, as reminiscências da infância ligadas ao bolo mármore e ao doce de batata doce e também aborda o próprio processo de elaboração do seu novo livro.
5: O livro fala sobre a história da gastronomia cabo-verdiana, mais concretamente e doces. É um livro que traz receitas típicas de Cabo Verde e algumas internacionais, mas com mais destaque a nossa tradição. E não só sobremesas, o livro traz petiscos, coquetéis, o famoso banana flambé e sumos também natural da terra.
15: Este segundo livro, Sobremesas e Surpresas, é uma edição bilíngue. Porquê?
5: Porque Cabo Verde está por todo lado, o mundo inteiro, a nossa diáspora. Portanto, pensei fazer um livro em duas línguas, português e inglês, porque temos filhos de cabo-verdianos que praticamente já não falam o crioulo e nem português. E aí, para facilitar na confecção dos pratos, sendo língua inglesa, é mais fácil eles conseguirem fazer as receitas do livro.
15: Há uma parte que são receitas que vêm da sua família, da sua infância, dos vizinhos. Como é que foi essa recolha?
5: Desde criança, que eu gosto muito de cozinhar, principalmente dediquei muitos anos à pastelaria. E eu fui aprendendo com vizinhos, amigas e a minha família também. E porque a minha família sempre dedicou muito a fazer bolos, doces, e aprendi muito com eles. Mas também eu aprendi muito com programas da televisão e com a leitura de livros de culinária, que eu gosto muito de ler.
15: O que é que há em particular de doce tradicional cabo-verdiano que não encontramos em mais lado nenhum e que está no seu livro?
5: Do nosso doce de papaya, doce de coco, doce de azedinha, doce de tambarindo. Há diversos tipos de doces que nós fazemos em Cabo Verde. Doce de leite, e doce de goiaba, doce de batata doce, que eu adoro muito, doce de caju, etc, etc.
15: Pessoalmente, qual é o doce ou o bolo que mais gosta?
5: Eu gosto mais é de bolo de mármore, porque lembra-me a minha infância, porque o meu pai gostava muito de bolo de mármore e fazia-se muito em casa. E aí nós começamos a apreciar mais o bolo de mármore do que outros tipos de bolo.
15: Quando pensa na sua infância, o que é que lhe vem logo à memória como doce?
5: Eu gosto de doce, mas a minha preferida é doce de batata doce. É muito fácil de fazer, não leva muito açúcar e eu gosto muito.
15: Como é que se faz?
5: A doce de batata doce, coze e descasca a batata, tem que ser a batata daquelas que por dentro é rosa, não é? Coze-se em água até ficar bem cozida mesmo, tritura-se com uma parte da água, a outra parte guarda-se, não deita fora. Depois, leva ao lume com açúcar mascavado, pão de canela, raspa de casca de laranja, em lume brando, com tampa, não pode deixar aquilo sem tampa porque vai respingar. E de vez em quando vai mexendo. E em menos de 15 minutos já tem o doce pronto. Se aquilo ficar espesso, acrescentamos a água que deixamos de parte. Deixa-se arrefecer, leva ao frio. Na hora de servir com um pouco de canela, canela em pó, já temos doce que podemos comer aí com pão torrado.
15: O bolo, a doçaria, a culinária, são também momentos de convívio no momento da sua preparação. Há uma tradição em Cabo Verde de reunir a família e os amigos na preparação das festas. Isto ainda existe?
5: Ainda existe. Ainda existe, justamente quando se faz batizados, casamentos, aniversários, inclusive festa em grupos. Aí as pessoas reúnem-se para preparar a festa, não é? Não só fazer bolo, mas também confeccionar pratos e cachupa, feijoada e outras coisas mais. As sobremesas também. Estar aí reunido com amigos, família e convidados, não é? Muita alegria.
15: Há ainda este gosto por preparar doçaria, por preparar bolos entre os jovens hoje em dia em Cabo Verde?
5: Não tanto, porque a malta jovem gosta de degustar e não preparar. É por isso que este livro é uma forma de manter viva a nossa tradição e mostrar aos nossos jovens que a nossa cultura é rica e que podem dar continuidade.
15: Não estava propriamente destinada à culinária, trabalhou na administração em Cabo Verde durante largos anos e só em 95 é que lançou o seu próprio projeto, que veio a ser agora o famoso Quintal da Música, que alia os sabores e também a música cabo-verdiana. Como é que é gerir um espaço que já é mítico como o Quintal da Música?
5: Foi desafiante e no início comecei com poucos recursos, mas ao longo dos anos fui aprendendo com erros e também com outras pessoas, não é? Pessoas que têm mais experiências, fui aprendendo com eles, aí o espaço também com a minha dedicação, não é? Dediquei muito, dei muito amor e não só eu, também os meus filhos que trabalham juntamente comigo e chegamos a ser conhecidos, eu digo, quase toda a parte.
15: Se tivesse algum conselho para dar aos jovens hoje em dia que querem enveredar por essa via da culinária, qual seria?
5: Eu digo para os jovens, se querem entrar numa área de abrir um negócio, para não ter medo. Porque muitas vezes a pessoa pensa que para ficar perfeito tem que ser logo a primeira. Não, vamos começar com o que temos, aí com o andar dos anos vamos aprender a melhorar o trabalho, não é? E não esquecer que a alma do sucesso está no amor pelo que a pessoa faz.
15: Ouvimos a chefe cabo-verdiana Alia dos Santos, que acaba de lançar o seu novo livro de receitas Sobremesas e Surpresas, uma obra em que procura dar a conhecer os sabores de Cabo Verde. Por hoje é tudo. Obrigada pela vossa atenção e até breve.

E por aqui termina esta emissão. Continue connosco em rfi.fr/pt e nas redes sociais. Obrigada pela sua companhia e até amanhã.

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1: Carina Branco.
0: Bem-vindas e bem-vindos ao nosso jornal desta quarta-feira, 5 de agosto. Vamos a alguns dos títulos deste noticiário. Na Ucrânia, novos ataques russos com drones e mísseis balísticos sobre a região da capital durante a noite mataram pelo menos 17 pessoas. Em Cabo Verde, a chefe Aliado Santos, fundadora do espaço Quintal da Música na Cidade da Praia, acaba de lançar o segundo livro de receitas, editado em português e em inglês. E no Campeonato Africano das Nações de Futebol Feminino há mais duas equipas apuradas para os quartos de final, a Costa do Marfim e a África do Sul. Controlo técnico deste jornal está Moussa Al-Chili e o jornal começa agora.
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0: Na Ucrânia, pelo menos 17 pessoas morreram na noite passada na região de Kiev em ataques russos com drones e mísseis balísticos. O presidente ucraniano Volodymyr Zelensky voltou a pedir aos seus aliados para fornecerem ao país interceptores de mísseis balísticos. Miguel Martins.
2: A defesa antiaérea ucraniana foi incapaz de travar os mísseis russos. Kiev alega que foram 28 disparos. Os ucranianos afirmam terem conseguido interceptar apenas 98 drones russos, de um total de 115 de longo alcance. Volodymyr Zelensky, presidente da Ucrânia, lamenta o facto de os atrasos na entrega de sistemas antibalísticos ou mesmo a reticência dos parceiros nestes fornecimentos estarem a provocar tantas mortes. Pelo menos 17 pessoas perderam a vida e outras 44 ficaram feridas nestes ataques na região da capital. Enquanto houve um óbito a lamentar na área de Odessa, no sul, onde 8 pessoas ficaram também feridas. Emmanuel Macron, presidente francês, denunciou uma política de terror, afirmando que os aliados da Ucrânia não viriam a ceder nem ao cansaço nem à intimidação. O Ministério Russo da Defesa anunciou ter tido como alvos centros de transporte de logística, de material militar e de drones, segundo a AFP.
0: E o Brasil está em crise diplomática aberta com os Estados Unidos depois de Washington não ter renovado o visto da embaixadora brasileira. Já com a vizinha Argentina, na sequência dos sucessivos insultos do presidente Milei ao seu homólogo brasileiro, Brasília decidiu retirar o seu embaixador de Buenos Aires. O resumo com Mateus Santa Rita.
3: O governo brasileiro anunciou na terça-feira a retirada do seu embaixador de Buenos Aires, deixando as relações bilaterais reduzidas ao encarregado de negócios brasileiro na capital argentina. Em causa estão os repetidos insultos do presidente argentino Javier Milei ao seu homólogo brasileiro Lula da Silva. Depois de o ter chamado de presidiário, Milei classificou agora Lula de ladrão e corrupto ao canal televisivo Elen Mais.
4: Foi condenado por ser ladrão e corrupto. Esteve preso. É um ex-detido e foi libertado apenas por uma falha administrativa, processual, e não por ser inocente.
3: Por outro lado, os Estados Unidos anunciaram na terça-feira a revogação do visto da embaixadora Maria Luísa Ribeiro Viotti, justificando-a com a demora de Brasília em confirmar a nomeação do embaixador indicado por Washington, Daniel Pérez. A presidência brasileira repudiou a medida, que descreveu como uma escalada deliberada motivada por razões ideológicas. Rubens Barbosa, antigo embaixador brasileiro nos Estados Unidos, em declarações à CNN Brasil, apela ao diálogo entre Washington e Brasília.
5: A forma como os Estados Unidos trataram esse caso foi totalmente pouco ortodoxa. Então há uma crise político-diplomática. Agora, a resposta do governo brasileiro, eu acho que a gente não deve retaliar também agora nessa área política. Tem que haver conversa.
3: Estas crises surgem após meses de tensões entre Lula e os líderes destes dois países, governados pela direita, a poucos meses da eleição presidencial brasileira.
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0: Em São Tomé e Príncipe, o Supremo Tribunal de Justiça mantém a sua decisão em extraditar para a Espanha o cidadão chileno Ignacio Porcel Mena, detido no arquipélago pela Polícia Judiciária, na sequência de um pedido internacional associado à Interpol. Porcel Mena foi conselheiro especial do primeiro-ministro são-tomense Américo Ramos. Maximino Carlos, em São Tomé, tem mais informação.
6: O Supremo Tribunal de Justiça apresentou uma queixa-crime e uma participação no ordem dos advogados contra Milton Vaz, advogado do cidadão chileno Ignacio Porcel Mena, por injúria e difamação ao presidente deste órgão judicial e seus pares. O Supremo Tribunal de Justiça revela que cumpriu os prazos legais e os procedimentos previstos no âmbito do processo de extradição para a Espanha do cidadão chileno detido em São Tomé no dia 10 de março a pedido da Interpol por alegada prática de crimes graves cometidos contra o governo espanhol. O Tribunal de Justiça afirma que tudo fará dentro das suas competências legais e as leis para que o Estado de São Tomé não seja visto como um Estado que dá guarida àqueles que estejam a ser procurados internacionalmente por práticas de factos considerados criminosos. O Supremo repudiou igualmente o facto do advogado Milton Vaz se ter dirigido à residência e também às instalações da instituição, acompanhado do Presidente da Assembleia Nacional, Abdino Oliveira, e do Ministro do Trabalho, José Tini, para pressionar a referida magistrada a emitir um mandado de soltura a favor de Ignacio Mena. Recorde-se que no passado sábado, Hamilton Vaz, advogado cidadão chileno, Ignacio Porcel Mena, ex-conselheiro especial do primeiro-ministro Américo Ramos, acusou o Supremo Tribunal de Justiça de manter o mesmo em prisão ilegalmente. Maximino Carlos, São Tomé, RFI.
0: E em Cabo Verde, a conhecida chefe Aliá dos Santos, fundadora do Espaço Quintal da Música, na cidade da Praia, acaba de lançar seu segundo livro de receitas, intitulado Sobremesas e Surpresas. A obra é editada em português e inglês e apresenta doces e petiscos do arquipélago. Aliá dos Santos falou com Liliana Henriques.
7: A malta jovem gosta de degustar e não preparar. É por isso que este livro é uma forma de manter viva a nossa tradição e mostrar aos nossos jovens que a nossa cultura é rica e que podem dar continuidade. A malta jovem quer fazer o que é mais rápido, porque normalmente eles pensam que fazer essas receitas leva muito tempo, mas não. Há receitas de Cabo Verde, sobremesas, que são facílimos de fazer. É menos de 5 minutos há receitas que se consegue fazer. É dedicar, não é? Aprender com os pais. E não só, há muitas pessoas em Cabo Verde, pessoas já idosas, que fazem doces de Cabo Verde diariamente. É ir aprendendo com essas pessoas.
0: E no desporto, o Campeonato Africano das Nações de Futebol Feminino tem mais duas equipas apuradas para os quartos de final, a Costa do Marfim e a África do Sul. Quanto a Cabo Verde, que já foi eliminado, joga amanhã com os Camarões. O resumo com Marco Martins, o nosso enviado especial.
8: Já há 5 seleções apuradas para os quartos de final do CAN de futebol feminino: Camarões, Marrocos, Argélia, Costa do Marfim e África do Sul. Na terça-feira, 4 de agosto, a Costa do Marfim venceu por 2-1 a Tanzânia e a África do Sul derrotou o Burkina Faso por 1-0. As marfinenses terminaram no primeiro lugar com 7 pontos, à frente das sul-africanas com 4 pontos e à frente da Tanzânia e do Burkina Faso com 3 pontos. A seleção sul-africana estava no último lugar do grupo B antes da derradeira jornada e conseguiu dar o salto para o segundo lugar, apurando-se para os quartos. A África do Sul, vencedora em 2022, vai agora defrontar Marrocos, país anfitrião. Quanto a Cabo Verde, vai defrontar os Camarões na quinta-feira, 6 de agosto, no jogo a contar para a derradeira jornada do grupo D. Ao microfone da RFI, Daniela Lopes, defesa cabo-verdiana, aposta no trabalho para obter melhores resultados.
9: Espero que a gente consiga ganhar, né? Como é o último jogo, e visto que como vamos mais cedo para casa, mas o último jogo era bom acabar com uma vitória. A motivação é o povo que está a apoiar, claro. Nós também estamos lá a apoiar umas às outras e continuar a treinar só.
10: Olhando para os dois jogos, já conseguiram perceber o que é que se passou nesses dois jogos, o que é que há para corrigir?
9: Já percebemos os nossos erros, claro. Temos muito a aprender, claro, também. E com isso é continuar a treinar sempre. O que é que eu tiro dessa participação? Muito aprender. Aprendizagem, claro. Trabalhar, como é óbvio, sempre. E foco na caminhada.
8: De notar que Cabo Verde já está eliminado, enquanto os Camarões alcançaram o apuramento para os quartos de final. Marco Martins, Casablanca, RFI.
0: E a fechar, Moçambique é o 5º país da África Oriental e Austral com mais deslocados internos, de acordo com o Alto Comissariado das Nações Unidas para os Refugiados, o ACNUR. Moçambique aparece atrás do Sudão, da Somália, do Sudão do Sul e da Etiópia.
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0: Vamos agora à segunda parte da nossa emissão. Começamos por falar sobre ciberameaças em África com o convidado de Neide Ribeiro. Trata-se do jurista e investigador angolano Gaspar Micol, especialista em direito da proteção de dados e cibersegurança.
12: Convidado.
13: O mais recente relatório de avaliação das ciberameaças em África 2026, elaborado pela Interpol com base em dados de 36 países africanos, alerta que a inteligência artificial está associada a 55 dos cibercrimes denunciados no continente, tornando os ataques mais rápidos, escaláveis e difíceis de detectar. Em entrevista à RFI, o jurista e investigador angolano Gaspar Micol, especialista em direito de proteção de dados e cibersegurança, reconhece que a inteligência artificial tem facilitado o acesso ilícito a dados e defende um reforço da legislação por parte dos Estados para responder ao aumento do cibercrime.
14: Este relatório, primeiramente, vem já na sequência do anterior, desde 2024, que o uso da inteligência artificial no continente africano tem sido associado ao aumento da cibercriminalidade. Isto porque, muitas vezes, o cibercrime é facilitado com o acesso a dados pessoais. A violação de dados inicialmente tem sido bastante favorecida com o uso de inteligência artificial, além efetivamente da engenharia social, de que muitos cidadãos africanos e particularmente em Angola têm sido alvo. Ora, com a tecnologia aqui, especificamente com o uso frequente de inteligência artificial, muitos conseguem hoje obter dados pessoais dos cidadãos, criptografar as senhas e assim então realizarem ciberataques.
13: A inteligência artificial faz com que estes crimes sejam mais difíceis de identificar e que também abranjam mais pessoas?
14: Sim, também, mas não necessariamente mais difíceis de identificar. Há aqui um padrão interessante na cibercriminalidade, independentemente da tecnologia, é que ele é transnacional, é deslocalizado. Portanto, a própria Interpol, o ano passado, levou a cabo uma operação em toda a região subsaariana em que conseguiram deter, vamos lá, centenas de indivíduos envolvidos nesse cibercrime. O que é que esta ação nos revela, mais do que tecnologia? Nos revela como o cibercrime hoje é uma realidade transnacional e que a única saída é efetivamente a cooperação.
13: A inteligência artificial permite ter acesso a dados, mas também permite, por exemplo, uma maior exatidão nos textos ou casos de phishing. Hoje é mais difícil perceber esses casos devido à inteligência artificial?
14: Sim, claro. A inteligência artificial, assim como outras tecnologias emergentes, tornam de facto a investigação mais difícil. E tanto é que qualquer estratégia hoje, e também por recomendação mesmo da Interpol, qualquer estratégia hoje de combate à cibercriminalidade ou uma estratégia de cibersegurança tem que ter um forte investimento na própria tecnologia. E aqui me refiro ao Centro de Emergência e Incidentes Informáticos. É muito difícil hoje combater o cibercrime sem que tecnicamente, né, do ponto de vista tecnológico, do ponto de vista de recursos, capacitação, os países estejam efetivamente preparado. Eu penso que esta componente tecnológica e de recurso vem exatamente responder à complexidade do uso da inteligência artificial ou de outras tecnologias emergentes que muitas vezes ainda não são popularizadas como foi o caso da inteligência artificial, mas que efetivamente já são usadas para, digamos assim, proporcionar uma maior facilidade à cibercriminalidade.
13: Quais é que são os mecanismos para lutar contra este cibercrime que é cada vez mais recorrente?
14: É um conjunto de atores, de estratégias, de estruturas bastante coordenadas, bastante relacionadas para em conjunto combatermos o cibercrime. Nós temos em Angola, por exemplo, já aprovado desde o ano passado, uma estratégia nacional de cibersegurança em que há 6 eixos. Entre os eixos nós temos ali a Polícia de Investigação Criminal, a Procuradoria-Geral da República, o Instituto instituições de persecução criminal que devem estar devidamente capacitadas para responder a isso. E por outro lado, o Centro Nacional de Cibersegurança, ou seja, se por um lado nós devemos estar preparados para prevenir, detectar, responder aos incidentes informáticos provocados pelos cibercriminosos, do outro lado da cadeia devemos ter uma polícia, uma Procuradoria-Geral da República, inclusive até os tribunais preparados, digamos assim, para dar resposta à complexidade. Portanto, a minha resposta é da governança.
13: A Angola, que foi recentemente alvo de um ciberataque, a rede de telecomunicações Unitel, quais é que são as vulnerabilidades de Angola com este ataque?
14: A Angola não é um caso único. Os ciberataques em África, como se pode ler efetivamente no relatório da Interpol e outros relatórios, por exemplo, eu trago aqui também o relatório da União Internacional das Telecomunicações. O que se depreende é que em África as vulnerabilidades são sim, mais elevadas do que, por exemplo, a Europa, que já vinha se preparando há algum tempo do ponto de vista das condições técnicas e humanas. Bom, num caso específico da Angola, temos como grande desafio a literacia. Temos hoje em Angola responsáveis de setores estratégicos, críticos, instituições, do ponto de vista das condições técnicas e humanas. Bom, num caso específico da Angola, temos como grande desafio a literacia. Temos hoje em Angola responsáveis de setores estratégicos, críticos, instituições bastante importantes em serviços

0: são, o Estado angolano deverá olhar para o campo militar, porque o contexto das ciberguerras, em que também se enquadra a própria desinformação, vão efetivamente exigir maior resposta, inclusive dos órgãos especializados de castrense, ou seja, militar.
1: Ouvimos o jurista e investigador angolano Gaspar Mícolo, especialista em direito da proteção de dados e cibersegurança, ele que foi o nosso convidado nesta quarta-feira.
2: Vamos agora ao Artes de Liliana Henriques, em torno do livro Sobremesas e Surpresas, da chefe cabo-verdiana Alia dos Santos.
3: No nosso magazine Artes de hoje, vamos falar de uma forma de arte que faz parte do nosso cotidiano e que todos nós podemos, a certa altura, praticar: a gastronomia e, mais concretamente, a doçaria e a pastelaria. A conhecida chefe cabo-verdiana Alia dos Santos acaba de lançar o seu segundo livro de receitas, Sobremesas e Surpresas, uma obra que, como o título indica, apresenta, numa edição bilíngue, português-inglês, diversos doces, bolos, sumos, gelados e também petiscos de Cabo Verde. Fundadora do conhecido Quintal da Música, na cidade da Praia, um espaço que é simultaneamente uma sala de concertos e um restaurante que em 25 anos de existência se tornou um polo incontornável da cultura do arquipélago, Alia dos Santos diz pretender, com o seu novo livro, apresentar os saberes e os sabores do seu país. Em conversa com a RFI, ela fala dos momentos de convívio que a preparação de festas pode proporcionar, as reminiscências da infância ligadas ao bolo mármore e ao doce de batata doce, e também aborda o próprio processo de elaboração do seu novo livro.
4: O livro fala sobre a história da gastronomia cabo-verdiana, mais concretamente, e doces. É um livro que traz receitas típicas de Cabo Verde e algumas internacionais, mas com mais destaque a nossa tradição. E não são só sobremesas, o livro traz petiscos, coquetéis, o famoso banana flambé e sumos também natural da terra.
3: Este segundo livro, Sobremesas e Surpresas, é uma edição bilíngue. Porquê?
4: Porque Cabo Verde está por todo lado, o mundo inteiro, a nossa diáspora. Portanto, pensei fazer um livro em duas línguas, português e inglês, porque temos filhos de cabo-verdianos que praticamente já não falam o crioulo e nem português. E aí, para facilitar na confecção dos pratos, sendo língua inglesa, é mais fácil eles conseguirem fazer as receitas do livro.
3: Há uma parte que são receitas que vêm da sua família, da sua infância, dos vizinhos. Como é que foi essa recolha?
4: Desde criança, que eu gosto muito de cozinhar, principalmente dediquei muitos anos à pastelaria. E eu fui aprendendo com vizinhos, amigas e a minha família também, e porque a minha família sempre dedicou muito a fazer bolos, doces, e aprendi muito com eles. Mas também eu aprendi muito com programas da televisão e com a leitura de livros de culinária, que eu gosto muito de ler.
3: O que é que há em particular de doce tradicional cabo-verdiano que não encontramos em mais lado nenhum e que está no seu livro?
4: Do nosso doce de papaya, doce de coco, doce de azedinha, doce de tambarindo. Há diversos tipos de doces que nós fazemos em Cabo Verde. Doce de leite, e doce de goiaba, doce de batata doce, que eu adoro muito, doce de caju, etc, etc.
3: Pessoalmente, qual é o doce ou o bolo que mais gosta?
4: Eu gosto mais é de bolo de mármore, porque lembra-me a minha infância, porque o meu pai gostava muito de bolo de mármore e fazia-se muito em casa. E aí nós começamos a apreciar mais o bolo de mármore do que outros tipos de bolo.
3: Quando pensa na sua infância, o que é que lhe vem logo à memória como doce?
4: Eu gosto de doce.

0: Mas a minha preferida é doce de batata doce. É muito fácil de fazer, não leva muito açúcar e eu gosto muito.
1: Como é que se faz?
0: A doce de batata doce, coço e descasca a batata, tem que ser a batata daquelas que por dentro é rosa, não é? Cose-se em água até ficar bem cozida mesmo, tritura-se com uma parte da água, a outra parte guarda-se, não deita fora. Depois, leva ao lume com açúcar mascavado, pão de canela, raspa de casca de laranja, em lume brando, com tampa, não pode deixar aquilo sem tampa porque vai respingar. E de vez em quando vai mexendo. E em menos de 15 minutos já tem o doce pronto. Se aquilo ficar espesso, acrescentamos a água que deixamos de parte. Deixa-se arrefecer, leva ao frio. Na hora de servir, com um pouco de canela, canela em pó, já temos doce que podemos comer aí com pão torrado.
1: O bolo, a doçaria, a culinária, são também momentos de convívio no momento da sua preparação. Há uma tradição em Cabo Verde de reunir a família e os amigos na preparação das festas. Isto ainda existe?
0: Ainda existe. Ainda existe, justamente quando se faz batizado, casamentos, aniversários, inclusive festa em grupos. Aí as pessoas reúnem-se para preparar a festa, não é? Não só fazer bolo, mas também confeccionar pratos e cachupa, feijoada e outras coisas mais. As sobremesas também. Estar aí reunido com amigos, família e convidados, não é? Muita alegria.
1: Há ainda este gosto por preparar doçaria, por preparar bolos entre os jovens hoje em dia em Cabo Verde?
0: Não tanto, porque a malta jovem gosta de degustar e não preparar. É por isso que este livro é uma forma de manter viva a nossa tradição e mostrar aos nossos jovens que a nossa cultura é rica e que podem dar continuidade.
1: Não estava propriamente destinada à culinária, trabalhou na administração em Cabo Verde durante largos anos e só em 95 é que lançou o seu próprio projeto, que veio a ser agora o famoso Quintal da Música, que alia os sabores e também a música cabo-verdiana. Como é que é gerir um espaço que já é mítico como o Quintal da Música?
0: Foi desafiante e no início comecei com poucos recursos, mas ao longo dos anos fui aprendendo com erros e também com outras pessoas, não é? Pessoas que têm mais experiências, fui aprendendo com eles, aí o espaço também com a minha dedicação, não é? Dediquei muito, dei muito amor e não só eu, também os meus filhos que trabalham juntamente comigo e chegamos a ser conhecidos, eu digo, quase toda a parte.
1: Se tivesse algum conselho para dar aos jovens hoje em dia que querem enveredar por essa via da culinária, qual seria?
0: Eu digo para os jovens, se querem entrar numa área de abrir um negócio, para não ter medo. Porque muitas vezes a pessoa pensa que para ficar perfeito tem que ser logo a primeira. Não, vamos começar com o que temos, aí com o andar dos anos vamos aprender a melhorar o trabalho, não é? E não esquecer que a alma do sucesso está no amor pelo que a pessoa faz.
1: Ouvimos a chefe cabo-verdiana Alia dos Santos, que acaba de lançar o seu novo livro de receitas Sobremesas e Surpresas, uma obra em que procura dar a conhecer os sabores de Cabo Verde. Por hoje é tudo. Obrigada pela vossa atenção e até breve.

E por aqui termina esta emissão. Continue connosco em rfi.fr/pt e nas redes sociais. Obrigada pela sua companhia e até amanhã.

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1: Carina Branco.
0: Bem-vindas e bem-vindos ao nosso jornal desta quarta-feira, 5 de agosto. Vamos a alguns dos títulos deste noticiário. Na Ucrânia, novos ataques russos com drones e mísseis balísticos sobre a região da capital durante a noite mataram pelo menos 17 pessoas. Em Cabo Verde, a chefe Aliado Santos, fundadora do espaço Quintal da Música na Cidade da Praia, acaba de lançar o segundo livro de receitas, editado em português e em inglês. E no Campeonato Africano das Nações de Futebol Feminino, há mais duas equipas apuradas para os quartos de final, a Costa do Marfim e a África do Sul. Controlo técnico deste jornal está Moussa Al-Chili e o jornal começa agora.
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0: Na Ucrânia, pelo menos 17 pessoas morreram na noite passada na região de Kiev em ataques russos com drones e mísseis balísticos. O presidente ucraniano Volodymyr Zelensky voltou a pedir aos seus aliados para fornecerem ao país interceptores de mísseis balísticos. Miguel Martins.
2: A defesa antiaérea ucraniana foi incapaz de travar os mísseis russos. Kiev alega que foram 28 disparos. Os ucranianos afirmam terem conseguido interceptar apenas 98 drones russos, de um total de 115 de longo alcance. Volodymyr Zelensky, presidente da Ucrânia, lamenta o facto de os atrasos na entrega de sistemas antibalísticos ou mesmo a reticência dos parceiros nestes fornecimentos estarem a provocar tantas mortes. Pelo menos 17 pessoas perderam a vida e outras 44 ficaram feridas nestes ataques na região da capital. Enquanto houve um óbito a lamentar, na área de Odessa, no sul, onde 8 pessoas ficaram também feridas. Emmanuel Macron, presidente francês, denunciou uma política de terror, afirmando que os aliados da Ucrânia não viriam a ceder nem ao cansaço nem à intimidação. O Ministério Russo da Defesa anunciou ter tido como alvos centros de transporte de logística, de material militar e de drones, segundo a AFP.
0: E o Brasil está em crise diplomática aberta com os Estados Unidos depois de Washington não ter renovado o visto da embaixadora brasileira. Já com a vizinha Argentina, na sequência dos sucessivos insultos do presidente Milei ao seu homólogo brasileiro, Brasília decidiu retirar o seu embaixador de Buenos Aires. O resumo com Mateus Santa Rita.
3: O governo brasileiro anunciou na terça-feira a retirada do seu embaixador de Buenos Aires, deixando as relações bilaterais reduzidas ao encarregado de negócios brasileiro na capital argentina. Em causa estão os repetidos insultos do presidente argentino Javier Milei ao seu homólogo brasileiro Lula da Silva. Depois de o ter chamado de presidiário, Milei classificou agora Lula de ladrão e corrupto ao canal televisivo LN+.
4: Foi
5: condenado por ser ladrão e corrupto. Esteve preso. É um ex-detido e foi libertado apenas por uma falha administrativa, processual, e não por ser inocente.
4: Não por ser inocente.
3: Por outro lado, os Estados Unidos anunciaram na terça-feira a revogação do visto da embaixadora Maria Luísa Ribeiro Viotti, justificando-a com a demora de Brasília em confirmar a nomeação do embaixador indicado por Washington, Daniel Pérez. A presidência brasileira repudiou a medida, que descreveu como uma escalada deliberada motivada por razões ideológicas. Rubens Barbosa, antigo embaixador brasileiro nos Estados Unidos, em declarações à CNN Brasil, apela ao diálogo entre Washington e Brasília.
6: A forma como os Estados Unidos trataram esse caso foi totalmente pouco ortodoxa. Então há uma crise político-diplomática. Agora, a resposta do governo brasileiro, eu acho que a gente não deve retaliar também agora nessa área política. Tem que haver conversa.
3: Estas crises surgem após meses de tensões entre Lula e os líderes destes dois países, governados pela direita, a poucos meses da eleição presidencial brasileira.
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0: Em São Tomé e Príncipe, o Supremo Tribunal de Justiça mantém a sua decisão em extraditar para a Espanha o cidadão chileno Ignacio Porcel Mena, detido no arquipélago pela Polícia Judiciária, na sequência de um pedido internacional associado à Interpol. Porcel Mena foi conselheiro especial do primeiro-ministro são-tomense Américo Ramos. Maximino Carlos, em São Tomé, tem mais informação.
7: O Supremo Tribunal de Justiça apresentou uma queixa-crime e uma participação no ardem dos advogados contra Milton Vaz, advogado do cidadão chileno Ignacio Porcel Mena, por injúria e difamação ao presidente deste órgão judicial e seus pares. O Supremo Tribunal de Justiça revela que cumpriu os prazos legais e os procedimentos previstos no âmbito do processo de extradição para a Espanha do cidadão chileno detido em São Tomé no dia 10 de março a pedido da Interpol por alegada prática de crimes graves cometidos contra o governo espanhol. O Tribunal de Justiça afirma que tudo fará dentro das suas competências legais e as leis para que o Estado de São Tomé não seja visto como um Estado que dá guarida àqueles que estejam a ser procurados internacionalmente por práticas de factos considerados criminosos. O Supremo repudiou igualmente o facto do advogado Milton Vaz se ter dirigido à residência e também às instalações da instituição, acompanhado do Presidente da Assembleia Nacional, Abdino Oliveira, e do Ministro do Trabalho, José Tini, para pressionar a referida magistrada a emitir um mandado de soltura a favor de Ignacio Mena. Recorde-se que no passado sábado, Hamilton Vaz, advogado cidadão chileno, Ignacio Porcel Mena, ex-conselheiro especial do Primeiro-Ministro Américo Ramos, acusou o Supremo Tribunal de Justiça de manter o mesmo em prisão ilegalmente. Maximino Carlos, São Tomé, RFI.
0: E em Cabo Verde, a conhecida chefe Aliá dos Santos, fundadora do espaço Quintal da Música, na cidade da Praia, acaba de lançar seu segundo livro de receitas, intitulado Sobremesas e Surpresas. A obra é editada em português e inglês e apresenta doces e petiscos do arquipélago. Aliá dos Santos falou com Liliana Henriques.
8: A malta jovem gosta de degustar e não preparar. É por isso que este livro é uma forma de manter viva a nossa tradição e mostrar aos nossos jovens que a nossa cultura é rica e que podem dar continuidade. A malta jovem quer fazer o que é mais rápido, porque normalmente eles pensam que fazer essas receitas leva muito tempo, mas não. Há receitas de Cabo Verde, sobremesas, que são facílimos de fazer. É menos de 5 minutos há receitas que se consegue fazer. É dedicar, não é? Aprender com os pais. E não só, há muitas pessoas em Cabo Verde, pessoas já idosas, que fazem doces de Cabo Verde diariamente. É ir aprendendo com essas pessoas.
0: E no desporto, o Campeonato Africano das Nações de Futebol Feminino tem mais duas equipas apuradas para os quartos de final, a Costa do Marfim e a África do Sul. Quanto a Cabo Verde, que já foi eliminado, joga amanhã com os Camarões. O resumo com Marco Martins, o nosso enviado especial.
9: Já há 5 seleções apuradas para os quartos de final do CAN de futebol feminino: Camarões, Marrocos, Argélia, Costa do Marfim e África do Sul. Na terça-feira, 4 de agosto, a Costa do Marfim venceu por 2-1 a Tanzânia e a África do Sul derrotou o Burkina Faso por 1-0. As marfinenses terminaram no primeiro lugar com 7 pontos, à frente das sul-africanas com 4 pontos e à frente da Tanzânia e do Burkina Faso com 3 pontos. A seleção sul-africana estava no último lugar do grupo B antes da derradeira jornada e conseguiu dar o salto para o segundo lugar, apurando-se para os quartos. A África do Sul, vencedora em 2022, vai agora defrontar Marrocos, país anfitrião. Quanto a Cabo Verde, vai defrontar os Camarões na quinta-feira, 6 de agosto, no jogo a contar para a derradeira jornada do grupo D. Ao microfone da RFI, Daniela Lopes, defesa cabo-verdiana, aposta no trabalho para obter melhores resultados.
10: Espero que a gente consiga ganhar, né? Como é o último jogo, e visto que como vamos mais cedo para casa, mas o último jogo era bom acabar com uma vitória. A motivação é o povo que está a apoiar, claro. Nós também estamos lá a apoiar umas às outras e eu continuo a treinar só.
11: Olhando para os dois jogos, já conseguiram perceber o que é que se passou nesses dois jogos, o que é que há para corrigir?
10: Já percebemos os nossos erros, claro. Temos muito a aprender, claro, também. E com isso é continuar a treinar sempre. O que é que eu tiro dessa participação? Muito aprendizado. Aprendizagem, claro. Trabalhar, como é óbvio, sempre. E foco na caminhada.
9: De notar que Cabo Verde já está eliminado, enquanto os Camarões alcançaram o apuramento para os quartos de final. Marco Martins, Casablanca, RFI.
0: E a fechar, Moçambique é o 5º país da África Oriental e Austral com mais deslocados internos, de acordo com o Alto Comissariado das Nações Unidas para os Refugiados, o ACNUR. Moçambique aparece atrás do Sudão, da Somália, do Sudão do Sul e da Etiópia.
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0: Vamos agora à segunda parte da nossa emissão. Começamos por falar sobre ciberameaças em África com o convidado de Neide Ribeiro. Trata-se do jurista e investigador angolano Gaspar Micol, especialista em direito da proteção de dados e cibersegurança.
12: Convidado.
13: O mais recente relatório de avaliação das ciberameaças em África 2026, elaborado pela Interpol com base em dados de 36 países africanos, alerta que a inteligência artificial está associada a 55 dos cibercrimes denunciados no continente, tornando os ataques mais rápidos, escaláveis e difíceis de detectar. Em entrevista à RFI, o jurista e investigador angolano Gaspar Micol, especialista em direito de proteção de dados e cibersegurança, reconhece que a inteligência artificial tem facilitado o acesso ilícito a dados e defende um reforço da legislação por parte dos Estados para responder ao aumento do cibercrime.
14: Este relatório, primeiramente, vem já na sequência do anterior, desde 2024, que o uso da inteligência artificial no continente africano tem sido associado ao aumento da cibercriminalidade. Isto porque, muitas vezes, o cibercrime é facilitado com o acesso a dados pessoais. A violação de dados inicialmente tem sido bastante favorecida com o uso de inteligência artificial, além efetivamente da engenharia social, de que muitos cidadãos africanos e particularmente Angola têm sido alvo. Ora, com a tecnologia aqui, especificamente com o uso frequente de inteligência artificial, muitos conseguem hoje obter dados pessoais dos cidadãos, criptografar as senhas e assim então realizarem ciberataques.
13: A inteligência artificial faz com que estes crimes sejam mais difíceis de identificar e que também abranjam mais pessoas?
14: Sim, também, mas não necessariamente mais difíceis de identificar. Há aqui um padrão interessante na cibercriminalidade, independentemente da tecnologia, é que ele é transnacional, é deslocalizado. Portanto, a própria Interpol, o ano passado, levou a cabo uma operação em toda a região subsaariana em que conseguiram deter, vamos lá, centenas de indivíduos envolvidos nesse cibercrime. O que é que esta ação nos revela, mais do que tecnologia? Nos revela como o cibercrime hoje é uma realidade transnacional e que a única saída é efetivamente a cooperação.
13: A inteligência artificial permite ter acesso a dados, mas também permite, por exemplo, uma maior exatidão nos textos ou casos de phishing. Hoje é mais difícil perceber esses casos devido à inteligência artificial?
14: Sim, claro. A inteligência artificial, assim como outras tecnologias emergentes, tornam de facto a investigação mais difícil. E tanto é que qualquer estratégia hoje, e também por recomendação mesmo da Interpol, qualquer estratégia hoje de combate à cibercriminalidade ou uma estratégia de cibersegurança tem que ter um forte investimento na própria tecnologia. E aqui me refiro ao Centro de Emergência em Incidentes Informáticos. É muito difícil hoje combater o cibercrime sem que tecnicamente, né, do ponto de vista tecnológico, do ponto de vista de recursos, capacitação, os países estejam efetivamente preparado. Eu penso que esta componente tecnológica e de recurso vem exatamente responder à complexidade do uso da inteligência artificial ou de outras tecnologias emergentes que muitas vezes ainda não são popularizadas como foi o caso da inteligência artificial, mas que efetivamente já são usadas para, digamos assim, proporcionar uma maior facilidade à cibercriminalidade.
13: Quais é que são os mecanismos para lutar contra este cibercrime que é cada vez mais recorrente?
14: É um conjunto de atores, de estratégias, de estruturas bastante coordenadas, bastante relacionadas para em conjunto combatermos o cibercrime. Nós temos em Angola, por exemplo, já aprovado desde o ano passado, uma estratégia nacional de cibersegurança em que há seis eixos. Entre os eixos nós temos ali a Polícia de Investigação Criminal, a Procuradoria-Geral da República, o Instituto instituições de persecução criminal que devem estar devidamente capacitadas para responder a isso. E por outro lado, o Centro Nacional de Cibersegurança, ou seja, se por um lado nós devemos estar preparados para prevenir, detectar, responder aos incidentes informáticos provocados pelos cibercriminosos, do outro lado da cadeia devemos ter uma polícia, uma Procuradoria-Geral da República, inclusive até os tribunais preparados, digamos assim, para dar resposta à complexidade. Portanto, a minha resposta é a governança.
13: A Angola, que foi recentemente alvo de um ciberataque, a rede de telecomunicações Unitel, quais é que são as vulnerabilidades de Angola com este ataque?
14: A Angola não é um caso único. Os ciberataques em África, como se pode ler efetivamente no relatório da Interpol e outros relatórios, por exemplo, eu trago aqui também o relatório da União Internacional das Telecomunicações. O que se depreende é que em África as vulnerabilidades são sim, mais elevadas do que, por exemplo, a Europa, que já vinha se preparando há algum tempo do ponto de vista das condições técnicas e humanas. Bom, num caso específico da Angola, temos como grande desafio a literacia. Temos hoje em Angola responsáveis de setores estratégicos, críticos, instituições bastante importantes em serviços críticos, mas não têm a preparação para lidar com as tecnologias. Se os colaboradores de diversas instituições não têm a mínima consciência de proteção de dados, do seu papel efetivamente na cibersegurança, são a porta de entrada, diria assim, para que muitos ciberataques sejam realizados. Depois vem a questão da própria tecnologia. A Angola tem que investir bastante. Uma das maiores fragilidades é a capacidade técnica de resposta. Então, isto eleva os nossos desafios.
13: Que ameaças representa este cibercrime para a democracia dos países?
14: Nós estamos a discutir agora, e penso que já deve estar aprovada dentro de alguns meses, uma lei contra a desinformação em Angola. Está tudo relacionado, ou seja, a cibercriminalidade, além naturalmente de colocar em causa a distribuição ou alguns serviços, como foi o caso da Unitel, também podem minar a confiança pública. Em contextos eleitoral, em contexto de saúde pública, ou até como estamos a ter agora de registro eleitoral, minar a confiança pública no espaço digital ou no ciberespaço é um grande problema para a nossa democracia. Portanto, penso que além efetivamente da desinformação, no caso da inteligência artificial, ajuda a disseminar desinformações no espaço digital, a colocar em causa a credibilidade das instituições, que é um dos maiores problemas em África, particularmente em Angola, porque muitas dessas plataformas que por via da inteligência artificial disseminam informações falsas não estão localizadas em Angola, mas têm como alvo efetivamente o espaço digital angolano. Há aqui um coquetel bastante complexo em que se junta a inteligência artificial, a cibercriminalidade com vista à disseminação de informações falsas em Angola para pôr em causa a confiança nas instituições, na democracia, nos resultados eleitorais, que deve ser combatido para a salvaguarda da democracia.
13: E que vai também obrigar os Estados a alterar a estratégia de defesa até.
14: Este é o grande desafio. Neste momento nós estamos ainda a olhar muito para o campo civil, que é urgente. Quando falamos em Centro Nacional de Cibersegurança, mesmo a lei contra a desinformação, nós estamos a olhar ainda só no campo civil. Claramente que com mais atenção o Estado angolano deverá olhar para o campo militar, porque o contexto das ciberguerras, em que também se enquadra a própria desinformação, vão efetivamente exigir maior resposta, inclusive dos órgãos especializados de castrense, ou seja, militar.
13: Ouvimos o jurista e investigador angolano Gaspar Mícolo, especialista em direito da proteção de dados e cibersegurança, ele que foi o nosso convidado nesta quarta-feira.
0: Vamos agora ao Artes de Liliana Henriques, em torno do livro Sobremesas e Surpresas, da chefe cabo-verdiana Alia dos Santos.
15: No nosso Magazine Artes de hoje, vamos falar de uma forma de arte que faz parte do nosso cotidiano e que todos nós podemos, a certa altura, praticar. A gastronomia e, mais concretamente, a doçaria e a pastelaria. A conhecida chefe cabo-verdiana Alia dos Santos acaba de lançar o seu segundo livro de receitas, Sobremesas e Surpresas, uma obra que, como o título indica, apresenta, numa edição bilingue, português-inglês, diversos doces, bolos, sumos, gelados e também petiscos de Cabo Verde. Fundadora do conhecido Quintal da Música, na cidade da Praia, um espaço que é simultaneamente uma sala de concertos e um restaurante que em 25 anos de existência se tornou um polo incontornável da cultura do arquipélago, Alia dos Santos diz pretender, com o seu novo livro, apresentar os saberes e os sabores do seu país. Em conversa com a RFI, ela fala dos momentos de convívio que a preparação de festas pode proporcionar, as reminiscências da infância ligadas ao bolo mármore e ao doce de batata doce e também aborda o próprio processo de elaboração do seu novo livro.
8: O livro fala sobre a história da gastronomia cabo-verdiana, mais concretamente e doces. É um livro que traz receitas típicas de Cabo Verde e algumas internacionais, mas com mais destaque a nossa tradição. E não são só sobremesas, o livro traz petiscos, coquetéis, o famoso banana flambé e sumos também natural da terra.
15: Este segundo livro, Sobremesas e Surpresas, é uma edição bilingue, porquê?
8: Porque Cabo Verde está por todo lado, o mundo inteiro, a nossa diáspora. Portanto, pensei fazer um livro em duas línguas, português e inglês, porque temos filhos de cabo-verdianos que praticamente já não falam o crioulo e nem português. E aí, para facilitar na confecção dos pratos, sendo língua inglesa, é mais fácil eles conseguirem fazer as receitas do livro.
15: Há uma parte que são receitas que vêm da sua família, da sua infância, dos vizinhos. Como é que foi essa recolha?
8: Desde criança, que eu gosto muito de cozinhar. Principalmente dediquei muitos anos à pastelaria. E eu fui aprendendo com vizinhos, amigas e a minha família também. E porque a minha família sempre dedicou muito a fazer bolos, doces, e aprendi muito com eles. Mas também eu aprendi muito com programas da televisão e com a leitura de livros de culinária, que eu gosto muito de ler.
15: O que é que há em particular de doce tradicional cabo-verdiano que não encontramos em mais lado nenhum e que está no seu livro?
8: Do nosso doce de papaya, doce de coco, doce de azedinha, doce de tamarindo. Há diversos tipos de doces que nós fazemos em Cabo Verde. Doce de leite, e doce de goiaba, doce de batata doce, que eu adoro muito, doce de caju, etc, etc.
15: Pessoalmente, qual é o doce ou o bolo que mais gosta?
8: Eu gosto mais é de bolo de mármore, porque lembra-me a minha infância, porque o meu pai gostava muito de bolo de mármore e fazia-se muito em casa. E aí nós começamos a apreciar mais o bolo de mármore do que outros tipos de bolo.
15: Quando pensa na sua infância, o que é que lhe vem logo à memória como doce?
8: Eu gosto de doce, mas a minha preferida é doce de batata doce. É muito fácil de fazer, não leva muito açúcar e eu gosto muito.
15: Como é que se faz?
8: A doce de batata doce, coço e descasca a batata, tem que ser a batata daquelas que por dentro é rosa, não é? Coze-se em água até ficar bem cozida mesmo, tritura-se com uma parte da água, a outra parte guarda-se, não deita fora. Depois, leva ao lume com açúcar mascavado, pão de canela, raspa de casca de laranja, em lume brando, com tampa, não pode deixar aquilo sem tampa porque vai respingar. E de vez em quando vai mexendo. E em menos de 15 minutos já tem o doce pronto. Se aquilo ficar espesso, acrescentamos a água que deixamos de parte. Deixa-se arrefecer, leva ao frio. Na hora de servir com um pouco de canela, canela em pó, já temos doce que podemos comer aí com pão torrado.
15: O bolo, a doçaria, a culinária, são também momentos de convívio no momento da sua preparação. Há uma tradição em Cabo Verde de reunir a família e os amigos na preparação das festas. Isto ainda existe?
8: Ainda existe. Ainda existe, justamente quando se faz batizado, casamentos, aniversários, inclusive festa em grupos. Aí as pessoas reúnem-se para preparar a festa, não é? Não só fazer bolo, mas também confeccionar pratos e cachupa, feijoada e outras coisas mais. As sobremesas também. Estar aí reunido com amigos, família e convidados, não é? Muita alegria.
15: Há ainda este gosto por preparar doçaria, por preparar bolos entre os jovens hoje em dia em Cabo Verde?
8: Não tanto, porque a malta jovem gosta de degustar e não preparar. É por isso que este livro é uma forma de manter viva a nossa tradição e mostrar aos nossos jovens que a nossa cultura é rica e que podem dar continuidade.
15: Não estava propriamente destinada à culinária, trabalhou na administração em Cabo Verde durante largos anos e só em 95 é que lançou o seu próprio projeto, que veio a ser agora o famoso Quintal da Música, que alia os sabores e também a música cabo-verdiana. Como é que é gerir um espaço que já é mítico como o Quintal da Música?
8: Foi desafiante. E no início comecei com poucos recursos, mas ao longo dos anos fui aprendendo com erros e também com outras pessoas, não é? Pessoas que têm mais experiências. Fui aprendendo com eles. Aí o espaço também com a minha dedicação, não é? Dediquei muito, dei muito amor. E não só eu, também os meus filhos, que trabalham juntamente comigo. E chegamos a ser conhecidos, eu digo, quase toda a parte.
15: Se tivesse algum conselho para dar aos jovens hoje em dia que querem enveredar por essa via da culinária, qual seria?
8: Eu digo para os jovens, se querem entrar numa área de abrir um negócio, para não ter medo. Porque muitas vezes a pessoa pensa que para ficar perfeito tem que ser logo a primeira. Não, vamos começar com o que temos, aí com o andar dos anos vamos aprender a melhorar o trabalho, não é? E não esquecer que a alma do sucesso está no amor pelo que a pessoa faz.
15: Ouvimos a chefe cabo-verdiana Alia dos Santos, que acaba de lançar o seu novo livro de receitas Sobremesas e Surpresas, uma obra em que procura dar a conhecer os sabores de Cabo Verde. Por hoje é tudo. Obrigada pela vossa atenção e até breve.

E por aqui termina esta emissão. Continue connosco em rfi.fr/pt e nas redes sociais. Obrigada pela sua companhia e até amanhã.

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0: Bem-vindas e bem-vindos ao nosso jornal desta quarta-feira, 5 de agosto. Vamos a alguns dos títulos deste noticiário. Na Ucrânia, novos ataques russos com drones e mísseis balísticos sobre a região da capital durante a noite mataram pelo menos 17 pessoas. Em Cabo Verde, a chefe Alia dos Santos, fundadora do espaço Quintal da Música na cidade da Praia, acaba de lançar o segundo livro de receitas, editado em português e em inglês. E no Campeonato Africano das Nações de Futebol Feminino, há mais duas equipas apuradas para os quartos de final, a Costa do Marfim e a África do Sul. Controlo técnico deste jornal está Moussa Al-Chili e o jornal começa agora.
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0: Na Ucrânia, pelo menos 17 pessoas morreram na noite passada na região de Kiev em ataques russos com drones e mísseis balísticos. O presidente ucraniano Volodymyr Zelensky voltou a pedir aos seus aliados para fornecerem ao país interceptores de mísseis balísticos. Miguel Martins.
2: A defesa antiaérea ucraniana foi incapaz de travar os mísseis russos. Kiev alega que foram 28 disparos. Os ucranianos afirmam terem conseguido interceptar apenas 98 drones russos, de um total de 115 de longo alcance. Volodymyr Zelensky, presidente da Ucrânia, lamenta o facto de os atrasos na entrega de sistemas antibalísticos ou mesmo a reticência dos parceiros nestes fornecimentos estarem a provocar tantas mortes. Pelo menos 17 pessoas perderam a vida e outras 44 ficaram feridas nestes ataques na região da capital. Enquanto houve um óbito a lamentar, na área de Odessa, no sul, um de 8 pessoas ficaram também feridas. Emmanuel Macron, presidente francês, denunciou uma política de terror, afirmando que os aliados da Ucrânia não viriam a ceder nem ao cansaço nem à intimidação. O Ministério Russo da Defesa anunciou ter tido como alvos centros de transporte de logística, de material militar e de drones, segundo a AFP.
0: E o Brasil está em crise diplomática aberta com os Estados Unidos depois de Washington não ter renovado o visto da embaixadora brasileira. Já com a vizinha Argentina, na sequência dos sucessivos insultos do presidente Milei ao seu homólogo brasileiro, Brasília decidiu retirar o seu embaixador de Buenos Aires. O resumo com Mateus Santa Rita.
3: O governo brasileiro anunciou na terça-feira a retirada do seu embaixador de Buenos Aires, deixando as relações bilaterais reduzidas ao encarregado de negócios brasileiro na capital argentina. Em causa estão os repetidos insultos do presidente argentino Javier Milei ao seu homólogo brasileiro Lula da Silva. Depois de o ter chamado de presidiário, Milei classificou agora Lula de ladrão e corrupto ao canal televisivo LN+.
4: Foi condenado por ser ladrão e corrupto. Esteve preso. É um ex-detido e foi libertado apenas por uma falha administrativa, processual, e não por ser inocente.
3: Por outro lado, os Estados Unidos anunciaram na terça-feira a revogação do visto da embaixadora Maria Luísa Ribeiro Viotti, justificando-a com a demora de Brasília em confirmar a nomeação do embaixador indicado por Washington, Daniel Pérez. A presidência brasileira repudiou a medida, que descreveu como uma escalada deliberada motivada por razões ideológicas. Rubens Barbosa, antigo embaixador brasileiro nos Estados Unidos, em declarações à CNN Brasil, apela ao diálogo entre Washington e Brasília.
5: A forma como os Estados Unidos trataram esse caso foi totalmente pouco ortodoxa. Então há uma crise político-diplomática. Agora, a resposta do governo brasileiro, eu acho que a gente não deve retaliar também agora nessa área política. Tem que haver conversa.
3: Estas crises surgem após meses de tensões entre Lula e os líderes destes dois países, governados pela direita, a poucos meses da eleição presidencial brasileira.
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0: Em São Tomé e Príncipe, o Supremo Tribunal de Justiça mantém a sua decisão em extraditar para a Espanha o cidadão chileno Ignacio Porcel Mena, detido no arquipélago pela Polícia Judiciária, na sequência de um pedido internacional associado à Interpol. Porcel Mena foi conselheiro especial do primeiro-ministro são-tomense Américo Ramos. Maximino Carlos, em São Tomé, tem mais informação.
6: O Supremo Tribunal de Justiça apresentou uma queixa-crime e uma participação no ardem dos advogados contra Milton Vaz, advogado do cidadão chileno Ignacio Porcel Mena, por injúria e difamação ao presidente deste órgão judicial e seus pares. O Supremo Tribunal de Justiça revela que cumpriu os prazos legais e os procedimentos previstos no âmbito do processo de extradição para a Espanha do cidadão chileno detido em São Tomé no dia 10 de março a pedido da Interpol por alegada prática de crimes graves cometidos contra o governo espanhol. O Tribunal de Justiça afirma que tudo fará dentro das suas competências legais e as leis para que o Estado de São Tomé não seja visto como um Estado que dá guarida àqueles que estejam a ser procurados internacionalmente por práticas de factos considerados criminosos. O Supremo repudiou igualmente o facto do advogado Milton Vaz se ter dirigido à residência e também às instalações da instituição, acompanhado do Presidente da Assembleia Nacional, Abdindo Oliveira, e do Ministro do Trabalho, José Tini, para pressionar a referida magistrada a emitir um mandado de soltura a favor de Ignacio Mena. Recorde-se que no passado sábado, Milton Vaz, advogado cidadão chileno Ignacio Porcel Mena, ex-conselheiro especial do primeiro-ministro Américo Ramos, acusou o Supremo Tribunal de Justiça de manter o mesmo em prisão ilegalmente. Maximino Carlos, São Tomé, RFI.
0: E em Cabo Verde, a conhecida chefe Aliá dos Santos, fundadora do espaço Quintal da Música, na cidade da Praia, acaba de lançar seu segundo livro de receitas, intitulado Sobremesas e Surpresas. A obra é editada em português e inglês e apresenta doces e petiscos do arquipélago. Aliá dos Santos falou com Liliana Henriques.
7: A malta jovem gosta de degustar e não preparar. É por isso que este livro é uma forma de manter viva a nossa tradição e mostrar aos nossos jovens que a nossa cultura é rica e que podem dar continuidade. A malta jovem quer fazer o que é mais rápido, porque normalmente eles pensam que fazer essas receitas leva muito tempo, mas não. Há receitas de Cabo Verde, sobremesas, que são facílimos de fazer. É menos de 5 minutos há receitas que se consegue fazer. É dedicar, não é? Aprender com os pais. E não só, há muitas pessoas em Cabo Verde, pessoas já idosas, que fazem doces de Cabo Verde diariamente. É ir aprendendo com essas pessoas.
0: E no desporto, o Campeonato Africano das Nações de Futebol Feminino tem mais duas equipas apuradas para os quartos de final, a Costa do Marfim e a África do Sul. Quanto a Cabo Verde, que já foi eliminado, joga amanhã com os Camarões. O resumo com Marco Martins, o nosso enviado especial.
8: Já há 5 seleções apuradas para os quartos de final do CAN de futebol feminino: Camarões, Marrocos, Argélia, Costa do Marfim e África do Sul. Na terça-feira, 4 de agosto, a Costa do Marfim venceu por 2-1 a Tanzânia e a África do Sul derrotou o Burkina Faso por 1-0. As marfinenses terminaram no primeiro lugar com 7 pontos, à frente das sul-africanas com 4 pontos e à frente da Tanzânia e do Burkina Faso com 3 pontos. A seleção sul-africana estava no último lugar do grupo B antes da derradeira jornada e conseguiu dar o salto para o segundo lugar, apurando-se para os quartos. A África do Sul, vencedora em 2022, vai agora defrontar Marrocos, país anfitrião. Quanto a Cabo Verde, vai defrontar os Camarões na quinta-feira, 6 de agosto, no jogo a contar para a derradeira jornada do grupo D. Ao microfone da RFI, Daniela Lopes, defesa cabo-verdiana, aposta no trabalho para obter melhores resultados.
9: Espero que a gente consiga ganhar, né? Como é o último jogo, e visto que como vamos mais cedo para casa, mas o último jogo era bom acabar com uma vitória. A motivação é o povo que está a apoiar, claro. Nós também estamos lá a apoiar umas às outras e eu continuo a treinar só.
10: Olhando para os dois jogos, já conseguiram perceber o que é que se passou nesses dois jogos, o que é que há para corrigir?
9: Já percebemos os nossos erros, claro. Temos muito a aprender, claro, também. E com isso é continuar a treinar sempre. O que é que eu tiro dessa participação? Muito aprender. Aprendizagem, claro. Trabalhar, como é óbvio, sempre. E foco na caminhada.
8: De notar que Cabo Verde já está eliminado, enquanto os Camarões alcançaram o apuramento para os quartos de final. Marco Martins, Casablanca, RFI.
0: E a fechar, Moçambique é o quinto país da África Oriental e Austral com mais deslocados internos, de acordo com o Alto Comissariado das Nações Unidas para os Refugiados, o ACNUR. Moçambique aparece atrás do Sudão, da Somália, do Sudão do Sul e da Etiópia.
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0: Vamos agora à segunda parte da nossa emissão. Começamos por falar sobre ciberameaças em África com o convidado de Neide Ribeiro. Trata-se do jurista e investigador angolano Gaspar Micol, especialista em direito da proteção de dados e cibersegurança.
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12: O mais recente relatório de avaliação das ciberameaças em África 2026, elaborado pela Interpol com base em dados de 36 países africanos, alerta que a inteligência artificial está associada a 55 dos cibercrimes denunciados no continente, tornando os ataques mais rápidos, escaláveis e difíceis de detectar. Em entrevista à RFI, o jurista e investigador angolano Gaspar Micol, especialista em direito de proteção de dados e cibersegurança, reconhece que a inteligência artificial tem facilitado o acesso ilícito a dados e defende um reforço da legislação por parte dos Estados para responder ao aumento do cibercrime.
13: Este relatório, primeiramente, vem já na sequência do anterior, desde 2024, que o uso da inteligência artificial no continente africano tem sido associado ao aumento da cibercriminalidade. Isto porque, muitas vezes, o cibercrime é facilitado com o acesso a dados pessoais. A violação de dados inicialmente tem sido bastante favorecida com o uso de inteligência artificial, além efetivamente da engenharia social de que muitos cidadãos africanos e pessoal, particularmente em Angola, têm sido alvo. Ora, com a tecnologia aqui, especificamente com o uso frequente de inteligência artificial, muitos conseguem hoje obter dados pessoais dos cidadãos, criptografar as senhas e assim então realizarem ciberataques.
12: A inteligência artificial faz com que estes crimes sejam mais difíceis de identificar e que também abranjam mais pessoas?
13: Sim, também, mas não necessariamente mais difíceis de identificar. Há aqui um padrão interessante na cibercriminalidade, independentemente da tecnologia, é que ele é transnacional, é deslocalizado. Portanto, a própria Interpol, o ano passado, levou a cabo uma operação em toda a região subsaariana em que conseguiram deter, vamos lá, centenas de indivíduos envolvidos nesse cibercrime. O que é que esta ação nos revela, mais do que tecnologia? Nos revela como o cibercrime hoje é uma realidade transnacional e que a única saída é efetivamente a cooperação.
12: A inteligência artificial permite ter acesso a dados, mas também permite, por exemplo, uma maior exatidão nos textos ou casos de phishing. Hoje é mais difícil perceber esses casos devido à inteligência artificial?
13: Sim, claro. A inteligência artificial, assim como outras tecnologias emergentes, tornam de facto a investigação mais difícil. E tanto é que qualquer estratégia hoje, e também por recomendação mesmo da Interpol, qualquer estratégia hoje de combate à cibercriminalidade ou uma estratégia de cibersegurança tem que ter um forte investimento na própria tecnologia. E aqui me refiro ao Centro de Emergência e Incidentes Informáticos. É muito difícil hoje combater o cibercrime sem que tecnicamente, né, do ponto de vista tecnológico, do ponto de vista de recursos, capacitação, os países estejam efetivamente preparado. Eu penso que esta componente tecnológica e de recurso vem exatamente responder à complexidade do uso da inteligência artificial ou de outras tecnologias emergentes que muitas vezes ainda não são popularizadas como foi o caso da inteligência artificial, mas que efetivamente já são usadas para, digamos assim, proporcionar uma maior facilidade à cibercriminalidade.
12: Quais é que são os mecanismos para lutar contra este cibercrime que é cada vez mais recorrente?
13: É um conjunto de atores, de estratégias, de estruturas bastante coordenadas, bastante relacionadas para em conjunto combatermos o cibercrime. Nós temos em Angola, por exemplo, já aprovado desde o ano passado, uma estratégia nacional de cibersegurança em que há seis eixos. Entre os eixos nós temos ali a Polícia de Investigação Criminal, a Procuradoria-Geral da República, o Instituto instituições de persecução criminal que devem estar devidamente capacitadas para responder a isso. E por outro lado, o Centro Nacional de Cibersegurança, ou seja, se por um lado nós devemos estar preparados para prevenir, detectar, responder aos incidentes informáticos provocados pelos cibercriminosos, do outro lado da cadeia devemos ter uma polícia, uma Procuradoria-Geral da República, inclusive até os tribunais preparados, digamos assim, para dar resposta à complexidade. Portanto, a minha resposta é da governança.
12: A Angola, que foi recentemente alvo de um ciberataque, a rede de telecomunicações Unitel, quais é que são as vulnerabilidades de Angola com este ataque?
13: A Angola não é um caso único. Os ciberataques em África, como se pode ler efetivamente no relatório da Interpol e outros relatórios, por exemplo, eu trago aqui também o relatório da União Internacional das Telecomunicações. O que se depreende é que em África as vulnerabilidades são sim, mais elevadas do que, por exemplo, a Europa, que já vinha se preparando há algum tempo do ponto de vista das condições técnicas e humanas. Bom, num caso específico da Angola, temos como grande desafio a literacia. Temos hoje em Angola responsáveis de setores estratégicos, críticos, instituições bastante importantes em serviços críticos, mas não têm a preparação para lidar com as tecnologias. Se os colaboradores de diversas instituições não têm a mínima consciência de proteção de dados, do seu papel efetivamente na cibersegurança, são a porta de entrada, diria assim, para que muitos ciberataques sejam realizados. Depois vem a questão da própria tecnologia. A Angola tem que investir bastante. Uma das maiores fragilidades é a capacidade técnica de resposta. Então, isto eleva os nossos desafios.
12: Que ameaças representa este cibercrime para a democracia dos países?
13: Nós estamos a discutir agora, e penso que já deve estar aprovada dentro de alguns meses, uma lei contra a desinformação em Angola. Está tudo relacionado, ou seja, a cibercriminalidade, além naturalmente de colocar em causa a distribuição ou alguns serviços, como foi o caso da Unitel, também podem minar a confiança pública. Em contextos eleitoral, em contexto de saúde pública, ou até como estamos a ter agora de registro eleitoral, minar a confiança pública no espaço digital ou no ciberespaço é um grande problema para a nossa democracia. Portanto, penso que além efetivamente da desinformação, no caso da inteligência artificial, ajuda a disseminar desinformações no espaço digital, a colocar em causa a credibilidade das instituições, que é um dos maiores problemas em África e particularmente em Angola, porque muitas dessas plataformas que por via da inteligência artificial disseminam informações falsas não estão localizadas em Angola, mas têm como alvo efetivamente o espaço digital angolano. Há aqui um coquetel bastante complexo em que se junta a inteligência artificial, a cibercriminalidade com vista à disseminação de informações falsas em Angola para pôr em causa a confiança nas instituições, na democracia, nos resultados eleitorais, que deve ser combatido para a salvaguarda da democracia.
12: E que vai também obrigar os Estados a alterar a estratégia de defesa até.
13: Este é o grande desafio. Neste momento nós estamos ainda a olhar muito para o campo civil, que é urgente. Quando falamos em Centro Nacional de Cibersegurança, mesmo a lei contra a desinformação, nós estamos a olhar ainda só no campo civil. Claramente que com mais atenção